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4: 9:16.

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5: 9,51.

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1: 10 e 10.
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1: 10 e 14.

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6: 10:49.

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0: tempo da lágrima. Lágrima agora só de alegria.
1: Existe alguém torcendo por você, meu irmão. E é por isso que você pode sorrir. Então sorria.

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1: 5 e 2.
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9: Olha a hora certa, minha gente. Agora 5 horas 10 minutos. 5 e 10, muito bom dia. Quartou, né? Hoje, quarta-feira. É, rapaz, 15 aqui de julho, né? O ano é 2022.

abraço a você, meu amigo, irmão, caminhoneiro, carreteiro, cegonheiro, motorista de ônibus, condutor de transporte alternativo, pessoal das vans, das Tupix, aos taxistas, mototaxistas, você que trafega pelas BRs da vida, no seu carro, no carro da empresa, passageiro, tá de carona, Deus abençoe a sua viagem. 75992036677 é o nosso WhatsApp, hoje, como já disse, é quarta-feira, né? Estamos aí a 196 dias do ano, faltando 169 dias para mudarmos o calendário. 29ª semana do ano, estação inverno, signo é Câncer, lá em Feira de Santana, choveu a noite toda e aparentemente aqui também em Conceição do Jacuípe, né? Estaremos juntos até às 7h20, eu daqui, você daí, na frequência aqui da Rádio Educadora de Conceição do Jacuípe, 88,5 FM. Tá aí, ó, Prolígia pediu, já vou tocar, João Mineiro e Marciano, Amantes e Amigos.

Olha a hora certa, agora 5h24, 5h24, vamos lá, um abraço para aqui, para a Prolígia, participou com a gente, pediu, já toquei, né? Um grande abraço, Prolígia, meu amigo Fernando aí pelas bandas do Sítio Andaraí também, né? Ô, oh, maravilha! Vamos agora para o nosso Giro Agro, Giro Agro, e eu volto depois do nosso apoio cultural. Chegou.

0: palma da mão.
1: O Instituto Brasileiro de Geografia e Estatística, o IBGE, divulgou a estimativa de junho para a safra de cereais, leguminosas e oleaginosas de 2026. A projeção aponta para um volume total de 347,4 milhões de toneladas, um número que, apesar de ser 0,4% maior que a safra de 2025, representa uma leve queda de 0,8% em comparação com a estimativa feita em maio deste ano. Mesmo com esse pequeno ajuste, a expectativa é de uma safra robusta, com destaque para a soja e o milho, que juntos respondem por mais de 92% da produção estimada. É o campo brasileiro mostrando sua força e capacidade de produção, garantindo o abastecimento e a economia do país.
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13: 5:34.
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16: Alô, meu povo, eu sou Francisco Risse e hoje eu tenho a honra de apresentar o especial dessa grande dupla sertaneja que está completando 20 anos de sucesso. Isso mesmo, eu digo grande dupla porque para uma dupla ou para um cantor chegar ao sucesso já é difícil, e para se manter é mais difícil ainda. 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

0: Olha a hora certa, minha gente. Agora são 5 horas 36 minutos. 5 e 36, rapaz. Olha, meu amigo Alex da Vila Real tá mandando um abração pra sua esposa Celeste. Deixa eu colocar o áudio dele aqui, porque ele participou, né? Fala, meu amigo Alex, bom dia.
1: Bom dia, Edmário. Mandando pra minha esposa Celeste aí, Pato lá do Amparo, Zé Edmário também lá do Amparo, Roque da Serraria, sua esposa Cida, Gilmar, sua Maria, Carla Celia Vossa, sua Noélia, Baiano dos Pindal, sua esposa Neide, Mandioquinha, Betilenda, Dunga Costrada, Eduardo Lavota, a turma da Vila Real, turma da Barbosa Barbosa, Del Bigodão, Roberto do Pão de Leitão, Tônia Fonte lá da Mel Rodrigues, Matheus, Salvador de Cecília, Rose Gerlan, seu Miguel de Dona Bela, Luciano Pica-Pau, Nicinho do Neto, Vadilo Gameleira, Dunga da Vila Serena, sua esposa Ana, Dana Ana do Queijão, Alexandre do Leite, para todos meus amigos, Edmário. Edmário, coloca muito pra aí, pai. Onde Zé de Camargo Luciano, Cama de Capim, e tem ótimo quarta-feira, bem senhora, por Deus, para todos. Valeu demais, valeu, pai.
0: Valeu, valeu, toquei Cama de Capim no outro bloco. Alô, Alexandre do Leite, diz que é o homem do leite da vaca preta, né, rapaz? O leite que dá sustância.
2: Bom dia, cabra mão de Mário Rei. Quem está falando é Alexandre do Leite, o homem do leite da vaca preta. Uma boa quarta-feira, abençoada para você e para os ouvintes da Educadora. Um abraço para Luiz do Fogo, Pitu do Gado, Bolo do Gado, Índio da Reciclagem, meu amigo Inoco, meu amigo Tonho, meu amigo Baio, mais ouvintes que eu não falei. Alexandre do Leite, homem do leite da vaca preta, muita paz.
0: Valeu, valeu, um abração aqui para o Bu do Gado, vaqueiro testado e aprovado. Alô, meu amigo Carlos da Estrada da Volta, bom dia, meu bom sertanejo, estou ligado na Educadora. Mando um alô para minha esposa Noelle e meus amigos Pipi, Ricardo, Jorginho, Vadinho, Alex da Vila Real, Valdomiro do Picado, Cosme do Tempero, Roberto do Pão, Índio da Reciclagem e Toca Milionária José Rico, Longa Estrada, toquei também no outro bloco. Bida Poronga tá por cá, bom dia o Baião da Pindoba, Adriana, Adriana cara de bife, rapaz, lá pelas bandas de Lauro de Freitas, Bahia. Ô Adriana, cadê o amarelo? O homem sumiu, viu? Um abraço também aqui para o Ricardo da Volta. Fala, Ricardo!
3: Bom dia, meu bom sertanejo. Aqui é Ricardo da Volta que vos fala. Quero desejar uma excelente quarta-feira para todos os ouvintes da melhor rádio do Brasil. Mando um alô, meu irmão, para o meu amigo Carlos da Volta, sua esposa Noélia, Roberto do Pão, Índio da Reciclagem, Budo Gado, Lude na Rua do Fogo, Vado da Torre, Cosme do Tempelho, Edilo Picado, Valdomiro, e toca aí pra nós, meu irmão, Tião Carreiro e Pardinho, rei da pecuária. Tchau, obrigado.
0: Valeu, valeu. Alô, Roberto do Pão, do Leite e da Farinha. Fala aí, Cabavéi.
4: Bom dia, meu amigo Edmar Reis. Aqui é seu amigo Roberto do Pão e do Leite também. Mande um alô aí pra minha esposa Cláudia, meu amigo Cláudio Tempelho, Diverso Quindeta, Vivi, Chico de Rocha, Débora Galdão, Zé de Anselmo, Dino Motoboy, Ricardo da Volta, Alex da Reis, sua esposa Celeste, Carlos da Volta, sua esposa Nessa Netanil, Fernando Juriti, meu irmão Capu e sua esposa Yolanda, viu? Manuel aí na Terra da Garoa. E Manuel aí no Tabuleiro. Lurdinha no Baldez.
0: Beleza, valeu, valeu. Grande Roberto do Pão, do Leite da Farinha. Quem está por cá é Rose aí pelas bandas da Coreia. Olha, aniversário hoje, né? Então vai ter festa, vai ter churrasco, rapaz. Alô, Rose, Deus te abençoe, te guarde e que essa data possa se repetir por muitos e muitos anos. Muita saúde, amor e paz. Aproveitar e estender as felicitações para todos os aniversariantes do dia de hoje. Alô, Dona Maria!
5: Bom dia, bom dia, bom dia, Edmário Reis. A paz de Jesus, o amor de Maria esteja sempre contigo. Uma abençoada quarta-feira para você, para os ouvintes, um alô para o José Roque, um alô para a Robson e parabéns a todos os aniversariantes do dia. Que Deus abençoe todos com vida, saúde, paz, fé, fidelidade, perseverança e esperança de dias melhores.
0: E esperança de dias melhores, né? Possivelmente seria isso aí. Alex da Vila Real, já falei, né? Com certeza. Gracinha, lá pelas bandas do município de Amélia Rodrigues. Eu vou tocar agora Daniel Desandou. Agora 5h40.

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0: Sebastião.
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0: Olha a hora certa, agora 6 horas, 12 minutos, tá aí Francis Lopes, eu e meu cavalo. Ô Dino Motoboy, rapaz, diminui esse áudio, meu irmão, esse áudio tá muito grande pra mim rodar aí, viu? Pois é. Deixa eu mandar um abraço aqui pra Bolinho, um grande Bolinho, ouvindo a nossa programação. Alô, Meire, aí pelas bandas da Rua do Cruzeiro, bom dia pra você, né? Obrigado sempre pela participação, meu amigo Cosmo Tempero, que tá mandando um alô pra Roberto, Cláudia, Anivaldo, Tamires, Mimi, Carlos, Ricardo da Volta, Léo de Bebeto, Paulo Motoboy, Ângela, Railda e Pera no Tabuleiro do Picado. Um abraço pra vocês, tá certo? Alô, alô, meu amigo Leoni, Dona Bila e pelas bandas do Supermercado de Açougue Bife Pronto, ouvindo a nossa programação. Vamos pro nosso quadro Cuide-se Bem!
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2: Mindfulness ou atenção plena é uma prática super poderosa para quem busca mais equilíbrio no dia a dia. Ao dedicar alguns minutos por dia para respirar com mais consciência, focando no presente, você reduz o estresse, melhora a concentração e toma decisões com mais clareza. Ele ajuda a acalmar a mente agitada, melhora o sono e também ajuda no fortalecimento do sistema imunológico. Mindfulness pode ser praticado em qualquer lugar, em casa, no trabalho ou numa caminhada. Com o tempo, mindfulness se torna um hábito natural, trazendo muito mais leveza e presença para cada momento do seu dia. Um pequeno gesto que transforma a forma como você vive e sente a vida. 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
5: Olha a hora certa agora, 6 horas 22 minutos. 6h22. Alô, alô, meu amigo. Minha amiga Renilda. Renilda, bom dia, Admário Reis. Gostaria de ouvir a música Calcinha Preta, manchete de jornal. Mande alô para a Roxinha do Cedro e todos os ouvintes. Aqui tem o final, 19h50. Admário, bom dia. Aqui é Manuel. Toca uma música de José Augusto. Oferece para Rose da Coreia. Manuel, lá pelas bandas de Lustosa, né? Eu acho que é isso mesmo, viu? Vou tocar uma belíssima canção aqui. Todo sábado é assim. Eu me lembro de nós dois. Essa música é linda demais, viu? Tá aí, ó, José Augusto.

0: minha gente, agora são 6h28 e agora eu vou falar de coisa boa, vou falar de saúde. Alô, Ebert, bom dia, meu irmão.
1: Bom dia, Mário. Bom dia aos ouvintes aqui da Educadora. Sempre um prazer, né? A gente tá aqui mais uma vez, retornando pra gente falar de saúde, pra gente falar de qualidade de vida e pra falar do Ergo 30 Turbo, né? 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
0: Beleza, Ebert. 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
1: 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Grande abraço a todos, excelente quarta-feira, excelente restinho de semana para todos nós. Um grande abraço aí, Edmário, valeu e até a próxima, meu querido.
0: Valeu, Herbert. Deus te abençoe. Um ótimo dia e até a próxima oportunidade. Agora são 6 horas e 33 minutos. Tá aí, Anjo Querubim.

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2: Olha, hora certa, agora às 8 minutinhos para 7 da manhã. Um abraço para minha amiga Zezé e pelas bandas da 7 de setembro. Ela que tá mandando um alusão aí para Capucho, Tia Dulce, Edna do Gavião, Pipi, Lourdes lá na Rua do Fogo, Ângela no Picado e toda a família. Alô, Zezé, alô, Dani, alô, Mariazinha. Um abraço para vocês, tá certo? Deixa eu me ver aqui, Edmário. Se puder, manda um abraço aí para a galera do Sapé, não, a galera do Deiró, isso, Deiró, Amparo e Sapé. Valeu, tô aqui conectado antes de trabalhar, tô ligado na rádio. Manhã tá aí no Amparo me escutando. Manda um abraço pra ela, aqui é Bolinho. Fala pra ela aí, eu vi que eu amo ela todos os segundos da minha vida. Só faltou dizer o nome de sua mãe, viu, Bolinho? Que eu ia falar sim, aqui numa boa, tá certo? Olha, a Adelinda tá dizendo: hoje meus parabéns vai para Analice, minha afilhada, completando mais uma primavera. Ó, o nome de minha filha também é Analice, viu? Analice vai completar a idade nova dia 10 de agosto, né? 18 anos. Alô, Analice, que não é a minha filha, é a afilhada de Adelinda. Todos os aniversários do dia, Deus abençoe poderosamente. Parabéns, minha amiga Rose também está aniversariando hoje. Alô, Marli Cerqueira, toda a família Cerqueira ouvindo a gente, Bitinho do Candial, né? Conceição pelas bandas do Itizê. Deixa eu colocar o áudio aqui. Fala, Conceição. Conceição.
3: Bom dia com Jesus, meu amigo Admário. Está falando aqui a Conceição da Tizeiro. Um excelente dia, quarta-feira abençoada para todos nós. Sua família, a família de Brau, a família de Lina, a família educadora e o Zupita educadora. Toca aí para mim, Edmário, um forrozinho daquele arrumado de Flávio José. Eu tô aqui, ó, ligadinha, na educadora, com a Edmário Reis. Que Jesus lhe proteja, meu amigo, e seus caminhos, de tudo de bom. Um excelente abraço. Tchau, tchau, Edmário.
2: Valeu, valeu, um abração. Alô, meu amigo Mazinho. Eita, acaba testado, gente boa da melhor qualidade. Uma ótima quarta-feira pra você, pra sua família. Obrigado, meu irmão, sempre pela audiência. Deus abençoe. Deixa eu mandar um abração aqui pra o Paulo Motoboy. Paulo Motoboy ontem esteve aqui, rapaz. O homem trouxe uma sacola. Eu acho que deveria ter uns 40, 50 ovos de galinha da terra, viu? Galinha de quintal. Ê, rapaz, é pra dar sustância, viu? Deus abençoe, meu amigo Paulo Motoboy. Deus te guarde sempre, viu? João Tratorista tá por cá também na escuta. Bom dia, João Tratorista. Alô, Marlene, aí pelas bandas da Coreia.
4: Bom dia, Edmário, rei. Uma boa quarta-feira pra você e todos os ouvintes aí.
2: Um abração aqui também pra Binha do Neto, ouvindo a gente. Bom dia, ela que tá mandando alô pra Miúda do Mendes e Zinha do Mendes. Falar do Mendes, eu queria saber como é que tá meu amigo Pajé, se realizou realmente já a cirurgia, como é que está a recuperação, né? Se alguém tiver informação, por favor, me passa aí, tá certo? Alô, Lindinalva, ouvindo também a gente, bom dia aqui, ó ele aqui, o Paulo Motoboy, falei no Homem Fera aqui, ó.
5: Bom dia, Edmário Rei, bom dia. Edmário Rei, manda alô aí pra Beto Cava Cisterna, pra Roberto do Pão, Corme do Tempero, e pega a boia, Mel Rodrigues. Edmário, bota uma música aí de Liléo aí.
2: Liléo, mas antes tem Flávio José, Poeira e Estrada.

0: Olha a hora certa agora, 7 horas, 8 minutos, 7 e 8. 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
0: 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Teseus 30! 7:11, eu vou no apoio cultural, volte já.
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0: Olha a hora certa, 7:20. Eu vou mandar um abraço aqui rapidinho, vai ficar muitas pessoas que não tem como participar devido ao horário. É o Rock do Deiroz, Zé de Oscar, aí pelas bandas do Herói, meu amigo Raimundo Queiroz do Baldez, Tony Euclides Magalhães. Alô, minha amiga Margot do Rio Seco, bom dia aqui é o Pedro da Fazenda Poções. Rapaz, me mandou aqui uma raiz de... É o que aqui? Deixa eu ver esse áudio aqui, me deixou curioso. Deixa eu ver aqui. Vamos ouvir aqui.
19: Bom dia, meu amigo Admário Reis. Admário, um abraço para vocês aí da Rádio Educadora. Pedro da Fazenda Poções. Manda qualquer forró aí de Negrão dos Oito Baixos para a gente não esquecer desse camarada. Eu mandei um empim aí no São João, a foto de um empim para Lina Santana. Saiu no programa da resenha de Dona Braulina, que foi uma propaganda nesse rádio aí, viu? Bom dia, meu irmão. Um abraço pra vocês da Educadora, viu?
0: É, rapaz, eu tô vendo aqui que essa raiz, ela dá nada aqui, uns 2,5 metros, viu? Comprimento, viu, Zé Luiz? Rapaz, aí sim, viu? É um mês todo, uma família toda comendo aipim, viu? Alô, Iva, conhecida como Branca, bom dia. Bom dia aqui também para Giovanni, Sandrinha no Bom Sucesso, tia Lia, um abraço para vocês. Meu amigo Vadinho, né, caçador de sariguê, pagodinho, Dona Moça, Nice na Ilha Curitiba, Capucho, Holanda, Valdomiro no Picado, né, todos vocês que participaram do nosso programa, Deus abençoe, uma ótima quarta-feira. Já já programa Visão Geral com Renato Dantas e logo em seguida transmissão da sessão da Câmara, direto aqui na sessão da Câmara de Conceição do Jacuípe. Deus abençoe, tchau, tchau. Cuidado, não se engane. Você acha que tem muitos amigos, né? Na verdade, você conhece muita gente. Fui!
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3: Ah, bom dia, meus amigos, bom dia, minhas amigas. Começando mais um belo dia, né? Um dia de muita chuva, afinal, nós estamos no inverno, né? E não tem o que reclamar. Mas não tem o que reclamar mesmo e saber que é o tempo é dela, né? Mas vamos ao nosso salmo número 1. Como é feliz o homem que não vai atrás de opinião de pessoas mais, que não segue o exemplo dos pecadores, nem participa de rodinhas dos que zombam de Deus. Pelo contrário, ele faz da lei do Senhor a fonte da sua energia. De dia e de noite ele medita nesta lei e fica imaginando como pode obedecer ao Senhor mais de perto. Ele é como uma árvore plantada junto à margem de um rio. Nunca deixa de dar fruto da estação própria e as suas folhas nunca murcham. Ele tem sucesso em todas as suas atividades. Mas os homens maus vivem sem direção, sem segurança, como a palha que é levada pelo vento. Por isso, no dia do julgamento preparado por Deus, eles serão condenados. Os maus não terão lugar entre os que obedecem a Deus. O Senhor conhece e aprova a vida dos que obedecem às suas leis. Mas a vida dos maus acaba em desgraça e destruição. Começa agora o programa Liderança Pessoal no Horário, Visão Geral.

0: Renato?
1: Ah, eu estou falando, dando bom dia. Vai, bom dia mesmo, meus amigos, bom dia mesmo, minhas amigas, né? Estamos aqui firmes e fortes, sempre, né? É, nessa luta, nessa labuta, né? Essa labuta do dia a dia, de dizer assim, olha, bom dia com o senhor Jaquim, bom dia, minha querida Berimbau. Você que está acordando, você que está caminhando, né? É, com suas próprias pernas, né? É isso aí, né? É, graças a Deus. E dizendo assim, olha, vamos à luta, vamos para frente que atrás vem gente, né? Nada de olhar para trás, e vamos olhar para frente buscando, né, novos caminhos. Você já começou aquele minuto com Deus? Já tirou aquele minutinho para conversar? Converse. É tão bom, rapaz. Você vai ver, ó, tua vida clarear, viu? É, pois é, é isso aí mesmo, né? Sua vida vai clarear, só é você procurar, tá bom? Ah, mas que bom, né? Mas que bom mesmo, né? E nisso aí tudo eu vou dizer assim, bom dia com o seu Joaquim, cidade que pulsa, cidade que caminha, pulsa, né? E tem mais, tem um empreendedorismo dentro de si, que as pessoas, a maioria das pessoas tem, gosta de trabalhar, gosta de fazer, gosta de realizar, tanto que nós somos uma das cidades mais ricas que nós temos, né? É, na Bahia, né? Em termos de vários indicadores, não é isso? Então, ó, vamos que vamos mesmo. Tem acertão, você está na sua casa, muita chuva, está na preguiça, mas ó, joga água na cara desde 6 horas da manhã que eu já estou na labuta. Então, venha comigo, venha. A Admar estava aí desde 5 da manhã no ar, né? Tem que chegar mais cedo. Então, vamos juntos nessa labuta, dizendo assim, agradecendo. Você sabe quem está feliz com isso tudo? Tem gente que dá cidade, essa chuva atrapalha isso, mora, não sei o quê. É o homem do campo. Porque isso gera riqueza, gera vida, água gera vida. E aí, ó, você tem as coisas em casa melhor, né? Aqueles que plantam, aqueles que fazem e tudo mais, tá bom? É, tamo junto. Um abraço para você que tá pelas BR, cuidado, viu? As BR já não estão prestando, imagine com chuva, viu? Aí já aparece cratera de hora para outra que você nem sabe. É rápido assim, ó. Você passa hoje à tarde, quando amanhã de manhã choveu, você diz, que negócio é esse, rapaz? O que é que está acontecendo? É, o negócio é sério, viu? E eu que ando para cima e para baixo no meu dia a dia, eu sofro isso e muito, né? Aí você desliga um pouco, vai legal, daqui a pouco olha o buraco na tua cara, rapaz. E aí, tibum! Rapaz, dói, viu? Dói aquele no cosque, na ponta da coluna vertebral. É complicado, mas é o que nós temos, né? É o que nós temos em termos de um país que, em termos de situações como essa estrada, dava aberta 24, muito mal administrado em todos os sentidos. Eu mesmo, para ir para a Feira de Santana, eu tenho pensado 10 vezes, eu tenho deixado de ir, evitado. Agora eu vou ter que ir para o São Jacuípe, aqui com São Jacuípe, depois Coração de Maria, sair lá pela Conceição, Santo Antônio dos Prazeres, Conceição, não é? Contorno, porque você roda, mas você roda pelo menos mais, um pouco mais tranquilo, né? Também não é mais, um pouco mais tranquilo. Que negócio, ó. Daqui a pouco eu vou comentar sobre o que é você viver rodando nessa BR 24. E o problema da maioria das vezes não é acidente, não é nada, é a estrutura que está velha, ultrapassada, e que não cabe mais o volume de carros que está circulando, né? Sabe o que é isso? Aí, ó, a Via Bahia, que não cumpriu com os contratos, ainda levou quase um bilhão. E a gente aqui, ó, é uma vergonha, velho, mas calma, Renato, calma. É que estressa, quando lembra, eu estressa, velho. Pelo amor, tu é doido, ó. Não marque horário em Feira de Santana e vá achando que saiu daqui é 20 minutos, 30 minutos, 40 minutos, coisa nenhuma. É coisa de mais de hora, rapaz. Tu é doido. E aí você perde o horário do médico, o horário de um encontro, o horário disso, daquilo. Só se você for para passear, você diz assim, ah, eu vou passear no engarrafamento. E quando bate o calor, hein? Sem ar-condicionado, é brincadeira? Aí você vira cuscuz. Mas daqui a pouco a gente volta a falar sobre esse tema, mas dizendo assim, bom dia papai, bom dia mamãe, bom dia titia, bom dia titio, bom dia vovó, bom dia vovô, essa rapaziada toda que nos ouve. Obrigado, meu amigo, minha amiga. Hoje que muita gente está intocada em casa por causa dessa chuva, né? Que está caindo desde ontem à tarde, e sem parar, e continua, a temperatura baixou legal. É inverno, gente. Lembre disso. Você não está aqui como no Rio Grande do Sul, que Santa Maria ontem deu menos de 0 grau, deu 3 negativos. Aí que o bicho pega, viu, velho? Você vira pinguim. É? Tá bom, viu? Vá nessa. Então aí, ó. Bom dia, papai. Bom dia, mamãe. Bom dia, já falei, né? Aí eu vou dizer assim, ó. Bom dia, você que está trabalhando, que já está desde cedo, não teve negócio de chuva, não tem essa não, está trabalhando aí, ó. Mesmo com os pinguinhos de chuva na cabeça, meio úmido, o pé também, meio molhado, mas é a vida, né? E vão seguindo, porque Deus está com a gente, né? Está com aquele que acorda cedo no intuito de trabalhar, de construir, e não de, sabe, de passar o esperto, né? Nada disso, mas na luta séria, honesta e decente. Então aí, ó, vamos que vamos. Tem essa não, meu amigo trabalhador aí do comércio, aquele pessoal que trabalha no terceiro turno, aquele que trabalha durante o plantão da noite, tem várias profissões, né? Durante a noite, você que trabalha no hospital, você que trabalha de vigilante, você que trabalha na área de segurança pública, enfim, são várias profissões que se exercem à noite. A maioria dorme, mas tem uma parte que está aí, ó, trabalhando para poder a sociedade caminhar, né? E que não pode parar. O serviço tem que estar aí, né? As funções têm que ser exercidas, né? E tocando a vida. Então, aí, um aplauso para essas pessoas que estão aí, ó, cumprindo suas obrigações, com chuva ou sem chuva, tá na labuta, tá no plantão, né? Tá dando um pouco do seu, né? Em troco, lógico, da sua sobrevivência de forma digna, não é isso? Isso é tão bom, gente. A vida é isso aí mesmo, não tem outra história, não. Bom dia que você que está na sua casa, no seu lar, né? E pelo menos está chovendo, mas você está aí, ó. Ah, que eu estou sentindo o cheiro da café de Dona Teté, quentinho, da hora assim, ó, aquela fumaça subindo que encanta. Café, rapaz, é um cheiro gostoso, né? Tem até um perfume chamado Coffee, né? Mas eu uma vez eu botei, eu não senti cheiro de café assim, não, rapaz. É uma que eu, cheiro de café, e Ave Maria, entra assim pelas narinas, né? Deixa a gente com vontade, quentinho, quentinho, né? Nesse friozinho, deixa quentinho, que bom, que bom, que mais que bom mesmo. Ah, você, meu amigo trabalhador do comércio, da indústria, você que está aí, ó, na área rural, só está olhando a chuva cair, dizendo assim: olha que coisa bonita, está tudo muito mais verde, né? Olha como as folhas estão sorrindo, né? Agradecendo, né? A chuva que, sabe, vai para o chão e do chão, ó, faz com que as raízes absorvam todo esse processo de engrandecimento da gente, né? Do que planta, do que tece, os animais também ficam felizes, né? Os animais da chuva meio molhadinho, mas está acostumado, tem couro para isso. A gente não tem muito couro para isso, não é não? Então aí, ó, é você, meu amigo mototaxista também, aí que está no trabalho aí meio, sabe, escondidinho, mas está no trabalho, está na luta. Meus amigos condutores das vans que tem que buscar os alunos nas escolas, os amarelinhos, os buzus, né? É, rapaz, tem até aqui uma queixa aqui sobre uma empresa Cidade do Sol, não sei, um negócio desse. Eu vou ouvir aqui no intervalo, que eu não tive tempo de ouvir ontem. É falando, comecei a ouvir, mas não tive tempo, aí meio de tempo, para poder ver se eu consigo fazer uma síntese, né, sobre o que o cidadão falou, a história que contou, não é? Sobre o pré-serviço que essa empresa está fornecendo aos passageiros, aos baianos, pode-se dizer assim, segundo ele, né? Em denúncia, né? Está aqui gravado. E daí o que é que eu tenho a dizer a vocês? Do buzu, do táxi, do mototáxi, você que está no seu carro, está na sua casa, onde quer que você esteja, naquele cantinho lá, ó, naquela casinha, sabe? Meia de sapé, bonitinha, mas está em pé, o seu lar aconchegante, né? E nos ouvindo na 88,5. Não é não? Então, um beijo no coração de todos vocês. Isso chama-se generosidade, essa reciprocidade entre nós, né? Isso eu só tenho a agradecer com o São Joaquim. Aí o pessoal do Picado, o pessoal aqui da sede, o pessoal do Bessa. Aí eu dou um pulo, né? Eu vou lá e dou esse pulo de 9 quilômetros, chegando a Coração de Maria. Alô, coração! Forte abraço. Quando eu falo coração, eu fico todo derretido. É mesmo, Coração de Maria. Quem tomou posse ontem foi o novo pároco, né? Que tomou posse no município, e o doutor Padre Luciano Santos toma. Hoje é 15, né? Pois é, hoje é 15 de julho, né? Toma posse em São Gonçalo, lá na matriz e tudo mais. Isso é bacana, né? Chega um novo para fazer uma nova etapa de trabalho, e o que ficou quase 10 anos vai continuar seu trabalho lá em São Gonçalo dos Campos. Esse envolvimento é bom. Não é? Então aí, ó, sai daqui, eu chegando já de coração, eu digo assim: olha, você que é do Retiro, você que é do Simão, da Sé e tudo mais, das fazendas, né? Mas muito obrigado a estarmos juntos também nessa labuta, certo? Nessa luta. Tem mais um dia, né? Cada um fazendo o seu de alguma forma, né? A gente, quando acorda, se levanta, né? Hoje não se levantou com o sol, porque o sol está escondidinho, mas ele está aí, né? Por trás das nuvens, né? É, raiando agora para outros lugares. E dizer assim: ó. Muito obrigado, né, meu Deus? Muito obrigado, coração de Maria, seguindo Irará, Água Fria, Ouriçangas, Biritinga, descendo pro Pedrão. Pedrão, eu vou para onde? Para Teodoro Sampaio, né? Alô, rapaz, alô, Teodoro, Muricica, né? É um distrito de Teodoro, aí bacana, né? Pois é, rapaz, um abraço mesmo. Aí vou para Terra Nova. Terra Nova é o pessoal do Jacu também que nos ouve. É, Rio Fundo, essa região toda, né? É, o pessoal do Mucuri. E vamos que vamos, né? Vamos caminhando dizendo assim: alô, São Sebastião do Passé, né? Aí se passa lá que tem o distrito de Maracangalha. Eu vou para Maracangalha, eu vou com o chapéu de palha do grande Dorival Caymmi, né? É, que diz que não gosta de samba, bom sujeito não é. É doente da cabeça ou doente do pé, né? É Dorival Caymmi, grande artista brasileiro, um dos nomes redondos, uma referência no cancioneiro da música popular brasileira. Aí eu passo para o Candês, Candês, eu passo para o Santo Amaro da Purificação, vou à Feira de Santana, e dizendo aqui, ó, hoje que está meio chuvoso, aí muita gente está em casa, vamos participar, vamos participar, vamos conversar, vamos mandar seu alô, mandar suas cobranças, né, suas denúncias e também seus elogios. Fiquem à vontade, tá bom? Através do 9203-6677. Eu estou falando 9203-6677. Repetindo, 9203-6677. Né? Então, esse é o nosso WhatsApp da Educadora FM, a mais querida da região. É, rapaz. Não é não? Então, vamos aqui, vamos juntos mesmo, dizendo, rapaz, abrindo o programa e falando sobre o acontecimento de ontem, que queira ou não, move paixões, move todas as pessoas, foi a derrota da França. Eu confesso, eu não sou o cara de correr da história, certo? Eu confesso que eu achava a França um time no patamar, dois degraus, eu falei assim, ó, tipo subindo uma escada, dois degraus superiores aos outros times, que vinham atrás, né? E vai degrau, aí vai descendo, até que time menor. Mas só que ontem mostrou que futebol sempre é futebol. Sempre é surpresa. A Espanha que vinha, sabe, ganhando devagarinho aqui, ali, sem apresentar um bom futebol. O pessoal falando que La Furia, né? Já chamada La Furia, estava devendo um bom futebol, não é? Mas, o que é que acontece? Vai para o Stão Fenda. Futebol é 11 contra 11. E ontem a Espanha mostrou que o tipo de jogo que ela faz, que ela inventou, né, de domínio da bola, da paciência, da ocupação de espaço, na marcação conjunta, né, um time que tem vários craques, mas é o conjunto que predomina, né, que é o futebol coletivo, foi criado esse estilo pela Espanha. É há muito tempo que vem com esse. Desde, foi, eu acho que foi 2010, se não me engano, que foi campeão, né, a primeira vez, e está caminhando seriamente, forte candidato. Já está na final, hoje já é vice-campeão do mundo, mas para disputar o primeiro lugar, ser bicampeão do mundo, né? E não duvidem, não, porque pelo futebol que jogou ontem, há plena condição de se tornar a nova campeã do mundo mais uma vez, né? Mas com o futebol coletivo ocupando todos os espaços, marcando em cima, marcando embaixo, aquela história de marcação alta, marcação baixa, jogando bem pelos laterais, aquele lateral esquerdo cabeludo, Cucurecha, sei lá, Cucurecha, é o nome desse assim, né? Joga pra caramba, rapaz, que cara, viu? Aí, ó, deu saudade. E temos um lateral esquerdo, como tínhamos naquele estilo de chegar no fundo, de apoiar, de trocar passe, de chutar no gol, de cruzar. E como eu sempre falei, a seleção brasileira não tem laterais. Não tem laterais. E falta laterais no Brasil. Tanto que levou reserva do Flamengo. Então a seleção dessa não ia para nada. Então esqueça o Brasil, passado. E eu não vejo muito futuro se não mudar a concepção, se não mudar a administração, que é muita corrupção, muita sacanagem. E o pior que parece que está enraizada a história. Quem quer mandar lá, dizem, segundo as línguas aí, né? É o filho do cara supremo, Gilmar Mendes. Aí é complicado, gente. Vai ficar difícil se fazer futebol mesmo, né? Que os interesses são outros, né? São acima de tudo. O Brasil está complicado, viu? O Brasil está dodói, com certeza, viu? E aí, veja só. Foram lá, pegaram a França, que para mim era 2 degraus a seleção acima dos outros, da própria Espanha, da própria Argentina, da Inglaterra, que vai jogar hoje contra a Argentina a partir das 4 horas da tarde. Digo, rapaz, se não tiver algum problema, a França é campeã com a mão nas costas, que nada. Tomou, foi 2-0, poderia ter tomado mais. Teve gol a ser anulado por causa que existe um VAR muito complexo, que se fosse o VAR daqui do Brasil, seria gol do Imarral, sei lá o nome do cara. É um garoto de 19 anos, matando a pau, jogando pra caramba, com personalidade, sem medo de jogar, de criar, de driblar, cruzar, chutar. É diferente. Aqui no Brasil, não. Fica, não pode, não sei o quê, tá maduro. Quando tá maduro, já tá querendo pecar, ficar pego, aí fica difícil, né? E aí, ó. E o time da Espanha é um time de jovens. É uma geração nova que tá chegando aí, certo? Não penso que. Tem garotos ali de 19 anos jogando na zaga. É verdade, né? Meninos. E mais meninos que têm personalidade, têm futebol e sabem o que quer. É. Dentro deles, há outras formas de ser, desses jogadores daqui que é muito cheio de presepada, cheio de não sei o quê, é muito mais marketing, né? Do que futebol. Mas eles têm que ter muito marketing, porque eles ganham muito dinheiro através do marketing. Muitas vezes ganham até mais dinheiro no marketing do que no salário, né? Então vivem disso. Futebol desse tamanho. Agora, o Marte, Ave Maria, né? Brincadeira. Mas parabéns à Espanha, que mostrou o que é ser futebol, que é o futebol coletivo, solidário, todo mundo tocando para lá, tocando para cá, driblando na hora certa, fazendo a jogada. Matou! A França só veio chutar já no, na última metade dos 15 minutos, praticamente, do segundo tempo. E no desespero foi para cima, deu um cara de chutão lá para a arquibancada. Mbappé, ou sei lá. O Mbappé, pronto, o atacante da França, que é o grande craque, por sinal, joga na Espanha, no Real Madrid. Pelo rosto dele, rapaz, no 0-0, depois no 1-0, aí você ia vendo a expressão dele, estava morto em campo, diz assim, já foi. Ele conhece futebol espanhol, né? Ele vive lá e joga no futebol espanhol, já conhece como é a pegada. E aí, ó, 2-0, bonitinho, bacana, merecidamente, uma defesa que só tomou até agora um gol, vale salientar isto. Só tomou um gol, para vocês verem. E a informação que eu tive, que esse goleiro titular que pegou ontem, que vem pegando, esse cara é de um time intermediário da Espanha, que eu não sei o nome dele, o goleiro da seleção da Espanha. E que os outros dois reservas, um joga no grande time da Inglaterra, foi tido outro dia do campeonato aí, europeu como o melhor goleiro na disputa, o outro também é outro goleiro grandioso da própria Espanha, né? E aí você vê, né? Cara do timezinho médio, o outro também é outro goleiro grandioso da própria Espanha, né? E aí você vê, né?

0: É o jogo, deixa eu ver, Renato Dantas, é Inglaterra e Argentina. É, Argentina que vem de dois jogos pesados, como a Inglaterra também, que outro dia ganhou o México com menos um, e dentro do Estádio Azteca, né? Então, tem que ver tudo isso, mas 4 horas da tarde. Ontem eu não consegui ver o jogo. Eu vi os 20 minutos do segundo tempo, né? Que eu consegui ver o jogo. Eu tive um tempo, né? Um tempinho assim, um intervalo que foi criado, só digo, dá uma olhadinha, né? Entre a Espanha e a França, né? Que vai disputar o terceiro ou quarto lugar, né? Agora também é contra a Argentina ou a Inglaterra que joga hoje. Mas hoje tem jogo papirão. Não penso que a Inglaterra é boba, não, que é um grande time, luta, mostra muita força, muita raça. A Argentina também é um time de pegada, é um time também de raça, de chegar junto. Nesse ponto, o argentino tem dentro dele, ele teve uma virada espetacular de 3-2 aí contra um time aí, não é? E outros também, outros resultados assim, suado, pesado, mas conseguindo passar. Então, merecidamente, está aí, ó. Hoje tem a Argentina e a Inglaterra, Inglaterra ressurgindo, né? Para poder, pode até disputar uma final, porque na semifinal já está, coisa que há muito tempo que não conseguia, e até ser campeão do mundo também. Que da mesma forma que a Espanha ganhou, pode ter a Inglaterra e a Espanha e a Inglaterra do Halling chega lá e dá uma meter lasanha e ganhar o jogo, acabou se tornar bicampeão do mundo também. Que são, deixa eu ver. Rapaz, deixa eu ver, rapaz, é tempo, viu? Foi em 1966, quando foi realizado na Inglaterra, não é? Esse campeonato, que a Inglaterra se tornou-se campeã. A Inglaterra que foi onde surgiu o futebol mundial, foi criado na Inglaterra, né, velho? Eles são o pai da bola, mas só conseguiram ser campeão uma vez. O Brasil foi cinco, Espanha já foi uma, né? E outros por aí, né? Não? Então vamos que vamos. Vamos que vamos, porque o povo está aqui falando comigo, só trim, trim, trim, trim, trim, trim. Então vamos abrir aqui o nosso WhatsApp, né? Para falarmos com nossos amigos, que são eles que fazem o programa, né? Vou abrir logo, rapaz. Ontem eu estava vendo umas publicações no. Como é o nome do WhatsApp? Isso, no WhatsApp, do meu querido rapaz, Corvo Silveira, né? Que ele é do Picado. Ele mostrando, está crescendo, está agregando valores aos seus temperos. Tempero de qualidade, viu, gente? O tempero dele é de muita qualidade. Ele tá falando aqui com a gente. Vamos lá, Cosme.
1: Bom dia, Renato Danta, meu irmão. Que Deus te abençoe você, sua família e todos os ouvintes da Educadora FM.
0: Peraí, rapaz. Peraí.
1: Bom dia, Renato Danta, meu irmão. Que Jesus te abençoe você, sua família e todos os ouvintes da Educadora FM. Aqui quem fala é o Come do Tempero. Você me viu ontem, Renato? Em algum lugar? Porque eu passei com você ontem, falei com você, mas você não me conheceu, não, viu? Ali na Casa Lotérica. E aí, como é que tá, meu irmão? Tudo beleza? Tô torcendo hoje pra Inglaterra tirar a Argentina, que é para ficar Espanha e Inglaterra. Caiu ontem desses grupos aí que a FIFA quer que seja campeão, mas quem vai ser a Espanha. Tu vai ver.
0: Peraí,
1: Valeu, meu irmão.
0: Espanha e
1: Fica com
0: Inglaterra,
1: Deus. Tenha um
0: trocou
1: bom dia
0: tudo.
1: aí. Viu? Manda um alô para todos os ouvintes da Educadora FM aí. Um abraço.
0: Mas vou ser sincero, porque eu tenho esse problema do sincericídio que se fala, né? Naquela hora eu não reconheci, não, velho. Tô lhe sendo sincero, velho. Eu não ia poder. Ah, reconheci, não. Você realmente tem razão. Eu não lhe conheci, não, Código. Você falou comigo, eu falei com você, certo? Você foi muito cordial, certo? Eu também respondi no mesmo efeito, mas não conheci, meu velho. Tá bom? Tá certo? Eu não peço perdão, não, porque não é crime e também não foi erro. É porque eu não conheci, velho. Eu sou assim mesmo. Minha cabeça é azuada. Deixa eu lhe contar um fato a você. Como é que todas as milhares de pessoas estão nos ouvindo aqui agora? Beto é um camarada que eu conhecia de todos os dias. Porque quando se iniciou o nosso trabalho aqui há mais de 12 anos atrás, nós tomávamos café todas as manhãs. Existia uma parceria, né? Entre a padaria do Beto e a rádio, e o acordo foi tomarmos café, e em troca disso, nós fazíamos a divulgação da padaria dele, que, por sinal, tinha uma boa qualidade, tanto que nós consumíamos aqueles cafés gostosos, bem quentinhos, fumegantes, pães e tudo mais, né? Nessa história toda, Beto, meu amigo, todos os dias. Duas vezes, Beto, uma vez foi andando e outra vez de carro, passou por junto de mim. Eu

0: dirigindo, ele estava de moto, uma coisa dessa. Aí disse que olhou para mim, falou comigo e eu não vi. Imagina, então, para dizer como é que eu sou. E outra vez ele passou e com aquele jeito dele calmo, né? Renato, ele faz assim comigo, Renato. Eu olhei para ele seguir. Será que você é doido? Eu digo, rapaz, quem sabe, rapaz? Agora, eu tenho esse problema, estou sendo sincero. Tá? Eu guardo a história da pessoa, origens, fatos, tá? Agora, rosto e nome, eu tenho essa dificuldade. Foi uma coisa que eu desenvolvi, é saber a história das pessoas. Agora, nome e rosto é meio complicado. Então, certo, eu estou dizendo que tenho isso comigo, e se acontecer com outras pessoas, não fique zangado, que eu sou assim. Se chegar assim, Renato, sou fulano, aí da mesma hora vem o currículo todo. Quem faz isso, é assim, é assado, tal, tal. Nós nos relacionamos dessa forma, tal, tal, tal. Agora, nome, expressão, e rosto, eu sou zero. Estou sendo sincero. Sincero mesmo. Se é um defeito, eu acho que uma altura dessa dá tempo mais de corrigir. Porque eu sempre fico... Mas, rapaz, você não lembra do meu nome, não lembra de mim, mas sabe... tipo assim, minha vida toda tal, eu gravo histórico. Agora, o histórico facial e o nome é muito difícil, Cosme, tá bom? Eu te peço desculpas, certo? Mas eu estou sendo sincero e você também compreende que você é uma pessoa muito séria e honesta, tá me entendendo. Eu acho que cada um tem sua forma de ser, não é? Porque tem gente que fala assim, não, esse cara anda na rua assim, não é porque eu sou um cara que eu não sei se é defeito, se é virtude. Eu sou um cara nesse ponto tão tranquilo, Cosme, que eu ando na rua tranquilo, sabe? Tem gente que anda cheio de medo, que chega num lugar para sentar, não senta de costa nem de lado, só senta de frente para a rua, não chega no lugar público e senta. Eu chego no jardim e sento, na boa, fico ali a ver sozinho, olhando as pessoas passarem, analisando como a sociedade se movimenta. Porque tem uma coisa que eu, há muitos anos eu faço isso, é ficar. Uma época eu fazia em cima de uma laje. Eu morava em uma casa que tinha uma laje, eu subia a escada, era de madeira, ficava naquela época que eu fumava, né? Aí eu ficava sentado ali fumando um cigarro e olhando as pessoas passarem, irem e virem. Aí eu ficava olhando a roupa, a forma de andar, tá entendendo? O jeito de, quando tá conversando de longe, você vê na expressão das mãos, do corpo, porque o corpo fala, gente. O que eu falo, se você analisar, você entende muito bem a outra pessoa através do movimento do corpo, da expressão facial, o tom da voz que usa numa conversa. Tudo isso faz parte dos biotipos das pessoas, né? E a forma psicológica. Eu ficava olhando assim a sociedade, dizia assim, olha, tal, assim, assado. Eu fazia minhas próprias análises empiricamente, né? Através de ter os livros que colocam isso, que a gente lê e depois bota em prática, né? Mas ele está dizendo que fique tranquilo, já aconteceu comigo algumas vezes, e comigo já aconteceu e vai continuar acontecendo, viu, Cosme? Aí vai pior, viu, velho? É que é muita gente na cabeça da gente, sabe? Me perdoe, mas é isso mesmo, tá bom? Deixa eu ver aquele falando aqui.
1: O Renato, isso também aconteceu algumas vezes comigo também, da pessoa falar comigo e eu não lembrar assim. E quando entrar em detalhe, a gente saber quem é a pessoa, entendeu? Valeu, meu irmão, um abraço.
0: Pois é, e você falou uma coisa interessante, quando entrar em detalhe, a melhor forma de você conhecer as pessoas é através da sua história, né? De fatos, eventos, de momentos, né? Fazer o quê, rapaz? Ô, Deus do céu! Mas é isso mesmo, tá bom? Então eu tô falando com vocês que é assim mesmo, né? Rapaz. Aí, tem coisas feias que a gente não esquece, jamais. Tem coisas bonitas também que a gente esquece, tem coisa bonita também que a gente não esquece. A memória, rapaz, é um computador, é incrível, viu? É incrível mesmo. Deixa eu ver aqui. Sileide, beijo para você, tá, minha querida? Sileide, que você já viu que está nos ouvindo. Eu vou tomar uma água e volto, né, com mais bate-papo, mais contato e mais notícias. Vou tomar água.
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8: Fala, Renato.

0: Fala, Renato!
1: Oi, oi, pronto, chegou. Ah, vamos lá então, vamos lá agora no segundo tempo, né? Depois do terceiro tempo. Mas deixa eu ver aqui, tem o pessoal aqui falando comigo, vamos ver o que é que o pessoal quer, tá? Dido Motoboy falando conosco.
2: Bom dia, Renato, eu tô na sua escuta aqui, viu, Renato? Manda um alô aí pra Margu do Rio Seco aí, que é gente fina, gente boa, viu? Pra Roberto do Pão do Leite, Duga do Carrapato, Carlinho, meu primo da volta, Nene Cassotete, Lourdinha aqui na Rua do Cacete, e todos os ouvintes aí, viu, Renato? Tô na sua escuta aqui, viu, Renato Danta? Guino Motoboy tá na escuta, viu?
1: Valeu, meu velho. Forte abraço. Mais um áudio.
3: Bom dia. Que Deus abençoe. Eu não sei. O Ademário Reis ou é José Luiz? Que Deus abençoe o Renato Dantas. Que Deus nos cubra de bênçãos e de graça. E que o Divino Espírito Santo sempre nos guie. Um bom dia para nós todos.
1: Amém. Amém.
4: Bom dia, bom dia, bom dia, família educadora. Bom dia. O que está falando aí, cara? De Maria de Crove do Amparo. Estou aqui ainda no estado de Minas, no Juiz de Fora. O Renato, que tem esse problema também, é Zé de Nil. O Zé de Nil também tem esse problema. Não lembra de nada, não. Só sabe só a origem da pessoa, mas a fisionomia ele não lembra, não, viu? E eu tô falando isso que a penalidade tá na escuta aí. É pra ele ouvir que amanhã o vice-vitória dele, o Vasco vai dar o dele amanhã pra ver se ele lembra.
1: Mas rapaz, você não deixa Zé de Gil em paz, mesmo de fora, velho. De longe. Isso aqui é do Sul do Bahia, terrivelmente fanático, não é? E falar meus filhos também, a última foto, os dois bonitos, todo mundo com a roupa do Bahia, né? O Bahia joga parece que sábado, né? Joga sábado contra a Chapecoense, que tá em último lugar aqui na Fonte Nova. Aí eu tava falando com minha mulher, digo, rapaz, o Bahia não pode nem empatar. Não pode pensar nem empatar, certo? Porque da Fonte Nova empatar com o Chapecoense é até um jogo atrasado, né? Que pode até melhorar o Bahia na tabela, né? Até em sexto lugar, com esse jogo atrasado, para normalizar, melhorar a sua pontuação, né? É necessário vencer, viu? E o Vitória pega o Vasco. O Vitória pega o Vasco, que já é um jogo muito mais complexo. O Vasco tem um bom time, né? Mas o Vitória também está bem, viu, velho? Se manter aquela pegada antes dessa parada, não perde assim, não, viu? Time difícil de ser batido pela sua disposição, a sua pegada, viu? Tá bem? Mas Zé de Nil é uma figura. Você sumiu, não foi, velho? Tomou chá de sumiço, foi? É, nunca mais falou nada, não sei por quê, não sei o que está acontecendo. Foi Nil que tomou... Não, porque ele sempre usa o celular de Nil. Então, o Nil deve ter se zangado com ele. Me dê meu celular e tal, não use mais não, pronto. Ele aí não tem celular, não fala. É, deve estar acontecendo isso. Oh, Deus do céu. Quem aguenta, né? Deixa eu ver aqui também um alô para meu amigo Pia. Pia que está nos ouvindo. Ele que é filho do Naraci. Naraci que é uma figura maravilhosa. 94, 95 anos. Todo dia senta no sofazinho ouvindo a nossa programação, nosso programa, certo? Eu tenho aquele cabelo branquinho, parecendo neve, né? Linda, linda, linda. Minha namorada, viu? Ótimo, não diga a ninguém não, mas eu tenho o maior carinho, é. Viu? Ô, dona Araci, e seu filho também é uma figuraça, viu? Então, eu espero que ele tenha deixado o costume que ele tinha brabo de comer, não sei, uma cara de coisa dentro, porque eu digo, vixe, que mistura braba, viu? Deixa eu ver aqui também, rapaz. Lins Barreto está falando comigo, dando bom dia. Obrigado, Lins. Tá? Depois eu vou ver se eu consigo ouvir seu áudio. Se eu não consigo colocar hoje, eu coloco amanhã, tá bom? No ar. Pode ficar ligado. Tá certo assim? Tá bem? Tá combinado? Né? Porque às vezes a vida a gente quer e o tempo é complicado, rapaz. Deixa eu ver aqui também, Neide Carvalho nos ouvindo, né? Um bom dia para você, viu, Neide? Obrigado também, né? Mas obrigado mesmo, né? Deixa eu ver o que, é que esse rapaz quer aqui. Aqui, ó. Rapaz, esses motoristas, não todos, têm problema de ligar setas de alerta nos carros. Aqui em Birimbau, temos que ficar com muita atenção, ainda mais quando estamos transportando crianças. Oh, meu Deus do céu. Isso é isso que saiu cedo para levar a filha. É um negócio desse, rapaz. É isso? Se eu errei o... Será que é Aimee mesmo? É? Eu conheço desde pequenininha. Mas tem outro aí também. Tá aí, tá danado ele para fabricar, viu? Então aí, ó, dizendo, ele tá dizendo aqui que os motoristas daqui de São Jacuípe, que é uma cidade pequena, mas com problema de cidade grande em termos de trânsito, em termos de falta de estrutura, é praticamente zero, não existe um ordenamento no trânsito, horrível, péssimo, então aqui é horroroso. E as pessoas, você sabe o que acontece, Ailton? Se você for ver bem, dos 100% de pessoas que andam de motocicleta, que tem alerta, tem que usar alerta, que vai entrar para a direita, para a esquerda, na motocicleta, e tem que estar funcionando. Que você que está atrás vê que a motocicleta vai entrar para a direita ou para a esquerda quando liga o alerta. Mas a Maria não está ligando o farol às vezes, quanto mais. Outro dia mesmo, eu estava vindo aqui, foi um negócio que não é um cisco na garganta, de um pedaço de maçã que eu estava comendo. Deixa eu dizer uma coisa a vocês, eu vinha na BA-084 à noite. Gente, ainda bem que eu não vinha pisando, né? Vinha 60, estava com a velocidade controlável, né? De segurança. De repente, quando eu destampo, estava em cima de uma motocicleta, né? Sem iluminação nenhuma. Nem farol da frente, nem do fundo. Esse cara é maluco. Eu também passei, não disse nada, que dá vontade de dizer, você é doido e tal, mas deixa quieto, sabe? Deixa ele... Ai, ficou aqui no meio, um pedacinho da casca, no meio da garganta. Aí, né, segui viagem. Mas quer dizer, o cara, será que ele não sabe que ele tem um carro? Eu já estou falando da situação pior ainda. São pessoas que dirigem com as lanternas, chamadas lanternas, queimadas. É de alta segurança uma lanterna funcionar, porque as pessoas que estão atrás, se baseando, não, o cara vai entrar à direita, freou, vai entrar à esquerda, né? Tudo isso são sinais, são linguagem de um trânsito. Mas não, a sinaleira está queimada, da esquerda, mete à esquerda, você sai catando o caco para poder não ter um acidente. É uma zorra, gente. É uma zorra mesmo. É uma porcaria o trânsito, principalmente daqui, da cidade, né? Quando sou do Jacuípe, que hoje é como eu falo, é uma cidade pequena territorialmente, cidade de 37 mil habitantes, parece segundo o IBGE, se 37 alguma coisa, pelo IBGE, viu gente? Tem mais, não sei, não sei se tem mais ou menos, eu tenho que me seguir a orientação do Instituto Brasileiro de Geografia e Estatística, né? E de repente acontece isso, não é? Mas tem que ficar com a atenção redobrada mesmo, você tem que sempre que estar tentando adivinhar o que o outro quer fazer. Tá bom? É assim, né? Tem que ficar, ó, ali, ó, ligado o tempo todo, certo? Porque se você desligar, meu amigo, é isso aí, Ailton, tá? Agora, já que você tá levando suas crianças pra escola, tenha cuidado, viu? Tenha cuidado, redobrado. Outra coisa também que chama atenção, que eu tenho o maior medo, rapaz, é quando eu chego, principalmente nessa Getúlio Vargas, determinados horários de pico de escola e tudo mais, uma mãe conduzindo a motocicleta. Você vê que aquela mãe nunca tomou curso nenhum de direção, de veículo nenhum, né? Aí você se sente pela forma como se conduz, né? E aí, rapaz, você olha assim, que está com três crianças, uma na frente, ela no meio e outra atrás. E as minhas criancinhas, coitadinhas, ali, ó, meio espremida e segurando ali na cintura da mãe, assim, como aquela coisa, o braço da salvação. É um ato lindo da mãe estar fazendo isso, mas é de um risco, rapaz. Quando eu vejo, eu já alivio. E para passar, é um processo lento e cuidadoso. Porque se você faz uma atrapalhada... Se liga isso, viu, motorista? Uma pessoa dessa que está com duas crianças, ou com a criança só, está conduzindo ali, são três vidas. Outra, ali ela vai tensa. Com certeza ela não está relaxada. Começa porque as crianças estão tensas que você vê abraçadinha ali na cintura da mãe, assim, se apertando, tipo assim, grudada, assim, com medo mesmo, você sente o medo de cair dali, né? Qualquer susto, qualquer erro que você faça a sua ultrapassagem de forma agressiva, você pode acarretar um susto a uma mãe dessa, é um acidente, gente. Então, quando você tiver, eu estou pedindo, por favor, pelo amor de Deus, Quando você tiver, quando você estiver dirigindo, que você vê uma motocicleta, certo? Conduzida por uma mulher com crianças, ou se não também um homem com crianças, faça ultrapassagem segura, tranquila, sem ser agressiva. Sabe, sem ser, não, devagarinho, tal, com muita atenção, como você fosse um cordão de proteção naquele momento que você ultrapassa aquele veículo, aquelas pessoas, viu? Porque são crianças, rapaz, e fazer o quê? Precisa levar para a escola, tudo mais, e é necessidade, né, gente? A vida faz que seja assim, não é? Não é dizer que, ah, é errado, não é a necessidade que faz, né? Então, ó, tenham cuidado, tá? E quando for ultrapassar, sempre segure, tá bem? Olha aí, ó, rapaz, tá aqui, ó, o próprio Ailton continua dizendo assim, ó, pegue, Renato, o horário de pico, aqui em frente à lotérica da Getúlio Vargas, tu vê coisa, velho, mas tu vê tanta coisa, é colégio, a gente saindo da Mundi, é um rolo da zorra, e também tem isso também, é como ele falou, interessante, tem horário de pico em alguns setores aqui, em alguns locais da cidade, por exemplo, assim, a Mundi quando troca de turno, rapaz, é bicicleta, gente a pé, motocicleta que só azorra, e a maioria desses trabalhadores desagam aqui na Getúlio Vargas, sai daqui pela esquina da nossa borracharia do camarada que é simpaticíssimo, ele, filho dele, ali tem uma borracharia, e do outro lado tem um gordo, né, tô dando detalhes das pessoas que moram aqui na cidade, para sintonizar onde é, ali, ó, deságua, moto, carro, bicicleta, gente, gente em determinados horários, que é uma coisa linda, bonita, mas é um movimento terrível. E também tem os colégios, tem as escolas, não é? Então aí, ó, cadê o trânsito, cadê o ordenamento do trânsito, cadê a capacidade de gestão da prefeitura para ver esses locais complexos em determinados horários, não é todo horário, não, em determinados horários, né? Para poder combinar uma ação sempre da presença de, sei lá, o guarda, já que não tem os guardas de trânsito no município, aqui nós não temos esse tipo de trabalho na nossa cidade, né? Isso é um atraso, eu acho um atraso, né? E não é que é caro, não, você está pagando um salário, que é o dinheiro nosso, para poder melhorar a segurança e a mobilidade da cidade, é investimento. Eu não olho isso como custo, não. Custo só você pagar 1.300.000 num cantor para cantar 1h20. Isso aí que é custo. E a febre derrete, olha, eu digo, meu Deus, como é que pode? Eu acho um absurdo. Eu acho e acabou. Tem gente que não acha que coisa, que pode me chamar de careta. Não tem problema, eu tô aqui para jogar água, né? Leite na careta, na cara, na careta das crianças. Né? Tem um amigo nosso que fala, um ex-narrador de futebol, Silvio Mendes, fantástico, jogando leite na careta, sei lá, uma coisa dessa, depois eu me lembro. Né? Então, gente, tem que ver, vocês que vão fazer hoje aí, ó, discutir isso, cadê a Câmara que não exerce o seu poder de pressão, seu poder de solucionar alguma questão, já que o executivo não está solucionando, é botar o executivo para solucionar isso. Hoje tem sessão da Câmara a partir de 9. Vamos trabalhar, só caô, caô, só fica pegando doente para cima e para baixo. Isso mostra a deficiência da saúde do município, rapaz. Mas. A leva para aqui, isso é deficiência do município. Isso é uma prova concreta que a saúde não funciona, né? Tá bom? Então tá aí essa zorra toda, esse rolo todo que acontece. Tem vários e vários pontos que você tem um... hoje em dia é fácil se mapear através dos aplicativos na internet. Ali, ó, tal lugar, o movimento, tal horário é complexo assim, assado, assado. Tal via precisa escoar mais do que a outra. Não é difícil não, rapaz. Tem engenheiros aí que fazem um estudo rápido. Agora, um trabalho sério, né? Por favor, isso resolve com o estudo e com o jeito para fazer o trabalho, gente também capacitado profissionalmente para exercer a função, né? Não é chamar compadre e comadre para vá lá, vá resolver aquilo, o cara não resolve, ele prova as coisas dele quanto mais dos outros, me deixe, viu, gente? É cada tipo que a gente vê na vida, viu? Tem gente falando comigo aqui.
0: Bom dia, meu amigo Renato Dantas, que Deus abençoe a nossa quarta-feira, uma quarta-feira de paz, saúde, muitos livramentos para todos nós e todos da nossa família, e todos da família educadora.
1: Amém, amém, minha querida, obrigado, minha querida, obrigado mesmo, tá bom? Olha aqui, ó. Deixa eu mandar uma aqui para a Dona Maria no Cedro, ela está só me escutando, estou aqui recebendo aqui um texto, que ela só está me escutando e apoiando tudo que eu falo. Ô, dona Maria, não é tudo que eu falo que é certo, não. Eu erro muito também, viu? Oh, mas eu tenho um carinho por ela, viu? Ô, dona Maria, beijo no coração essa figura que ela tem deficiência visual, mas tem uma luz no coração fantástica, viu? É, minha velha, tá? Com saudade, viu? Saudade mesmo, tá bem? Deixa eu ver aqui também, passando o dedo, e veja aqui quem está aqui também. Qual já colocou? É o de sempre aqui, ó. É o de sempre que é seu Cleidinilson, é seu Barriga dizendo assim. É um alô para minha sobrinha Bilda Cajá e Matido Ticeiro. Ô, Deus do céu. Deixa eu ver aqui quem mais aqui. Tem aqui uma mensagem de voz aqui, né? Mas essa mensagem de voz é 4999. Esse código não é daqui do estado, não. É de outro estado. Então, só eu vindo depois, né? Não sei o que é. Aí é complicado. Celso Santana também, bom dia para você, meu querido. Deixa eu ver aqui essa voz aqui.
5: Bom dia, meu pai velho. Bom dia, meu pai velho. Tô na escuta sempre, viu, meu pai velho? A chuvinha tá boa, a chuvinha tá boa. Pra dormir costelado, tá bom demais. E tomar um Nescau quentinho na hora. Ei, coisa boa. Chama, tô na escuta. 12 por 8 na escuta.
1: Ah, vem cá. É Nescau mesmo de chocolate, né? Não é Nescau de cana, não, né, seu cara de bola? Você não tá tomando Nescau de cana, não, né? É de chocolate mesmo, viu? Ai, ai, se eu sonhar que você tá tomando chocolate de cana, velho, eu vou ele pegar, viu, velho? Você toma vergonha, viu? Deixa eu ver aqui também, aqui, ó, Graciela Júlio também ligada conosco. Josafá Pedreiro, meu consultor técnico na área de construção, tá aqui também conosco, ligado, ó, que bacana, Pagodinho. É Fernando Citiadara aí dizendo assim, um abençoado dia, Renato. Silva da Caiçara também conosco, que bacana, mas que bacana mesmo, né? Mas vamos às notícias, né? Rapaz, ó, olha só que absurdo aí, ó. Olha, isso aqui é um consórcio CISAL, viu? É, aqui tem consórcio do Recôncavo, aqui nós somos do consórcio do Sertão, né? Portal do Sertão, essas coisas aí, mais ou menos isso, né? Olha aí, ó, o Tribunal de Contas da União aponta suspeita de desvio de 21 milhões em reais, ou de reais, em consórcio do CISAL. Meu Deus do céu, rapaz. O Tribunal de Contas da União apontou possibilidade de desvio de 21 milhões, 51.271 reais e 19 centavos em recursos do governo federal ao Consórcio Público de Desenvolvimento Sustentável do Território CISAL para o convênio de combate à seca. A suspeita foi levantada após a auditoria identificar a falta de comprovação documental do destino da quantia. Quer dizer, não foi comprovado o destino do dinheiro, não, gente. E não é pouco dinheiro, não. Mais de 21 milhões de reais, impedindo a verificação do uso correto da verba, do din-din, do faz-me-rir, do dinheiro, do real, né, do vintém. E de acordo com o relator, o ministro Walter Alencar Rodrigues, as falhas foram identificadas durante os repasses realizados entre os anos de 2014 a 2021. 7 anos essa história, velho. É brincadeira? No relatório obtido pelo portal, ele também listou diversas movimentações financeiras suspeitas e reforçou que os administradores, abre aspas, viu, gente, tinham plena consciência do dever legal de transparência que foi descumprido. Mas se tem transparência, fica difícil roubar. Se não tem, é porque tem roubo. Tudo que não tem transparência tem roubo. Pronto, acabou. Disse. Por unanimidade, ou seja, não foi uma pessoa só, por unanimidade, o TCU aprovou a condenação dos ex-presidentes do Consinzal, que comandaram o consórcio entre 2014 e 2021. 7 anos. Metendo a mão no dinheiro do povo, da área. O dinheiro foi destinado para combater a seca. Mas daqui a pouco eu vou descansar. Calma, Renato, para falar depois. Lê a notícia que é melhor. Tá bom? Viu? Então veja só. Ó, conforme a decisão do TCU, eles, os administradores à época, né, deverão realizar o ressarcimento dos 21 milhões que foram apontados como possivelmente desviados. Eu falo possivelmente desviado. Na minha linguagem, possivelmente roubados. Certo? Pronto, falei. Tá? Por conta da ausência dos comprovantes de destinação. Se não tem comprovante, velho, até hoje, nós estamos em 26, uma coisa que começou há 12 anos atrás, né? Vai aparecer agora, é? Por que não comprou antes nesse trâmite até esse julgamento final condenando? Hein? Ah, agora que não vai aparecer. Se aparecer e for aceito, aí tem foca tudo no meio de um lado e de outro. É, viu, seu TCU? Falando de você também, viu? Mantém sua posição. Viu? Ah, tá. Viu? Aí, ó. A decisão foi proferida na terça-feira. Tá bom? Tá aí. Tá? Agora, quem é presidente desses consórcio do Recôncavo, consórcio do Sertão, consórcio do Sul, consórcio de não sei aonde, não sei aonde. Essas divisões que fizeram aí. Que aí, ó, é assim. Os prefeitos que votam, né? Através de cada um dos seus interesses políticos ou acordos e tudo mais, escolhem um prefeito de um município. Esse prefeito vai comandar vários municípios. O daqui do Portal do Sertão, não sei quantos são, mas me parece que são mais de 10 municípios que compõem, não é? Feira de Santana, Coração de Maria, Amélia Rodrigues, Constituição do Jacuípe, São Gonçalo também, um bocado de municípios que participam do Portal do Sertão. Embora eu acho graça que aqui nós vivemos no Recôncavo, aqui nós não somos sertão, não somos, mas estamos no Portal do Sertão. Nós deveríamos ser do Portal do Recôncavo. Aí já é Cruz das Almas, Santo Antônio de Jesus e por aí vai, né? Santo Amaro, né? Estranho. São coisas que esses técnicos sentam na Secretaria de Planejamento do Estado e falam assim, eu vou fazer assim, assim, assado e acabou, né? Agora a história é essa. A diretoria é composta de o prefeito eleito de um município, que é o presidente, e aí tem a diretoria, né, composta já por outros prefeitos, por assessores e não sei o quê, Inclusive, às vezes, ele bota até assessores complicados, viu, gente? Eu conheço uns amigos, que Deus do céu. Mas fazer o quê, né? É o que tem, como se diz o outro, né? Aí, ó, os gestores, vou até dar o nome aqui de alguns gestores, né? Os gestores citados como responsáveis no processo, todos da condição de ex-presidentes ou presidente da Concisal, do consórcio do Cisal, são... Olha o nome de um aí, ó. Dival Pereira, conhecido como Dival de Memel. É o nome que está aqui, Dival. Dival. Como é seu nome? Dival de Memel. Está aqui, Memel, né? Então, Dival Pereira, conhecido como Dival de Memel, ex-prefeito de Lambarão e ex-presidente do consórcio, com período de gestão entre 2017 e 2018. 2 anos, né? Tá aí, complicado. Agora, tirar da Vaqueiros, né? Tem um aqui mesmo que tá com a foto montado no cavalo com outro cara e tal, né? Aí vem o outro. Esse aqui é muito bem conhecido. O Dival de Memel, nunca ouvi falar. Agora, André Andrade, ex-prefeito de Queimadas e ex-presidente do consórcio. Ele é citado como presidente da instituição na época das apurações. E Queimadas, rapaz, que esse nome tem que mudar, viu? Terrível, certo? Terrível. Porque só tem queimação nessa cidade, só sai notícia negativa. Aí, ó, tá vendo? Esse cara aí, até hoje tá mandando lá no município. O outro, que hoje exerce uma função, se eu não estou enganado, no governo do estado, certo? É deputado estadual ou foi deputado ou é candidato a deputado, uma coisa dessa, conhecidíssimo, chamado Osni Cardoso. Tá bom? Atualmente, aí, ó, é deputado, tá aqui, tá vendo? Osni Cardoso, ex-prefeito de Serrinha e ex-presidente do consórcio, com período de gestão registrado entre os anos 2013 e 2016. Atualmente, Osni Cardoso é deputado estadual. É, rapaz, deputado estadual, né? E já andou exercendo funções no estado e tudo mais, né? Todos esses aí foram citados, foram condenados pelo Tribunal de Contas da União devido à omissão no dever de prestar contas e à não comprovação da boa e regular aplicação dos recursos federais do convênio. Além das pessoas físicas, o próprio consórcio também, Público de Desenvolvimento Sustentável do Território do Cisal, também foi condenado no processo, ou seja, a entidade também condenada. As multas entre os presidentes e o consórcio do Cisal foi dividida da segunda forma para atingir os 21 milhões. Olhe quanto de dinheiro sumiu e tomou Dorinho e não tem comprovação de onde foi usado esses recursos. São milhões. O Concisal, 7 mil, que é o consórcio, é a entidade, 7 milhões 950 mil reais. O André Andrade, que é de Queimadas, ex-prefeito de Queimadas, 550 mil reais. O Divaldo Memel, Namarão, esse pequenininho, rapaz, 2 milhões, gente. 2 milhões de reais. É muita grana sumida, sem comprovação. Para não dizer outras coisas mais. Segure, Renato. Orni Cardoso, deputado, ex-prefeito Serrinha, tudo mais, essas funções e tudo mais por aí, certo? Pública, 5 milhões e 400 mil reais. A suspensão dos 21 milhões recai sobre uma vasta lista de débitos realizados na conta do convênio para combate da seca. O relatório, mais de 400 lançamentos de débitos entre abril de 2015 e 2021, alguns de valores muito elevados que ocorreram com datas inclusive específicas. Sabe? Em 4 de fevereiro de 2016, foi 4 milhões a pancada, gente. 4 milhões. 2022, 2027, 22 de fevereiro de 2017, foi só de uma pancada só, 1 milhão 300 e tantos mil reais que sumiram. Já tem outra aqui, ó, de 10 de junho de 2015, 981 mil reais, quase 1 milhão. E também 19 de novembro de 2015, quase 1 milhão de reais que sumiu. E estão falando aí, né? Estão falando aí, certo? Que existe, né? O tribunal, inclusive, o TCU, ressaltou que a falta de transparência de documentos fiscais gera suspeita de que a totalidade dos recursos do dinheiro possa ter sido integralmente desviada em proveito dos gestores, ou seja, pode ter sido roubados para o bolso desses prefeitos e ex-prefeitos. E está dito. Como está dito? Só estou traduzindo a linguagem técnica bonitinha, que eles falam assim, ó, a totalidade dos recursos possa ter sido integralmente desviada em proveito de gestores ou terceiros, caracterizando, entre aspas, erro grosseiro e culpa grave da administração pública. Isso é como se diz, é meter a mão no dinheiro público. E está dito, e vou tomar água e volto. Estes são os gestores que nós temos e que vocês votam e elegem. Vamos tomar água.
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4: Fala, Renato.
5: Ah, estou falando, né? Ô, rapaz, já descobri aqui esse código 49, né, que eu estava vendo aqui agora, de onde é que é, né? O cara está no lugar, olha onde o cara está. Eu vou mostrar para vocês aqui, não é? Como é que ele está vestido no lugar de um frio retado. Eu perguntei ele qual é a cidade que ele estava, mas não deu tempo dele responder. Depois eu vou ligar para ele, ele vai me dizer qual é a cidade, né, do sul do Brasil, né? Olha só aqui, né? Deixa eu ver, Renato, cadê? 49, uhum. Pronto.
6: Bom dia, Renato. Onde é essa cidade aí que tá quente de 3 graus aí pra ir pra lá? Porque eu tô pegando aqui 2 baixo de zero. Tô usando 3 camisas, 3 blusão, 1 de capu, 3 meias e 3 calças. Trabalho à noite, aí tem que usar mesmo, porque senão, no outro dia você só acha a capa, tudo empedrado. Aqui que sim é que é frio nessa cidade aqui que eu tô.
5: Esse aí é... Peraí. Esse é Marivaldo, né? 90 do Quibe. E ele trabalha em empresas fazendo estradas. Trabalhou um bom tempo aqui na Via Bahia e tudo mais. E ele está trabalhando em uma empresa e algumas vezes vai para o sul. Né? E não é brincadeira, não. Viu? O outro está aqui dizendo aqui, ó, aí tudo bom. Renato, manda ele tomar uma Bahia. Ele esquenta. É muito gosto desse programa. Esse programa é nosso, viu? É do povo e acabou, não tem pra ninguém. E aí, ó, ele tava nos ouvindo no 49, né? É o código dele, eu vou ligar pra ele depois, já que não sabia esse número, ele tem meu número. E o bacana tava nos ouvindo pelo aplicativo. Sabe? No lugar, como ele falou, de 2 graus abaixo de zero. E é verdade, se você não usar essa roupa toda, meu amigo, você vira perna de gelo, como ele falou, vira aqueles bonequinhos de gelo. Né? Meu velho, Deus te abençoe. Aqui é da luta, né? É do trecho, é da correria, né? É da luta e anda mesmo esse Brasil todo. E o bacana é que nos ouve, isso para mim é um orgulho, né? Saber que nós temos amigos, ouvintes, por onde vai, quando pode, tá sempre ligado conosco. E nos ouvindo e comentando, né? Daquilo que eu falei, do tempo, do frio, né? Oh, que bacana, viu? Eu fico tão feliz. Aí outra, como eu falo, mandando na Bahia, e agora meu querido Vadinho, né? Meu querido Vadinho está aqui também falando com a gente.
7: Bom dia, meu amigo Renato Dantas. Um abraço aí para você, para toda essa galera aí. Pessoal digno aí, tô não sei onde fui. Tchau, amigo. Fala, Renato. Agora, se você tiver de Pacajá, não vai não. Se o Cacau caiu, sua prefeita mandou fazer a estrada aí, passar a máquina, tá atolando até morcego. Deixa para lá, tá? Tchau.
5: Rapaz, deixa eu ver aqui.
8: Olha. Aí, galera, tá de parabéns a prefeita de Conceição Jacuípe, ó. Meteu aqui, ó, a máquina na estrada. Obrigada, viu, prefeita, por atolar o carro do colégio. Ó meu pé aqui, ó, afundando aqui, ó. Mas você tá em casa, de boa, e a gente tá aqui, ó, atolado aqui na estrada, viu? Obrigada, porque o tempo que é pra você não faz. Viu, Tony Yoshida? Mas o povo tem que se lascar com você mesmo, que é pra ver se aprende. Ó, o ônibus aí atravessado, ó. O ônibus do colégio aí atravessado, ó. Aqui, ó, atravessado. Viu? Ó a situação aqui, ó, da moto aqui, como é que tá, ó. Ó. Ah, Tony Yoshida, mas você tá de parabéns, viu? Obrigada, viu, prefeita?
5: Meu Deus do céu. Ah, Jesus. Vamos embora, né? 8h50, tá na hora da Câmara, né? Amanhã a gente vê isso, tá bom? Vamos, José Luiz, chama Jesus, por favor. Aquela música, por favor, pra gente encerrar bem. Difícil, muito difícil. Hoje é dia de Câmara, viu? De 8h50 temos que ir embora.

Ah, meu Deus, para me acalmar, só essa música, viu? Só essa música para me acalmar, me deixar bem, não é? E dizer assim, que tenhamos um dia bom com as graças do nosso Deus, caminharmos juntos sempre. E dizer assim, que tenhamos um dia bom com as graças do nosso Deus.

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10: 9 horas.
11: Bruno Marrone e Diego Vitor Hugo.

Isso, Xane Avião, DJ Ives, MC Dani.

Nosso bom dia a todos, essa é a sua Educadora FM, daqui a pouquinho sessão da Câmara Municipal, já já sendo transmitida aqui pela Rádio Educadora, nessa quarta-feira, dia 15 de julho, quarta-feira bonita e abençoada para todo mundo.

0: Evangelho do dia, Mateus 11, de 25 a 27. Proclamação do Evangelho de Jesus Cristo segundo São Mateus. Glória a vós, Senhor. Naquele tempo, Jesus pôs-se a dizer: Eu te louvo, ó Pai, Senhor do céu e da terra, porque escondestes estas coisas aos sábios e entendidos e as revelastes aos pequeninos. Sim, Pai, porque assim foi do teu agrado. Tudo me foi entregue por meu Pai, e ninguém conhece o Filho senão o Pai. E ninguém conhece o Pai senão o Filho, e aquele a quem o Filho quiser revelar. Palavra da salvação. Glória a vós, Senhor.
1: Solicito a leitura passada, a leitura da sessão anterior. Dada anterior a todos. Dispensa da Câmara dos Vereadores. Colocar a apreciação. Ata aprovada. Solicito a diretora parlamentar que faça a leitura da correspondência recebida.
2: Para hoje temos aqui a indicação número 29. Solicitar, nos termos regimentais, a presente indicação a ser encaminhada ao órgão competente, solicitando o nosso município, por meio de uma ação conjunta entre a Secretaria Municipal de Saúde e a Secretaria Municipal de Educação, institua o Programa Municipal Oftalmologista nas escolas, nas redes públicas de ensino de Conceição do Jacuípe. A indicação é da vereadora Simone.
1: Relator, né? Pedi o relator da CCJ de Finanças que dê o parecer verbal do projeto, né, do executivo, o projeto de aumento aos servidores. É Bruno e Gaste, né?
3: Primeiro CCJ.
1: Primeiro CCJ, parecer verbal. O projeto de aumento dos servidores do município. Vereadora Simone, por favor. Do aumento dos servidores, vereadora.
4: Sim.
1: Vereador Chico, vereador Simone. Não, vou para dizer. Liga o microfone, vereador.
5: Parecer favorável.
6: Bom dia a todos. Parecer favorável no reajuste dos servidores públicos.
7: Bom dia a todos. Parecer favorável ao 12% ao servidor público.
1: Vereador Simone.
4: Com certeza, né? Já em tempo. Graças a Deus chegou. Estamos aí para aprovar o projeto.
1: Agora os da finança, por favor. Vereador Gaste, né? Gaste Bruno.
8: Eu como relator de finança, dou favorável ao projeto de 12% de reajuste dos servidores.
9: Sim, tudo ok aí, Bregão. Jogador aí. Aumenta o salário da turma.
10: Eu, como presidente, dou favorável o parecer.
1: Então, já está em discussão, né? Agora vamos chamar o... Começamos o grande expediente. Com a palavra, vereador Dani. Vereador, o momento só. Vou conceder aqui um minuto de silêncio. O vereador Chico pediu para quem, Chico? Aparecida, lá do Picado. Um minuto de silêncio. João Evangelista. Sapé, valeu. Tá bom. Concedido.

0: É com a palavra, vereador Deni.
1: Bom dia a todos. Saudar a todos os vereadores em nome do nosso presidente, Carlos Augusto, Popular Borrego, a todo o público presente, em especial seu Denerval e dona Marleide, né? Sentimos falta de vocês esses dias, mas que bom já retornar a essa casa. A todos os funcionários, seu Milton está por aqui também, todos os funcionários dessa casa. Saudar a imprensa, ela que ajuda a levar nossas vozes, nossos pensamentos, nossas cobranças, reivindicações e indicações às casas. Jacuípe Notícia, Educador FM, Mix Bahia FM na pessoa de Maguila Sam, Bahia Política, JS Publicidade e todos aqueles que acompanham os trabalhos dessa casa e os trabalhos de cada vereador. Pedir permissão ao povo de casa para entrar nos lares, nos carros, nos celulares de cada um nesse momento que acompanha aqui pela live, acompanha pela TV Câmara. Pedir que Deus abençoe, guarde e proteja cada um de vocês. Iniciar parabenizando o Renato, que sempre está aqui nas quartas-feiras, ele que é presidente da Associação de Fibromialgia. Que Deus possa abençoar, guardar, proteger a sua vida, Renato. Que Deus possa dar força para continuar cuidando de si e também das pessoas. Mandar um forte abraço para toda a comunidade das Lages que está em festa, festa do Divino Espírito Santo, começou na segunda-feira. Então, toda aquela comunidade que se reúne durante esses dias até a quinta-feira para louvar, bendizer e agradecer ao Espírito Santo, ele que é a força de Deus. E que nos dá força a cada dia para continuar. E dizer à comunidade das Lages que pode continuar contando com o nosso mandato, continuando contando com nossa força e com tudo aquilo que estiver ao nosso alcance. Na oportunidade, quero agradecer à Secretaria de Obras, né, na pessoa do secretário Arley, por toda a parceria e dedicação em relação aos festejos do Divino Espírito Santo, colaborou conosco, né, então fica aqui o meu agradecimento. E espero também poder, dentro em breve, na semana que vem, agradecer à Secretaria de Transporte em atender ao pedido da comunidade. Aproveitando a Secretaria de Obras e trazer as demandas que as pessoas têm me pedido muito, que é em relação às lâmpadas. Ali na comunidade do Baldez e Caiçara, nós temos alguns lugares críticos, como também nas Lages, né? Eu estive nas Lajes, as pessoas me mostraram alguns lugares, eu já passei para o secretário. O secretário já está ciente de todos esses lugares, tanto porque ele caminha nesses lugares, tanto também porque eu passei. Mas as pessoas, como Dona Mãezinha, como Negão, irmão de Rafael, que estão escutando nesse momento, eles gostam de ouvir, além de saber das nossas, né, da nossa boca, que nós cobramos via ofício, aqui também na quarta-feira. Então, ali na Caiçara, nós temos a rua de Dona Mãezinha, na frente de Mãezinha. Rafael, irmão Rafael e Negão do Porco ali também tem me cobrado. Lá em Nego do Bar tem uma lâmpada também precisam trocar e em muitos outros locais. Eu estou trazendo essas pessoas porque nos últimos dias foi quem mais me cobrou. Então fica aqui o meu pedido e retificando, secretário, essa necessidade. Essa casa, né, começa os trabalhos para fazer com que a prefeita possa dar o reajuste, né, de 12% aos servidores efetivos, mais do que justo, mais do que necessário. De antemão, o voto desse vereador é mais que favorável, porque o servidor público ele precisa cada vez mais de valorização e cuidado. Então fica aqui, de antemão, o meu voto favorável, presidente. Acredito que o projeto chegou na casa na semana passada e, mais do que nunca, a gente vai dar celeridade para que esses 12% cheguem o mais rápido possível à mesa dos servidores efetivos dessa cidade, que trabalham com maestria, que cuidam também do nosso povo e que merecem, de fato, ser valorizados. Então, pode contar com o apoio desse vereador nessa votação. Deixo aqui, né, a minha indicação da necessidade de colocar os braços de iluminação pública na região da Gameleira, né? A vereadora Simone sempre também toca nesse assunto. E estive lá, né, várias vezes, analisando, de fato, falta não só as lâmpadas, como os braços, para que essas lâmpadas elas possam ser trocadas. Então fica aqui a minha indicação. E por fim, né, e não menos importante, porque é muito importante, a primeira indicação que eu fiz nessa casa foi no dia 3 de fevereiro de 2025, para minha comunidade, comunidade que eu cresci, que eu nasci, que hoje ainda resido, que é a comunidade da Caiçara, lugar que, com minha avó Justina e com muitos amigos, eu partilhei muitos momentos, inclusive o estar aqui vereador, a primeira pessoa que pensou nisso foi o meu amigo Vito, né, primo de Chara. Foi Vito que um dia eu, ele, Cleito, e Vito falou assim: Dene, por que tu não sai candidato a vereador? A gente te apoia. Né? E Vito, felizmente, hoje está com Deus, mas permanece em nossos corações. E eu nunca esqueço disso, que foi Vito que, não sei se brincando, não sei se falando sério, mas trouxe isso e hoje se concretizou estar aqui vereador. Então eu trouxe a primeira indicação, que era o calçamento da primeira travessa ali da rua Saturnino Mendes, a rua que Dona Jó, mãe de Joelma, mora, Washington e muitas outras pessoas, Danilo tem a horta ali. E essa semana começou, presidente, o processo, né, de calçamento daquela rua. Então, agradeço à prefeita por esse cuidado, à Secretaria de Obras, pessoa do secretário Arley. E espero, né, assim como o Candial, como o vereador Marcelo, deve estar muito feliz, ver o nosso bairro sendo transformado. Nós que somos cria daquela comunidade, é muito importante. Nós temos diversas indicações para toda a concessão do Jacuípe. Nós não somos vereador apenas da tribo, ou do Baldez, ou da Caiçara, mas de toda a concessão do Jacuípe. Mas ficamos felizes quando nós vemos uma indicação ser, né, de forma tão rápida atendida. Fica aqui o meu agradecimento e, novamente, o meu mandato está à disposição da sociedade de Conceição do Jacuípe. Nem sempre nós conseguimos atender a todos, nem sempre nós conseguimos agradar a todos, mas nós sempre estamos buscando estar a serviço e cuidar das nossas comunidades, cuidar das pessoas, que é muito importante. Jesus Cristo nos abençoe, nos guarde, que o Espírito Santo, que hoje está em festa na comunidade das Lajes, conduza os nossos passos. Muito obrigado, presidente, pela oportunidade e até a próxima.
0: Com a palavra, vereador Bruno. É o vereador, não vai falar, não.
2: Bom dia a todos. Quero cumprimentar todos os vereadores aqui presentes. O povo que já está aqui nessa casa, representando a população de Conceição do Jacuípe, que nos escuta através da Rádio Educadora, da Mix Bahia FM, que eu quero mandar também um abraço para Maguila Sanjo, Tom Araújo. Desde já quero agradecer as mensagens de apoio e carinho a todas as pessoas que me mandaram as orações em relação a um mini acidente que eu tive aqui, onde tive que uma fratura na mão e estou um pouco pausado em responder as mensagens de WhatsApp, mas o meu mandato não para. Todo o trabalho do gabinete Bruno Nery, na Serviço Social, na Assistência à Saúde, está a todo vapor, como sempre, porque por mais a dificuldade, a gente não pode parar. Eu falo que quando a gente bota Deus na frente, nada e ninguém. Baixar a cabeça, na verdade, só para orar. Já passei situações de ter veículo roubado e pessoas, às vezes, dão risada de como eu ia ajudar o povo. E consegui, graças a Deus, ter outro veículo melhor do que eu tinha e estar na rua ajudando o povo a essa hora. Então, a todo o povo, com exceção de Jacuípe, fica esse agradecimento. E quero aqui falar de duas indicações. Eu quero parabenizar o vereador Lente pela indicação da Travessa Saturnino Mendes. Eu fiz essa indicação no meu primeiro mandato em 2023 e espero que possa haver a pavimentação naquela localidade e também reparar um erro que foi feito, que eu vejo aqui muitos da oposição bater na gestão, criticar e esquece como é que está a Caiçara, como é que está ali a rua João Marinho Abade, que inclusive mora um vereador, que foi feito uma drenagem que, de água cair, a água empoça as casas dos moradores. Tem ali a casa do nosso amigo Epaminondas, que a drenagem, que a água invade as casas, porque uma pavimentação que foi feita errada. Eu espero que a prefeita Antônia Uchida possa reparar esse erro, o erro que não foi dela, mas eu tenho certeza, como ela reparou lá, a da rua Iraci de Assis, que foi uma indicação minha, que fez a drenagem, que muitos diziam que calçou o Baldez. O Baldez está sendo calçado agora, terminando todo o final do Baldez, onde eu fiz essa indicação, Carlos Mendes, Bento 16, Morada Grega, agora vem a Candeal, Altos dos Coqueiros, então a área que vai estar 100% pavimentada, com drenagem e com melhorias, passeios e ainda com mais novidade, como praça e posto de saúde que vai ser construído para a população, a maior população com exceção de Jacuípe, que é o Baldez. Então, está aí, quero também falar, aqui tem uma indicação da vereadora Simone, tem meu apoio em relação ao oftalmologista nas escolas, mas eu quero também salientar do projeto que eu trouxe para essa cidade, está na mão da secretária de saúde da prefeita, onde eu estou trazendo uma empresa, um convênio com a empresa, que vamos criar a ótica popular em Conceição do Jacuípe, que vai levar óculos de graça para toda a população. Então o projeto está lá, é um projeto lindo, é um projeto que vai beneficiar o povo de Conceição do Jacuípe. Não é um projeto para Bruno Neri, não é um projeto de palanque político, é um projeto de quem conhece a necessidade do povo, seja do aluno, da criança, do idoso, que muitos não têm condições de comprar um óculos, e às vezes tem aí oftalmologista no município, tem oftalmologista na policlínica, mas o principal é o óculos, que custa 600, 700, 1.000, 3.000, eu tenho amigas que o óculos custa 6 mil reais, e através de contatos, de amizade, a metade do óculos é pago. Então, às vezes, quem está aqui pensando em picuinha, pensando em politicagem, tem que pensar na necessidade do povo com responsabilidade e razão. Trazer com clareza projetos, não projetos de blá, blá, blá, e através de fake news, ou WhatsApp, ou Instagram. Eu só posso divulgar, às vezes eu falo, já disse, que eu só divulgo o que eu acho necessário. 80% do que eu trabalho pelo povo, com exceção de Jacuípe, é oculto, e quem reconhece é o povo. Então, continuarei assim, com minha ética, com meu jeito de ser, defendendo o governo que eu faço parte, que é o governo Tânia Uchida, que eu tenho certeza que vamos transformar com exceção de Jacuípe. Essa aqui, estamos encerrando a sessão, vamos ter que entrar em recesso, mas o trabalho do vereador vai continuar e estarei na rua, de todas as formas, olhando as necessidades, fiscalizando a saúde, fiscalizando a educação, fiscalizando a limpeza pública, a iluminação da cidade, que meu papel é esse. Agora eu vou dizer mais uma vez que já cansei, tô sem saliva de falar do Limpa Fóssil no município. Eu já não sei mais. Então, eu sou gestão, sou tonhotino, defendo, mas tem certas coisas que precisa dar uma justificativa, resolver a situação do povo. Que tem pessoas que não têm condições de pagar R$800 para limpar uma fossa. Tem pessoas que não têm condições. E eu já disse que o meu mandato é do povo e Deus que me deu. E se eu não me respeitar como vereador, eu não estou respeitando o povo. Então, eu espero que no próximo semestre agora as coisas andem, que a prefeita possa sentar com seus vereadores e dialogar mais, que possamos ter acesso aos secretários na hora certa, nos projetos que a gente via, nos ofícios que seja respondido, ou que se fazer que a gente seja avisado. Então, tenho aqui as demandas que eu mandei, tenho os ofícios que eu mandei, espero na próxima sessão, depois do recesso, estar com minha saúde completa para eu poder cada vez mais trabalhar para o povo com exceção de Jacuí. Então, eu vi essa semana uma reportagem aí de pessoas falando certas situações. E, mais uma vez, eu já disse que não existe eu parar meu mandato para estar ficando elaborando, equiparando cidade A ou cidade B. Enquanto precisamos ver a gestão, a administração do município de Conceição de Jacuípe, o crescimento de Conceição de Jacuípe, eu tive uma reunião, eu saí daqui semana retrasada, e fui a quase 200 quilômetros, com um grande político e vários empresários, aonde na próxima sessão eu vou estar divulgando a minha posição. Mas você vê que Conceição de Jacuípe é uma cidade que cresce e precisa ter mais políticos com responsabilidade em vez de picuinha, em vez de blá blá blá, falta de respeito. Essa semana mesmo eu vi áudios no WhatsApp aí, grupo de WhatsApp que me mandaram, eu falo que não tenho tempo para estar discutindo com grupo de WhatsApp, respeito a todos. Minha opinião de ser criticado, elogiado, mas tem pessoas que falam em porta de bar, que dizem, que para na rua, fala com a população como se tivesse resolvendo a situação. Eu já disse que quando me mandar mensagem no WhatsApp, meu dever é ir aos secretários, à gestão, que resolva. Então não vou perder meu tempo para estar fazendo coisas indevidas para atacar o poder público. Se eu tiver de cobrar e eu tiver que falar nessa tribuna aqui, eu vou falar. Agora, continuarei e torço pelo crescimento da minha cidade. Torço crescimento econômico, populacional, melhoria na saúde, na educação, infraestrutura, que precisamos muito mais ainda. Por mais que vamos revitalizar Getúlio Vargas, mas precisamos ter um olhar muito maior para Iricuritiba, que é outra avenida futura de Conceição de Jacuípe. A Iricuritiba futuramente vai ser uma área comercial, empresarial também. Então, se a gente não tiver aqui clareza, se preparar para estruturar, o hospital está pronto. E mais uma vez eu repito, não chegou um real, André. Não chegou nem 100 mil reais desse governo que está aí, que hoje, pela manhã, eu vi aí mais 3 falecimentos por causa de irregulação. E aí, temos aqui agora um desafio grande, que é ter um hospital, tem a parte, vereador André.
3: Obrigado, vereador Bruno, pela parte. E é lamentável a gente ver em Conceição de Jacuípe ainda pessoas que se dizem, ou tantas outras, que luta por direitos e tudo, ainda defender um sistema desse. A gente viu o que aconteceu com a ponte Salvador-Itaparica, criou um cenário, criou um cenário de que a ponte já estava iniciada. Tem até iluminação, como foi que ele disse, que iluminação cênica já inaugurou, e lá já se foram não sei quantos bilhões do nosso dinheiro suado, enquanto as pessoas morrem. E o Hospital ACM está aí, até hoje, esperando o apoio do governo do Estado para que possa oferecer para a Conceição do Jacuípe uma saúde de qualidade, ou pelo menos tente amenizar a situação. E aí a gente se depara com situações semelhantes a essa, e a gente precisa acordar, porque se a gente não acordar, a gente vai ficar dando murro em ponta de faca o tempo todo. Vamos experimentar novos projetos, novos representantes, para depois a gente ver. Se não prestar, troca, porque o processo, eu acho que tem que ser assim. Não prestou, troca. Agora, ficar sofrendo a vida toda, cometendo os mesmos erros, aí não dá, né, gente? Vamos seguir em frente. Valeu, Bruno.
2: Por aí, vereador André. O senhor falou tudo e seguimos aqui. Espero em Deus que a gente consiga, né? E o hospital vai salvar vidas e vamos dar assistência de qualidade, não só ao Birimbau, mas com toda a região. Isso é um marco, é uma história para a Conceição de Jacuípe. É um desafio, o maior desafio que a prefeita Tânia Uchida teve durante esses 5 mandatos dela, com apoio da Câmara de Vereadores, com apoio dos vereadores que ela tem. E eu já disse, prefeita, converse mais com seus vereadores, tenha mais parceria com seus vereadores, que a senhora não está só, e um mandato seguiremos transformar a Conceição de Jacuípe. Bom dia a todos.
0: Com a palavra, vereador Denilson. 10 minutos. É, que o senhor passou 5 para a vereadora Juliane.
4: Bom dia a todos. Eu cumprimento a mesa em nome do presidente da casa, vereador Carlos Augusto, popular Borrego. Em nome do meu amigo e companheiro de bancada, Rafael Brito, eu cumprimento aos demais vereadores aqui presentes, ao plenário que nos escuta na manhã de hoje, a pessoal do Ação e Vida, meu amigo Geninho, Milton da Sucã, meu amigo, prazer em revê-lo aqui nessa casa, na casa sua, na casa nossa, na casa do povo, ao povo do Picado, do Tabuleiro, do Bessa, Oitizeiro, da Cajá, meu amigo Paulo da Cajá, Adriele, todos vocês aí, né, sofrendo aí com essa pista, depois de ter passado a máquina, infelizmente, né, choveu, né, onde poderia ter sido em um outro tempo, jogado um cascalho também ao passar a máquina, fazer um serviço bem feito para não acontecer ocorrências como essa, né, prejudicando assim aquela população que precisa do transporte para poder ir e vir da localidade da Cajá. É preciso rever isto e sempre nós cobramos aqui ações do Poder Executivo que faça essas estradas vicinais em épocas de estiagem. Mas vamos lá. Eu gostaria de mandar um abraço muito carinhoso para a minha assessora Nívia, que está ali, hoje é aniversário dela, completando idade nova. Parabéns, Nívia, que Deus te abençoe, te dê muitos longos dias de vida e que te dê juízo, viu, menina? É isso aí. Mas sinta-se abraçado pelo seu vereador. Você sabe que eu amo você de verdade e também a sua família. Você sabe muito bem disso. Eu gostaria de falar sobre o projeto de lei, né, que tramitou aqui na casa e que já era esperado, né, o projeto do aumento do salário, onde todos os servidores nos cobravam dioturnamente, não era, vereadora Juliane? E graças a Deus, hoje, com parecer verbal, está aí o aumento salarial dos servidores do município de Conceição do Jacuípe, e a gente torce que isso aconteça e que venha a ser realizado de fato, né? A gente vê servidores aí com salários atrasados, mas tivemos aumento agora. Será que vai se cumprir? Eu espero que sim, né? Desde quando você não pague em dia aos servidores, a gente precisa entender que isso é preciso ser feito. Quando há um aumento de salário, a gente precisa repassar para os servidores. E eu espero que isso aconteça no meu município. Eu preciso falar de um assunto aqui que sempre eu tenho recebido mensagens, sempre vereadores de oposição recebem, eu acho que recebe mais denúncia que os outros vereadores. Não estou desmerecendo, mas pelas nossas cobranças. Não estou falando que vocês também não cobram, vocês cobram, como Bruno Nery cobra agora, esse professor Deni, sempre vocês também têm cobrado, né, as demandas do povo. Mas, em especial, eu recebi denúncias da escola de merenda escolar do nosso município. Depois das voltas aulas dos festejos juninos, tem certas escolas que só está servindo, Rafael Brito, soja. Soja para os alunos. E outras estão servindo pão com suco. A gente precisa, Juliane, fazer uma visita a essas escolas. Nossos alunos não merecem passar por isso. Nosso município é rico, maravilhoso. Tem tudo para dar certo. A prefeita Tânia Uchida, quando entrou em 2020, achou um município organizado, com dinheiro em caixa. sem dívida, sem nenhum fornecedor atrasado, tudo em dia. Inclusive o dinheiro do precatório, dos professores, da educação, que sumiu, que foi gasto, que eu comprovei aqui, com festas do São João, não lembro de que ano foi, e com outras coisas mais, que foi gasto o dinheiro dos precatórios. E ela, naquele momento, ela achou o município super organizado. E hoje está uma bagunça total. Eu estou falando financeiramente, Juliane. Quando a gente vê um absurdo desse, onde alunos que precisam se alimentar bem, que o município comporta isso, tem mês que já arrecadamos 27 milhões de reais. E em único 5 dias, nós gastamos mais de 19 milhões de reais em uma festa que, para mim, não nos leva a nada. Eu não sou contra a festa, Rafael Brito, não sou. Eu gosto da festa, agora a festa tem que ser feita com cautela. Quando a sua casa estiver organizada, faça a sua festa. Caso contrário, não faça. Ou então faça de maneira correta. Eu tenho certeza que Juliene trará dados sobre a merenda escolar do nosso município. Eu preciso que vocês que estão ouvindo ao Educador FM aí, prestem atenção no discurso de Juliene, que fará mais, abordará mais esse assunto em relação à merenda escolar do nosso município, que está cada vez mais pior. Uma forma ridícula de tratar os nossos alunos da escola pública. Já que não bastasse de os alunos começarem as aulas super atrasadas, em uma reforma de um colégio aí que ficou por muitos e muitos dias para acontecer as aulas. Eu gostaria de falar também um assunto muito importante de uma medicação, de um usuário do SUS, de uma pessoa que precisa de uma certa medicação específica e que o município, outrora vinha, eu não sei qual o critério que o município usou para fazer isso, é depósito em conta, eu não sei se é depósito ou PIX, no nome da pessoa, né, que precisa da medicação e que já tem 2 meses sem tomar essa medicação. Eu não sei se foi por lei, eu não sei qual foi o critério que a prefeitura, que o jurídico lá usou para fornecer essa medicação a essa pessoa. E essa pessoa está rachando em feridas. Essa medicação precisa ser de uso contínuo ou um uso a longo prazo. E a prefeitura está inadimplente com essa medicação dessa pessoa. Eu gostaria de cobrar o Poder Executivo, a Secretária de Saúde do município, que hoje é interina, acho que é Márcia, né, que está substituindo a pré-candidata Mitsui Yoshida, que reveja essa situação. É uma pessoa lá do Otizeiro, acho que algumas pessoas aqui conhecem, já te mandaram também, né, Juliane? O pé da pessoa está rachando, tem uma brecha, tem uma flecha na perna, no pé da pessoa. É triste, Rafael Brito. E isso soluciona com o uso dessa medicação. A gente tem que dar prioridade a essas coisas. Eu gostaria de falar também da iluminação da Getúlio Vargas. Quando aconteceu os festejos juninos, passaram por ali, iluminaram, depois tiraram as lâmpadas, e hoje a população da Getúlio Vargas sofre com a falta, com a iluminação precária. Existem lâmpadas lá, mas não é adequada para a iluminação pública, para uma via como a Getúlio Vargas ou qualquer outra via, né, em bairros que precisa de uma lâmpada de alta qualidade. Eu preciso que a Secretaria de Obras reveja essa questão da Getúlio Vargas, são diversos pontos. Eu preciso que a Secretaria de Obras reveja essa questão da Getúlio Vargas, são diversos

0: Falando com você, 5 anos que eu estou aqui representando o povo como vereador, e é 5 anos cobrando iluminação pública no município de forma incompetente. Para mim, isso é incompetência. Que nem prefeita nem secretário consegue sanar o problema do município Conceição do Jacuípe em relação à iluminação. Eu recebi uma denúncia de um amigo lá da Gameleira e disse a ele: amigo, é o seguinte. Eu não tenho condições de comprar lâmpadas para o município de Conceição de Jacuípe, todo o município de Conceição de Jacuípe, com o meu dinheiro, salário de vereador. Eu não tenho condições. Eu preciso cuidar da minha família, principalmente agora. Principalmente agora que eu não sei como é que vai ser o futuro lá na frente, né? Se eu vou querer sair candidato, se não vou, se vai dar certo, se não vai, porque é um esquadrão tentando derrubar o vereador. E eu não estou aqui para comprar briga com ninguém. Simplesmente eu irei continuar meu mandato esclarecendo a população, mostrando o que é verdade. E quem quiser acreditar, sinta-se à vontade em acreditar. Quem não quiser acreditar, continue sofrendo. Continue sofrendo,
1: Desculpa.
0: porque a estrada da Gameleira, lá no final, depois da igreja, o pessoal mandou para mim, pedi desculpas para ele, mas disse a ele: enquanto este governo estiver sobre o mandato da nossa cidade, administrando de forma incompetente, de forma que dá prioridades a outras coisas, não resolverá. Não resolverá. Irá continuar no escuro, irá continuar nas trevas, porque não tem condições. Fui procurar saber, deve a empresa de iluminação, deve, tem notas fiscais na mão, não troca por perseguição política algumas pessoas, então fica difícil trabalhar dessa forma. Muito obrigado, vereador Denilson. Na minha parte aqui, eu acabo de arrochar o nó.
1: Ô, Rafa, obrigado. Desculpa aí por te interromper. Agora eu passo a parte para a Juliene. Por favor, abre o microfone.
2: Vereador, obrigado pela parte. Eu acho que eu não acredito na incompetência dessa gestão. Porque eles são competentes para a corrupção, para tirar, para enganar. A competência para eles hoje é exclusivamente essa. É tirar o dinheiro do povo. O que é visível aí, o enriquecimento de vários deles. Visível, só não vê quem não quer. Além disso, por isso que eu não acredito, por quê? Porque é fera em fraudar licitações, é fera em fraude de notas, notas frias, que a gente sabe que eles dão, aí é nítido, principalmente na manutenção dos veículos da educação, o mau uso do dinheiro da educação, é fera nisso. Quem abre as contas no Tribunal de Contas vê nitidamente o que é feito com o dinheiro da educação de Conceição de Jacuípe. Então, se eles sabem o caminho da corrupção, eles também vão saber do direito, o do correto. Se existiu a licitação da empresa de iluminação pública, a empresa já existe até o contrato, vereador. E por que não bota? É porque não tem interesse, porque o interesse é só tirar, é só sangrar a cidade. E eles sabem fazer isso muito bem. Obrigado pela parte, vereador.
1: Presidente, no, na fala de Rafael, no tempo de Rafael, com todos os meus minutos. Não foi 4 segundos, mano. Não, não foi não. Eu tinha 1 minuto e meio e foi para 40 segundos, pô. Não, e tanto de Juliane como de Rafael Brito. 15 segundos, eu vou terminar minha fala.
3: É, vereador, é porque assim, quando o senhor passa a parte, o relógio ele leva em termos de 4 a 5 segundos. Exatamente, mas aqui eu controlei aqui. Então foi de 4 segundos de Rafael e 4 segundos de Juliane. Vai falar, não? É, o Chico vai falar, vereador? Então, com a palavra, vereadora Juliane. Nem vereador Gatti, nem vereador Chico vai falar, não.
2: Peraí, vereador, que eu vou me arrumar se me pegou de. Hã? Você pega a parte. Peraí, vereador.
3: Não, não contou dela, não contou, no caso não começou. Tá, tem que começar para contar.
2: Eu não entendi muito bem o caminho.
3: 15 minutos.

0: João.
1: Eita, que tá uma bagunça hoje. Bom dia. Oi? Bom dia, senhor presidente. Ah, tá difícil aí. Hoje arrumei para mim, delegado. Aos meus colegas, em especial, eu quero aqui agradecer a vereadora Simone de Sim, certo? Que ontem nós enfrentamos aquele desafio, né, Simone, do fiscalizar. Bega estava em Feira de Santana, a gente sabe que ser pai e ser mãe não é brincadeira, né, Bega? com essas viroses que têm acontecido aí na cidade, na região. Ontem, eu saí do plantão do Hospital Jarel Cléster Andrade e Simone tinha havido dito assim: Ju, vamos no AMAI, né, porque o pessoal está se queixando muito a respeito. E no CREM, a respeito da situação que se encontra a educação no AMAI hoje. Tudo bem, fomos. Mas, para além disso, eu estava recebendo muita denúncia a respeito das questões da merenda escolar do município. Fomos no AMAI de manhã, a diretora não estava, inclusive, quem pensa que não está o diretor na escola inviabiliza a nossa fiscalização, não. A gente segue por carinho e por respeito, principalmente aos diretores, certo? Quero deixar aqui muito claro ao secretário de Educação, porque a gente vai buscar os diretores também, certo? Não, não pensem, não, que o meu papel como vereador, eu sei exatamente como exercê-lo, tá? Então, a gente não encontrou ela, porque a MAI não está acontecendo o ensino integral, manhã e tarde. E as denúncias estavam chegando, e obviamente nós fomos. E à tarde nós nos reunimos com ela e ela disse que provavelmente semana que vem está voltando. É válido salientar que o município recebe os repasses do Ministério da Saúde ou da Educação, do FNDE, exatamente para a manutenção das escolas de ensino integral. Já é julho, prefeita. Já é julho. E até os dias de hoje não temos na AMAI ensino integral, como outras várias escolas do município estão liberando as crianças mais cedo. Não é por falta de nada, não. É por falta de merenda. Quando nós fomos, a AMAI é um anexo da escola Arlindo. Saibam disso. Portanto, meus amigos, a AMAI recebe, é credenciado no MEC e tem direito, sim, a receber repasses do município. Então, a AMAI não é uma instituição, né, onde depende do favor. Tem vinculação com o município, sim, tanto é que os alunos constam como um anexo da Escola Arlindo Ferreira. Nós somos na Arlindo a quantidade mínima de merenda. Mínima. Não sei se dá para o dia. Floco, arroz, não tinha açúcar, não tinha fruta, não tinha hortifruti, não tinha nada. Nós fomos na escola ali, antiga Ana Santiago, em frente à Embasa, que é um anexo da Escola Bom Sucesso. A gente percebeu que a vice-diretora não quis deixar eu entrar no depósito, porque ela disse o seguinte: está chegando merenda. Ela ficou tão constrangida que ela não teve nem que dizer que tinha. Ela disse: está chegando. Se está chegando é porque não tinha mesmo. E diante disso, e de uma série de denúncias, que graças a Deus, e a força que eu tenho nas redes sociais, obrigado a todos que me enviam mensagens via Instagram, via WhatsApp, Facebook. A confiança da gente, a gente constrói assim. Eu recebi as seguintes mensagens. A escola do picado, meu irmão veio mais cedo porque não tinha merenda. As fadas pela misericórdia. No picado, a Vitalina também está sem merenda. Minha filha tem 2 anos com o mesmo fardamento. Estou também falando de fardas. Juliene, que merenda é essa? O que é que está acontecendo? Porque só tem mingau? Porque só tem proteína de soja? Aqui na escola do Otizeiro, cuscuz duro de tarde, 3 biscoitos com um copo de suco. Venha, pelo amor de Deus, no Bessa. A Arquiminha, Tertuliano, Lages. 26 prédios escolares a gente tem hoje. E aí, para não mentir, eu fui buscar os dados que a própria prefeitura encaminha para o Tribunal de Contas. Eu tirei aqui todas as notas fiscais das empresas que fornecem merenda escolar para o município. Todas. As aulas iniciaram 9 de fevereiro. A prestação de contas que nós temos acesso no ETCM até o dia 30 de maio do ano de 2026. Fevereiro, março, abril e maio. 3 meses. Aí eu vou contar uma historinha para vocês. Sabe em cada nota quantas bananas pratas foi adquirida para alimentar a nossa criança? Banana, que é uma fruta que repõe potássio, etc. Uma banana para cada criança, para 3 meses. Uma banana. Uma goiaba para cada criança ao longo dos 3 meses. Uma goiaba. Um pedaço de melancia para cada criança. São as frutas que eles compraram. 20 unidades de óleo de soja. São 26 prédios escolares. Comprou 20 unidades de óleo de soja. 3 ovos para cada criança para 3 meses. Isso é a gestão Tânia, Marli e Yoshida. Foram adquiridos 4.672 quilos de carne, frango e boi. Dá apenas para 3 a 4 semanas. Nós já temos mais de 18, se for contar, semanas já. Foram adquiridos 41 quilos de leite. Leite, quilo de leite, não dá 1 quilo se for botar para cada escola, para 3 meses de aula. Qual é a conclusão que Juliane tira com isso? Estão matando nossas crianças de fome. Era para ter gastado, no mínimo, R$ 1.800.000 com merenda escolar em Conceição de Jacuípe até a presente data. Até o 30 de maio, que é onde eu tive acesso. 444 mil foi gasto. Tempero não compra. Verdura é uma cenoura ou outra. Beterraba. O que comprou e quem está comprando merenda para as nossas crianças são os diretores e professores. Única e exclusivamente. Por que é que as diretores não vão deixar a gente entrar, Simone? É porque não tem. É porque essa gestão corrupta e perversa quer dizer a vocês que o que importa é uma obra do hospital. Que o que importa é o São João, megalomaníaco. Mas mata nossas crianças de fome. São hoje 5.133 pessoas, porque entra o pessoal do EJA. O EJA tem 827 matriculados. Mas o pessoal do EJA também tem direito à merenda. Mas não chega merenda, porque eles não compram merenda. Nós estivemos aqui na audiência do da própria prefeitura, com a senhora Carla, onde foi constatado que o dinheiro da educação não está sendo gasto com a educação, que é 25%, só está gastando 20%. Porque, quando eu digo que o São João é prejudicial, essa exorbitância, porque tem que existir a contrapartida do município, e ela não está dando. Claro que é parte, vereador.
0: Obrigado, vereadora Juliene. Ô, Juliene, você tocou num assunto muito importante, que foi em relação à Carla, quando ela vem aqui, né, fazer os esclarecimentos. É, eu lembro que na gestão passada houve algo parecido com esse, aonde a prefeita ela não tinha gasto o dinheiro mínimo, sim, que deveria ter gastado, sim, com a educação. E eu estava ali muito atento, prestando atenção na primeira audiência pública que tivemos.
1: Sim.
0: E anotei, eu lembro que eu anotei em um papel, e na próxima audiência eu quero saber que ela estava faltando gastar, eu acho que 4 milhões, parece, na educação por um período. E eu disse, eu quero saber como é que ela vai gastar esse dinheiro todo, já que não gastou esse período, num período pequeno, para ela atingir o mínimo possível, por lei, que é permitido, como é que ela vai gastar. Quando chegou próximo, encontramos uma consultoria, num valor de mais de R$ 1 milhão, com uma empresa aí, chegado deles. Então, assim, a pessoa segura, quase matando os alunos de fome, quase matando a nossa cidade em si, em relação à educação, matando a educação do município, e quando está próximo de chegar às prestações de conta, o que é que aparece? Tudo ok. Mas ok por quê? Porque do nada me aparece com uma consultoria no valor de mais de R$ 1 milhão para prestar conta e ficar tudo lindo. Realmente, vereadora Juliane, você está de parabéns no seu discurso, como sempre, mas eu sinceramente, eu fico abismado com a capacidade que esse governo tem de lesar a consciência do povo. Muito obrigado, vereadora.
1: Vereador, e o que me chama mais a atenção disso tudo é o requinte da crueldade. Porque isso é cruel, isso é perverso, isso é doentio. Você chegar numa escola e ver crianças se queixando: ô tia, mingau de farinha de trigo sem leite não é mingau. Cadê o leite? Cadê o leite do PAA? Cadê o leite para fazer o mingau? Cadê as frutas? Rafael, as crianças, nossos filhos em idade escolar, a gente manda uma frutinha. O tempero verde, nem tempero foi comprado. Pimentão, tomate, cebola. Como é que cozinha sem tempero? Cadê o sabor do alimento, vereadores? A crueldade dessa gestão é algo sem precedente. Se coloquem vocês que mandam para seus filhos o bom alimento. Pão. Só comprou pão uma única vez. Quem é que não gosta de comer um pãozinho, um sanduíche? Com um pão com ovo? 3 ovos em um ano, praticamente. A senhora pode gostar de comer porcaria, Tânia Elgida, mas as crianças gostam de comer coisa boa, rapaz. Coma soja todo dia para você ver se não empacha, não passa mal. Coma, senhora. Faça para os seus. Destruindo a educação de Conceição do Jacuípe, porque quer gente viciada, aliciada, para poder continuar votando nos seus interesses, prefeita. É isso que a senhora deseja. Gente burra. Mas não vai ser com a gente, não, que a gente vai permitir isso, não. Porque vocês sabem que a subnutrição. A subnutrição faz com que as pessoas pensem menos, trabalhem menos, engajem menos e sofram muito mais. É isso que a senhora está fazendo com o seu secretário forasteiro. E eu provo, porque as notas fiscais estão aqui, não foi quem mandou, foi a senhora e os seus e as suas consultorias. Eu não estou inventando dado aqui, não. Foram vocês que mandaram para o site do Tribunal de Contas, pensando que aqui tem alguma besta que vai se iludir dizendo que vai chegar. Por que vai chegar? Por que vai chegar? Enquanto isso, vocês matam nossas crianças de fome. E não pense que a senhora não vai ser responsabilizada por esse crime, não, porque isso é um crime. Dá 3 ovos para uma criança ao longo de 3 meses, uma banana, uma goiaba, 100 gramas de carne. Faça isso com os seus, porque a senhora recebe muito dinheiro da educação, que é o maior orçamento dessa cidade, para estar tirando nota fria de manutenção de veículo que nunca existiu, os carros tudo quebrado no fundo da prefeitura. Essa conta há de chegar, vai chegar. Porque uma vez, você pode fazer mal a gente aqui, ó, me desejar mal. Eu não tenho problema não com o mal que me desejas. Não tenho nenhum problema. Mas destruir a educação de Conceição do Jacuípe é algo imoral. Ah, porque aí depois os pobres dos professores e diretores, coitado, compram a merenda, biga, porque eu sei que estão comprando. Compram biscoito, creme cracker, compram tempero. Quem está comprando é eles. Porque os próprios pais me mandam dizendo: ô Juliene, tu precisa ver a diretora. Ontem não foi, Simone? Ontem a gente encontrou a diretora comprando a merenda. Porque a senhora está em oi, oi com o dinheiro da educação. Claro.
2: Abre meu microfone. Vereador Biga, por favor, João.
3: Vereadora Juliane, obrigado pela parte. Eu estou triste, sabe? De tanta crueldade. Eu gostaria de agradecer aos professores que se compadecem com os alunos, que chegam a comprar alimento para dar às crianças. Muitas famílias, Juliane, acredite, muitas famílias de Birimbau levam seus filhos para a escola na iminência de ser alimentada. Acredite nisso. E quando chega na escola, se depara com a desgraça dessa. É lamentável o que está acontecendo no nosso município. As pessoas precisam ver, precisam enxergar, aliás, precisam enxergar a realidade que está acontecendo em Birimbau. Vocês confiaram na gente como representante de vocês. E nós precisamos fazer jus a isso. Nós somos seus representantes. Nós iremos cobrar, iremos a fundo, iremos denunciar para que Birimbau ande melhor. E precisa do poder legislativo, do poder executivo e do judiciário também, Juliane. Então, estamos aí. Obrigado, Juliane, pela parte. Sinceramente, eu estou muito triste com o que está acontecendo em Birimbau.
1: Infelizmente, Simone, mas aí eu só quero aqui finalizar e agradecer. Porque, assim, sozinho a gente não tem como fazer, né? A gente fica triste, mas, ao mesmo tempo, se encoraja para dizer assim, não dá para viver isso. Às vezes, eles acham que as crianças não vão contar, mas quem está falando são as crianças. Eles não aguentam mais viver tanto maltrato. E a senhora está se vingando, prefeita, de quem menos a senhora poderia fazer. A senhora está se vingando de crianças em idade escolar. A senhora está se vingando do futuro de Conceição do Jacuípe, tirando a eles a dignidade de uma alimentação saudável, de uma alimentação, 4 refeições, 5 refeições diárias. Seria o mínimo, prefeita, que a senhora poderia dar a essas crianças. E a senhora, de uma forma perversa e irresponsável, está tirando dos nossos o dinheiro, o direito básico da educação, também, que é uma alimentação de qualidade. Muitas crianças vão ali é com fome para poder tomar o café da manhã, para poder almoçar, porque em casa está com o pai desempregado, a mãe desempregada. E vocês, acoloiado com o secretário de educação, está fazendo isso com nossas crianças. Mas, com a nossa responsabilidade, a gente não vai deixar isso prosseguir, porque os danos são insanáveis quando a criança fica mal alimentada. Tenham todos um excelente dia, essa é a minha palavra para o dia de hoje.
2: Com a palavra, vereador Marcelo.

0: Bom dia a todos. Cumprimenta a mesa em nome do presidente Carlos Augusto. Cumprimento os colegas vereadores, assessores aqui presentes, corpo jurídico, ao público que acompanha o nosso trabalho aqui. Satisfação tê-los aqui. A população de Conceição de Jacuípe que acompanha o nosso trabalho através da TV Câmara, Rádio Educador FM, Rádio Mix, programa Bahia Política, na pessoa do Gilton Araújo. Forte abraço a todos vocês. Eu quero aqui iniciar parabenizando o vereador Oséias, que no sábado realizou o São Pedro lá do Otizeiro. E eu posso lhe dizer, vereador, eu não tenho. O senhor não pediu para que eu lhe defendesse, não, mas em alguns lugares eu defendi a sua garra para fazer aquela festividade, porque eu sei, em maio foi o meu. E entre as minhas dificuldades, eu tenho certeza que o senhor também teve, né? Mas eu quero lhe parabenizar pela iniciativa, porque a gente, quando se coloca à disposição de fazer algo, a gente faz para a comunidade. É a comunidade que é agraciada com uma brincadeira que tivesse 10 pessoas, mas eu sei que foi luta para o senhor fazer, porque o senhor fez esperando o maior público possível, tá? Então, fica aqui o meu reconhecimento. A sua determinação de fazer. Espero que a comunidade do Otizeiro tenha curtido bem e valorize a sua presença lá, porque não é fácil realizar isso aí. Eu quero aqui mandar um abraço especial para Dudu Casais. Eu, em uma sessão anterior aqui, eu falei a respeito da necessidade da Secretaria de Cultura de apoiá-lo para realizar uma competição no Expocon Nordeste 2026. O meu amigo Eduardo, ele participou e foi campeão dessa competição. O evento aconteceu em Caruaru. O trabalho contou a história de Berimbau, a história da cidade, dos festejos juninos, da igreja, da luta do nosso povo. E graças a Deus, entre tantos temas, ele escolheu falar da cidade de Conceição de Jacuípe. Caruaru, para quem não sabe, tem o maior São João, né, que a gente pode se esperar. São longos dias de festa. E entre uma tradição, ele levou a cidade, levou o festejo junino e, graças a Deus, Birimbau foi reconhecido através do seu projeto e foi agraciado e foi campeão. E agora terá uma nova etapa em Brasília. Essa etapa ela vai concorrer com categorias de design gráfico contra as regiões do Sul, Sudeste, Oeste e Norte. Então, mais uma vez aqui, além dos parabéns que eu tenho estendido ao o nobre e todas as pessoas que lhe ajudou, né? Eu sei que a prefeita Tânia Uchida contribuiu para que pagasse sua hospedagem, sua passagem, seu custo de alimentação lá. E mais uma vez aqui eu deixo a necessidade de lhe ajudar novamente. Lhe parabenizo, prefeita, pela iniciativa e deixo aqui mais um pedido especial para que a gente. Para que a senhora mais uma vez faça esse gesto nobre de ajudá-lo, esse grande menino aí com potencial enorme, nessa viagem à Brasília, que eu tenho certeza que mais uma vez ele vai trazer o troféu para a cidade. O nome da cidade está sendo elevado através desses projetos. Um forte abraço, Dudu. Mais uma vez eu quero aqui levantar a pauta da necessidade da Embasa refazer o trabalho, primeiramente fazer o trabalho de limpeza, né? Já foi feito, já foi estendida a tubulação para o loteamento Candeal, para fazer a ligação da água e atender as pessoas que vão residir naquela localidade. Mas tá, esse transtorno já tem mais de um mês ali. Se a gente pegar aqui na rua Braulio Ludogério, iniciando essa caixa d'água aqui até o final do Baldez, existe vários montes de terra nas localidades que ele retirou o paralelepípedo e já foi colocado, mas até agora não foi lá passar com a máquina para retirar esse excesso. Então, mais uma vez, eu chamo a atenção da Secretaria de Obras e vou deixar um recado muito claro aqui. Se entre 10 dias não for fazer esse serviço lá, eu vou solicitar aqui, através de audiência pública, a presença da Embasa para ela justificar do porquê está essa bagunça lá nessa localidade, sendo que já foi feito o serviço. A pavimentação já está fazendo na Avenida Birimbau e eu não quero saber que tem gente fiscalizando, não, secretário. Eu quero que a Embasa vá lá e refaça o trabalho que foi feito, porque a Embasa tem o costume de fazer seu serviço porco, mas a gente não vai ficar penalizado, eu não vou ficar sendo cobrado por uma localidade que nós já colocamos ofício desde o início da obra e agora está lá esse caos, todo lugar que a gente passa, os moradores nos cobrando, então eu não vou deixar de me posicionar até ser feito esse serviço. Eu quero aqui também falar a respeito, reforçar a cobrança dos nobres aqui em referente às trocas de lâmpada. Semana passada eu tenho dado satisfação à comunidade Baldez que o serviço ia ser feito até a sexta-feira passada. Como não foi feito, mais uma vez, eu vou deixar aqui um pedido muito claro. Já tem mais de 8 meses sem trocar as lâmpadas lá do Baldez. E isso é inadmissível, a gente ficar aqui cobrando, cobrando e cobrando, e o serviço não vai lá e não acontece. Para vocês que não sabem, a cobrança fica em cima da gente, que passa lá toda hora. Para qualquer outra pessoa pode dar justificativa, que vai ser hoje, que vai ser amanhã, ficar 8 meses lá, mas somos nós que vai bater na porta do povo para pedir o reconhecimento de todo o trabalho que foi ofertado durante os 4 anos. Então, não nos façam de palhaço, porque isso é inadmissível. Se já chegou as lâmpadas, existe um cronograma, atenda. Não ficou 8 meses? Coloque outro carro para fazer, dar uma agilidade maior, porque não dá para ficar numa situação dessa. A avenida principal do Baldez ali não tem 3 lâmpadas acesas. E aí eu falo o que para o povo? É o vereador da comunidade que não presta? Porque para quem não escuta a sessão, acha que a gente não cobra. Já é uma dificuldade tremenda para a gente atender a demanda de saúde que nós temos. Eu estava aí com o motor do meu carro batido, mas eu não posso dizer as 20 pessoas que a gente leva por mês para fazer processo cirúrgico, que a gente não pode levar para consulta, que a gente não pode levar para cirurgia, que a gente não pode buscar, que a gente não pode levar para revisão. A gente dá os pulos. Quem quiser dizer aí para o povo que não pode, a gente, quanto vereador, que teve a oportunidade de continuar representante, a gente não faz isso, não. A gente paga, a gente pega até na mão de agiota para fazer o trabalho, mas a gente não deixa o povo em falta, não. Então, pelo menos o serviço simples que compete a vocês, vocês vão lá e faz. Porque o meu de saúde, que compete a mim diretamente, ou seja com carro emprestado, ou seja com carro alugado, a gente vai lá e atende. Tá bom? Eu quero aqui, mais uma vez, falar referente ao reajuste dos funcionários públicos. Graças a Deus, a prefeita, mais uma vez, reconheceu os funcionários públicos, deu 12%, e falei na sessão passada que foi um gesto muito humano, prefeita, e a senhora reconhecer que os funcionários precisavam receber esses 12%, E aproveitando aqui, eu vou deixar a oportunidade de pedir mais uma vez à senhora que dê uma olhadinha com carinho para a categoria dos agentes de saúde e agentes de endemias, para que a gente possa fornecer o 14º a esses servidores que tanto faz aqui pelo município. Eu sei que a senhora sempre foi a prefeita que reconheceu a ambas as categorias, mas está sendo um pedido muito forte em cima do nobre vereador Marcelo. Por estar líder de governo, a gente já levou a demanda para a senhora já falou em live, mas a gente precisa, de uma vez por todas, resolver essa demanda, porque eu já não aguento mais essa cobrança em cima de mim. Tá? Então, vou deixar aqui mais uma vez o pedido para que seja pago o 14º dos agentes de saúde e agentes de endemias, porque a categoria merece, já foi uma coisa acordada com a senhora e agora precisa ser cumprido. Eu quero aqui também trazer um ponto que eu achei que já tinha sido excluído aqui nessa cidade. Durante a semana, eu vi por um morador, que eu tive até a oportunidade de dialogar com ele, e dizer que essas comparações ela tem que ser além de festa, além de obras. A gente chega na cidade de Coração de Maria, e eu vou falar Coração de Maria porque é a comparação mais citada aqui na Câmara. E a gente vê um acesso à cidade muito bonito, e eu parabenizo o prefeito Clay, digo que você foi muito assertivo em fazer o acesso, mas eu sempre digo para os munícipes daqui que para que a gente estenda uma comparação, para que eu consiga dar atenção a um debate como isso, primeiramente essas pessoas precisam ganhar o dinheiro na sua própria cidade e parar de vir aqui na nossa cidade ganhar o dinheiro e levar para dentro da sua residência. Se a gente pega um horário de 5h30, o horário de 2 horas, a gente começa a contar quantas vans entram aqui em nossa cidade para trabalhar aqui nessas empresas. E eu não digo que os trabalhadores não estão errados de vir aqui para a nossa cidade. Quem são errados são os munícipes, são os vereadores, de tentar fazer comparação entre Coração de Maria e Birimbau. Porque para Coração de Maria chegar a um debate com Birimbau, precisa primeiramente fazer o polo industrial que Birimbau hoje tem. Tá? Então, eu não vou me desgastar com essa comparação, porque é uma comparação de ódio, é uma comparação que a prefeita ela foi feito a praça aqui. E qual é o diferencial da praça de Coração de Maria para Birimbau? Os quiosques. É a pavimentação asfáltica que foi feito. Agora sim, você, talvez alguns nobres que nunca trabalhou em indústria aqui, não sabe o tamanho da população que tem adentro ali, dentro dos polos industrial, que é de outra cidade. E que se a gente fosse parar para cobrar de fato as vagas aqui, a gente teria até tirado a parte humana, entender que só o povo de Birimbau precisa comer, precisa comprar carro, precisa estudar. E se não tem trabalho nessas outras cidades, tem que vir buscar onde tem. Porque muita gente daqui, em muito tempo, foi para Salvador, foi para Feira de Santana, e graças a Deus hoje a gente não tem mais essa necessidade de fazer essa busca ativa de emprego. O que nós temos que fazer agora é reconhecer que Birimbau precisa de uma escola técnica, de uma faculdade, para que a gente pare de ir para a Feira de Santana, para Salvador. Agora, temos que deixar essas comparações de lado, temos que dar o mérito ao prefeito de Coração de Maria, mas também não temos que tirar o mérito da prefeita aqui da cidade, não. Tá? Porque se a gente for parar para olhar, a gente pode, e eu posso dizer, vereador Deni, o quanto o senhor se sente feliz por ter feito uma indicação da Saturnino Mendes e está sendo atendida pela prefeita Tânia Yoshida. Mas talvez muitos nobres colegas vereadores não tenham essa satisfação, porque a preocupação não é ir buscar o que a comunidade precisa, o que o loteamento precisa, é esperar chegar quarta-feira aqui e dizer todos os pontos falhos. E nós temos essa preocupação também de dizer que o Baldez precisa trocar iluminação, que a Gameleira precisa levar iluminação, que a gente precisa pagar o 14º dos funcionários, mas a gente também não joga toda a responsabilidade que nós temos hoje de ofertar o serviço para a população de Conceição Jacuípe, para a gestão. Paralelo a isso, a gente se desdobra para fazer. Não estou dizendo que os nobres colegas de situação não fazem, mas é cômodo estar na posição só de apontar o dedo e fazer comparações, em vez de exaltar o lado positivo que nossa cidade tem. Entre todas as cobranças que nós fizemos aqui, eu ainda digo que para aparecer ou para contribuir com a tamanha contribuição que a prefeita Tânia Yoshida deu, muitos outros terão que andar longos trechos para chegar ao nível que Birimbau chegou, e isso a gente pode dar o mérito aos 5 mandatos que a prefeita teve e a contribuição que ela deu à cidade de Conceição Jacuípe. agradecer a oportunidade. Que Deus abençoe a cada um de vocês.
1: Antes de chamar o vereador Zézio, eu quero aqui mandar um grande abraço para Pablo, Pablo do Picado, né? Em nome de Pablo do Picado, eu quero, né, mandar um abraço para todo o povo do Picado, né? Está também a presença de Paulo Ratinho, o pessoal da Cidade, o pintor aqui famoso, né? Veraldo, Pedro, Cláudio, Júnior, ex-funcionário desta casa, Lei também, né? E sejam todos bem-vindos. Com a palavra, vereador Osés. Já tomou sua água, Osés? Também Lando de Orlando aí, né? Marcando aí, Lando de Orlando, que chega junto, né, Lando?
2: Bom dia a todos. Saudar a mesa aqui em nome do presidente Borrego, vereadores e vereadora. E não posso esquecer que isso é uma coisa que a gente tem na cabeça. E dizer, só Jesus salva, e eu sempre peço e vou continuar pedindo a paz nessa casa. Isso é uma coisa que é coisa de Deus. E eu tenho certeza que todos os vereadores gostam dessa palavra, que é a paz. E a gente precisa da paz mesmo, não só aqui, como na casa da gente, em qualquer lugar que a gente chegue. Essa palavra nunca vai me tirar de minha boca, mesmo alguém que não gosta, mas eu não posso ser contra. Antes de falar do SAT, tenho que dizer, hoje é o dia do homem, né? Dia dos homens, hoje. Entendeu, Rafael Breto? Hoje é o dia dos homens. Então, hoje a casa está cheia de homens aqui, olha para aí. Tem mais homem do que mulher hoje aqui, viu? Olha para aí, a casa está cheia, velho. Entendeu? Então, eu quero saudar os homens de Conceição do Jacuípe e de todo mundo, que o homem, a mãe é mãe, e o homem, o pai é o pai. O pai morre e ainda deixa a aposentadoria para a mãe terminar de criar os filhos. E aí, a gente também que tem que também elogiar os homens, né? Saudar aqui a imprensa, pedir licença ao povo para entrar na casa deles, né? A imprensa, a educadora, Berimbau Notícia, Bahia Política, Respeito Vem de Casa, Jacuípe Notícia, Respeito Vem de JS Publicidade, e apresentando aqui o JS por Geninho. Geninho é o cara. Hoje as palavras são poucas. Mandar um alô para o povo do Otizeiro, que existe um grupo no Otizeiro, o grupo do Campo Ratê, lá do Otizeiro. É um grupo jovem que está lá iniciando os trabalhos lá no Otizeiro, e apoiou o São Pedro lá, o grupo. O vereador Osés teve que dar um apoio a eles, pediu apoio da prefeita Tânia Ocheira também para dar um apoio a esse grupo, que o São Pedro foi feito lá no Otizeiro. E o povo do Otizeiro está de parabéns, viu? Porque uma festa com trio, cinco bandas, Paredão esteve lá também, tocaram no período, foi, no período tocou, pedi autorização aí, autorizaram. E não se teve um beliscão. Graças a Deus, o povo do Otizeiro provou mais uma vez que é um povo humilde e povo educado. Porque, amigo, muita gente, as pessoas que foram, dançaram, se distraíram normal, venderam, teve churrasquinho, teve cachorro-quente, teve pula-pula, apareceu, fizeram fogueira, muita gente. É um povo muito educado, vereadora, que prestigiaram o trabalho que foi feito. Cinco bandas, os cantores deram um show. O seresteiro Carlos Rosa, tirou o chapéu para Carlos Rosa, meu irmão. Botou o povo mesmo para dançar lá, viu? Tony Franco. Oi. Rapaz, foi um festão. O povo elogiou. E eu tenho que dizer ao povo do Otizeiro que, às vezes, para quem não entende, uma festa, às vezes, em um bairro ou dentro de uma cidade, Você traz o progresso. É para o povo saber que o povo do Outizeiro existe. Aquela festa ali é para o povo saber que lá tem. Ali já foi um dos maiores hortos fruto de Conceição de Jacuípe, como vocês sabem. É, o rio poluiu o rio lá do Outizeiro, com aquela Vila Esperança ali, jogaram o dejeto dentro do rio, mas o povo ainda continua trabalhando com poços artesianos que fez lá. Então, um pessoal muito batalhador. E um pessoal que vai para a festa, eles vão para a festa, é para brincar. Então, é uma coisa que me deixou muito feliz de ver o povo chegar numa festa e eles só brincando, um abraçando o outro, e é vai. Pessoas daqui da rua que foram para lá também, todo mundo se abraçando. Eu digo, rapaz, que coisa linda, viu? E o pessoal vendê-lo mesmo, forte, que depois você procurava uma água mineral, não achava, companheiro. Um churrasquinho você não achava. Nada. O que levaram, venderam. Eu fiquei assim parado. Eu digo, é isso aí. Então, o progresso é o progresso chegando na cidade. Então, eu fiquei muito feliz. Não tenho muitas coisas para falar, porque vocês sabem que eu sou vereador, eu frequento a Igreja Batista, mas não tive voto só dos evangélicos, eu tive voto também das outras pessoas de outras religiões. E o vereador, como eu venho dizendo a todos os vereadores aqui, os vereadores, eu não sou só vereador do Outizeiro, eu sou vereador de todo Conceição do Jacuípe. E esses 13 vereadores que estão aqui, inclusive comigo, nós somos vereadores de todos os bairros de Conceição do Jacuípe. Então, cada um tem que chegar nesses bairros e levantar uma bandeira de qualquer uma coisa, porque é uma ajuda que se vem fazer. Então, eu não me sinto vereador do Outizeiro, eu sou vereador de todo Conceição do Jacuípe. Por isso, por hoje é só, que Deus abençoe vocês todos e que Deus continue mantendo a paz nesta casa e em toda Conceição do Jacuípe. Parabéns, prefeita, pelo apoio que a senhora me deu. Muito obrigado.
1: Com a palavra, vereador Rafael. 10 minutos, vereador.
3: Chama. Vamos embora. Bom dia a todos. Cumprimento a mesa em nome do presidente Borrego, cumprimento os colegas em nome do amigo Denilson de Ritali. Quero cumprimentar também aos amigos que estão nos escutando nesse momento, meu amigo Deco de Macrino, tenho certeza que está escutando, meu pai Machado do Táxi, caba retado, viu? Pode não ter dinheiro, macho. Agora, para ninguém comprar ali é difícil. Um abraço, meu pai. E é isso aí mesmo. Vamos para cima. Falar aqui hoje a respeito da falta de fralda. Eu estou com algumas pessoas que precisam de fralda, a sua mãe está acamada, fralda geriátrica, e eu tive a iniciativa de pedir aos meus assessores que fossem lá hoje no CRAS para ver se tinha antes de eu falar, e não tem fralda. Tivemos a festa que tivemos, mas fraldas para as pessoas que estão precisando não tem. É triste, mas é verdade. Pois não, Simone? Simone me pediu a parte aqui, por gentileza.
4: Bom dia. Logo no comecinho, vereador, do mandato, eu estive, né, lá no CRAS conversando com a secretária, justamente sobre isso, a coordenadora, no caso, justamente sobre as fraldas geriátricas, porque aqui, antigamente, pegava em algumas farmácias, hoje já não pega mais. Hoje, o pessoal só pega em feira e ainda está tendo uma certa dificuldade. Algumas pessoas que têm relatório, pega em Feira de Santana, que é pelo governo federal. No CRAS, não tem. E ela falou o seguinte, isso desde o começo do mandato, que ela falou o seguinte, já fizemos a solicitação das fraldas, a licitação, só que as fraldas, ela veio de uma qualidade muito ruim. Então, o que é que fizeram? Eles devolveram a fralda e não fizeram outra licitação. Então, se o senhor mandou hoje, isso é sinal de que eles não resolveram a situação e que o problema ainda vem se alastrando, como outros problemas que vêm se alastrando pela cidade, desde o começo do mandato. Ano passado, esse problema já existia e esse ano, esse problema ainda existe. E é isso que acontece, né? Infelizmente. Obrigado, vereador.
3: Obrigado, vereadora Simone. Simone, eu entendo. Você entende lá o pessoal que quer se justificar. Mas vou fazer uma comparação aqui, simples. Se os cantores do São João dissessem que estava precisando de fralda, porque estava precisando fazer necessidade em cima do palco, não podia sair, aparecia a fralda na mesma hora, Simone. Aparecia a fralda na mesma hora. Não bota, Simone. Sabe por quê? Porque não se interessa. Olha, fale quem quiser da gestão passada, mas no tempo de Normélia tinha fralda, viu? Queira ou não, mas tinha fralda. Reclame quem quiser. Agora, no tempo de Normélia, o que não faltava era fralda. Agora vamos para o governo atual, né? O que passou, passou, vamos para o governo atual. O que a vereadora Juliene citou aqui, da falta de alimentação, gente, falta de alimentação para os alunos é crime, prefeita. Isso é crime. E eu vi as palavras do meu amigo Denilson, onde ele falou aqui o seguinte: o povo tem que enxergar, realmente, Denilson, tem muitas pessoas que a gente tem o trabalho de querer mostrar, mas eu passei uma situação há poucos dias atrás, onde eu tive a certeza de que o povo está vendo, veja. O povo não tem a coragem. A população de Conceição de Jacuípe, a grande maioria, não tem a coragem de dar cara a tapa. Sabe por quê? Porque tem medo. Muitos têm medo de represária, muitos têm medo de não tocar no assunto com medo da gestão, e muitos têm medo de trabalhar em outro lugar, em outro setor, porque a pessoa que tem medo de viver só de salário de prefeitura, é complicado, moço. Por que eu citei o nome de meu pai aqui mais cedo? Diga e repito, meu pai é pobre, eu sou filho de Machado do Táxi. É perfeito? Não. Tem seus defeitos. Meu pai já pecou, já teve os defeitos dele. Eu sei, reconheço que meu pai não é perfeito. Agora, meu pai tem coragem de trabalhar, de pongar num carro e fazer as viagens dele sem depender de prefeitura. É isso que eu quero levar para mim. Uma coisa que eu aprendi aqui com dois mandatos de vereador e vou sair de cabeça erguida, que eu não quero viver dependendo de prefeitura. Sabe por quê? Porque quando a gente defende prefeitura, a gente passa a maioria do tempo defendendo um errado. Você é diretor, você é diretora. Eu conheço várias pessoas que é diretor, que é diretora, que é professor, que é gente de bem. Mas, infelizmente, eu tenho que dizer isso a vocês. Vocês têm medo, alguns têm medo de perder o emprego. Têm medo de levar o sustento de sua casa de outra forma, de vender uma blusa, de vender uma camisa, de fazer um cabelo, de fazer uma unha. Vive ali no comodismo e defende as coisas erradas. Defende quando você vê o pai de família, a mãe de família que não tem condição de comprar um pão, vê o seu filho com fome, prefere dar do bolso do que cobrar a gestão. Se vocês fossem unidos, que era o que vocês faziam, não, gente, vamos fazer uma reunião aqui, nós diretores, nós professores, e vamos lá na prefeitura, vamos reivindicar o direito desse pai de família, dessa mãe de família. Mas de 5, de 10, tira um que faz isso. E os outros se deixar atropela. Eu vi aqui, na gestão passada, o vereador Didi reclamar de professor, de professora, reivindicar salário de um, salário de outro, alimentação das crianças, e no dia que teve a reunião lá, desceu todo mundo dando um beijo na prefeita. Eu vi o vereador Didi desisolado aqui, porque estava lutando contra o sistema e o próprio sistema engoliu. Então é daí que devemos ter a iniciativa de mudar o jogo. Como é mudar o jogo? Ter coragem. Por que eu digo isso? Eu vou ser o primeiro a fazer isso. Cargo de vereador é bom demais, gente. É 10 mil conto por mês, sem fazer praticamente nada. Tiro por mim. Quando desconta, fica 7 mil e pouco. O que é que eu vou fazer agora? Eu vou arrumar, já estou arrumando, já arrumei outro meio de sobrevivência para não depender disso aqui, rapaz. Porque eu tenho coragem de trabalhar. Ao contrário de muita gente que não depende de prefeitura e está debaixo de pé de prefeita, defendendo filho de prefeita, candidato a deputado. Tem que tomar vergonha, rapaz. Tem que tomar vergonha. Não tem necessidade disso. Se você gosta, é um problema seu. Não tem problema de gostar da prefeita nem da filha da prefeita. Agora, defender o errado e dizer que ela está certa, isso aí eu não aceito. Eu não aceito como parlamentar e representante do povo. Nem que isso custe o meu mandato como vereador dessa casa. Nem que isso custe um salário de 10 mil reais sem fazer nada praticamente. Porque hoje, aqui na Câmara de Vereadores, eu não consigo fazer nada, nem trocar uma lâmpada. Então, para mim, é muito cômodo eu receber 10 mil reais todo mês, 10 mil reais todo mês, sem fazer nada e abrir mão disso. Estou correndo atrás, vou arrumar outro trabalho para acordar 5 horas da manhã e dormir meia-noite todos os dias. Agora, você, prefeita, eu não lhe apoio nunca mais, porque não merece. Não merece o meu apoio, não merece o apoio do pai de família, não merece o seu apoio, diretor. Você estudou para cuidar de criança. Não merece o seu apoio, enfermeiro, médico. Você se formou para cuidar de pessoas. É dessa forma que tem que ser. O povo da nossa cidade tem que tomar vergonha. Tem que tomar vergonha e aprender a arregaçar as mangas e dizer, se não der na prefeitura, dá em outro lugar. Eu vi aqui o vereador dizer que não podemos fazer comparação com o Coração de Maria com a Amélia Rodrigues. Você pensa que eu fico satisfeito em fazer comparação de uma cidade que recebe mais de 20 milhões com uma cidade que recebe 10, 15 milhões, rapaz? Eu fico satisfeito, é? Mas quantas pessoas que estão aí hoje e não queria um prefeito igual a Clay ou uma prefeita que representasse igual a Clay e Coração de Maria para administrar nossa cidade, onde o pai de família pudesse chegar num postinho e ter remédio? Aonde pudéssemos ir em uma escola e ter a merenda do aluno, aonde pudéssemos andar nas ruas à noite e estar tudo iluminado. Quem não queria, me diga aí, agora não pode falar nada porque tem medo de falar e morder a boquinha. Tem medo de falar e morder a boquinha. Eu não vou nem, Bruno, perder meu tempo lhe dando a parte para você não gastar os 2 minutos que eu tenho aqui. Eu não vou perder meu tempo de dar parte, nem a você, nem a ninguém. Eu perco meu tempo para dizer que eu tenho aqui pedido de fraldas geriátricas e não teve lá. Mande uma quantia daqui para lá para a gente mandar a fralda para o pessoal. Eu não perco meu tempo para dar mais parte a ninguém, para estar ouvindo lorota, defesa de prefeita. Você está certo, prefeita? Beleza. Agora, quando está errado, eu tenho que falar, rapaz. Falta tudo na nossa cidade. Falta tudo na nossa cidade. Agora, pergunte se falta na casa dela. Pergunte se falta na casa dela. Pergunte, Juliane, se lá está faltando banana. Pergunte se lá está faltando leite para fazer gagal. Pergunte se está faltando. Então, gente, hoje eu dei o meu discurso realmente indignado e dizer a vocês, estou disposto a botar o meu mandato em fogo. Estou disposto a acordar 5 horas da manhã e dormir meia-noite batendo alavanca, mas não estou disposto a ficar aqui recebendo um salário de 10 mil reais e ter que ficar calado. Eu não estou disposto a isso. Não quero. Sabe por quê? Porque a conta disso aqui, neguinho vai pagar no inferno. Viu? A conta vai pagar no inferno. Muito obrigado a todos e até mais.
1: Com a palavra, a vereadora Simone.
5: Ai, Deus. Bom dia a todos. É isso aí, Rafael. Realmente, né? Às vezes a gente se... Já cheguei muitas vezes aqui também, indignada com certa situação, né? Enfim, cumprimento a todos em nome do vereador Carlos Augusto. Quero aqui mandar um abraço especial para minha amiga, que está fazendo aniversário hoje, Gê Costureira, que está aí nos ouvindo toda a sessão. Gê está aí ouvindo. Ela gosta de participar, gosta de ouvir. Então, Gui, que Deus te abençoe, te ilumine, muitos anos de vida, que essa data se repita por muitos e muitos anos. Quero mandar aqui um abraço especial também para minha amiga, Dona Nem, mãe de Bia, Dona Ana, mãe de Lina, e todo o povo aí que está nos ouvindo. Esse assunto que Rafael falou, né, é um assunto bem... Porque a gente vê, realmente, outro dia eu cheguei na casa de um senhor lá no Picado, meu Deus do céu, uma situação que só Jesus mesmo, viu, para ajudar. E a gente, né, como o Rafael falou, é um salário que eu nunca nem tinha recebido, um salário desse, que eu sempre trabalhei, sempre fui CLT, né, ou autônoma, aí pela rua, ganhando o mínimo, mas que eu não vou mentir para vocês, hoje eu recebo, mas é um salário que a gente recebe e que, se a gente não tomar cuidado, no outro dia a gente já está sem nada de novo, porque são muitos salários que a gente recebe e que, se a gente não tomar cuidado, no outro dia a gente já está

0: Não tem. Água lá na Rua do Cacete, a moça me mandou agora que não chegou, não resolveu ainda, deu problema de novo, tá sem água lá. Uma viagem de água, 40. Aí vemos fralda geriátrica, mandei lá hoje para ver fralda. Não tem. O cara me ajudou, me apoiou, tá precisando. Eu vejo meu amigo Miliquito ali, rapaz. Me ajudou só. O cara tá lá. Eu não tive coragem de ir lá ainda para poder visitar o rapaz, porque se você não tem para cá uma coisa que era de direito dele no município. Aí você vai um remédio, aí você não consegue. Aí você 100 para um, 50 para outro, 30 para outro, 40 para outro, para ajudar. Independente, não é fazendo política para ter voto. É simplesmente querer ajudar, que era uma obrigação do gestor do município e não tem. Aí chega no final do mês, bote aí, 30 dias, você gastar 100 conto por dia, dá quanto? 3 mil. Aí você volta para sua despesa de casa. Mas outra ponta. Você com dois carros subindo e descendo, carregando o povo, quebrou e aí zerou. Sendo que isso daí era para ser obrigação do gestor, porque vem dinheiro para isso. E eles que recebem o dinheiro para isso, para merenda escolar, vem o dinheiro para assistência social, vem o dinheiro para saúde, vem o dinheiro para alimentação, vem o dinheiro para iluminação. Eles que recebem para fazer isso. Eles não estão fazendo. E eu que não recebo para isso, eu recebo para cobrar, reivindicar e fiscalizar o prefeito. É o que eu estou fazendo. Mas eu não recebo para estar dando na mão de cada um, não. Porque se eu recebesse, com certeza, eu faria melhor do que ela. Eu, vereador Rafael Brito, faria melhor do que você, prefeita Tânia Uchida. Porque eu pagaria o povo em dias e não iria faltar o básico para o povo. Agora, o nome disso chama-se irresponsabilidade. E quem quiser ficar, fique. Porque fazer o outro, vote em mim quem quiser. Agora, comprar e pagar para ser vereador, eu não pago, não.
1: Infelizmente, né? Infelizmente, né? É isso que acontece. E não só gasolina, mas é um exame urgente que a pessoa pede. É muitas e muitas coisas que só o vereador e os assessores sabem, né? Os assessores que às vezes nos socorrem. Quero falar aqui daquela estrada lá do Picado, que eu fui essa semana, no sábado, fui convidada para ir numa igreja lá, numa festividade de mulheres da igreja Assembleia. Fui convidada pelo irmão Jonathan. Ele convidou até a Juliene, só que Juliene não estava, não teve como ir, mas eu fui lá. Graças a Deus, foi uma festividade muito linda. Pastor Gilson Paim, muito obrigado pelo convite. Deus abençoe os senhores, né, que o seu ministério ele venha crescer cada vez mais. E quero dizer que o meu mandato está à disposição, principalmente, né, em dizer respeito à obra de Deus, que eu sei que, como eu falo aqui sempre, que foi através da obra de Deus que eu continuei no meu caminho, né? E nós precisamos, fazer, né, o que é necessário, o que é preciso para que a obra de Deus ela venha se estender, se expandir, né, levar o nome do Senhor Jesus às pessoas, porque sabemos que existem projetos que negride não só o nome do Senhor Jesus, mas principalmente as famílias, né? E nós temos que fortalecer cada vez mais a família, que é o princípio de tudo. Eu peço silêncio, por favor, que está um pouco barulho. Eu não estou conseguindo nem falar, está bem barulho. Quero aqui falar que eu mandei um ofício, né, para o secretário de obra, vários ofícios, né, como sempre. A gente não pode desistir, né, não podemos parar, temos que continuar com o nosso mandato em meio a essas turbulências, como o Rafael falou, em meio a tudo. Temos que, cada vez que chegar em casa, entrar no nosso quarto, pedir força a Deus, para no outro dia a gente estar aí de cabeça erguida, fazendo o nosso trabalho e servindo ao povo com o nosso mandato, que foi para isso que Deus nos escolheu. Ontem eu estive no CREM, como Juliane falou, estivemos também nas escolas, né? Pode falar, Juliane. Parte a vereadora Juliane.
2: Vereadora, teve algo que me chamou ontem na visita do CREM, e eu quero que fique registrado nessa casa o seguinte. Vocês sabem que já foi denunciado aqui a não realização de reforma da escola e pagamento de mais de 5 milhões de reais. O CREM está nesse meio, com as pinturas, você viu a situação que está ali, você sabe que nada ali foi reformado. E eu chamei a atenção para a senhora que o dono das empresas

0: ganhadoras de todas as licitações. Na hora que a gente estava lá, chegou. Será que a intenção ali foi intimidar a gente? Eu fiquei me questionando. E é bom que fique registrado aqui, porque não faz sentido. A gente está visitando o crente, tirando foto de tudo, que ali já consta como reformado e sabe que a situação está caótica ali. E simplesmente o dono de tudo, das obras de Blimbal, se apresenta para estar olhando para a cara da gente. Então, fiquei registrado nesta casa, que a gente não tem vinculação. E não é por causa disso, não, senhores, que a gente vai deixar de fiscalizar as obras de construção de Jacuípe. Obrigado pela palavra.
1: Obrigada, Juliane. Não só dessa vez, Juliane, mas eu não sei se vocês se lembram que da outra vez foi a mesma coisa, né? Que tentaram me parar, tentaram me intimidar, né? Para que não... É isso que fazem, né? Na escola, não deixaram a gente entrar na dispensa para ver a merenda que tinha. De cá, eu olhei, porque eu cheguei na porta, a fruteira estava lá dentro. Eu vi só umas 3 batatas secas lá dentro. O restante, eu não posso ver, porque eu não vi nessa escola, eu não vi. Nas outras, deixaram a gente entrar, a gente viu, certo? Mas nessa daí, a gente não conseguiu entrar, porque a diretora não deixou, não permitiu. E lá no CREM a gente foi saber a respeito do cartão, né, da criança, que é um cartão que eles retêm para agendamento do atendimento dessas crianças. Então, segundo as mães, elas tinham retido esse cartão, mas não tinha repassado para elas ainda. Estava segurando o cartão delas. Mas a coordenadora me falou que foi por conta de um sistema que caiu, né? E o sistema voltou, e elas me falaram hoje, por mensagem, essas mães, que já tinha voltado o atendimento, que ligaram para elas para ir lá buscar o cartão, certo? Então, está tudo ok. Agora começaram a atender, os atendimentos voltaram de novo. Tem alguns atendimentos que ainda não está tendo, que antes tinha, mas que agora não está tendo. Nós vamos continuar aqui cobrando. Depois eu vou lá procurar saber quais são esses atendimentos que não está tendo, para a gente ver as medidas cabíveis, né, que a gente pode tomar para estar retomando esses atendimentos a essas crianças. Porque, como nós sabemos, e eu falo e repito aqui o tempo todo, eu tenho várias mães que são atípicas, e eu sei de perto o sofrimento dessas mães, o que elas passam. Então, é desnecessário e é até incruel ver essas mães passando por tanta dificuldade e ainda dificultar mais ainda a situação delas, certo? E eu até conversei um pouquinho com a coordenadora lá, e eu até estava falando com ela. Nós fomos instituídos por Deus, por estar no nosso mandato, ela por estar ali. Então, o que a gente puder fazer para melhorar, né, a vida das pessoas, do cidadão, dos moradores dessa cidade, o que a gente puder fazer, pô, a gente deita com a nossa cabeça no travesseiro e a gente dorme feliz, ou não é? Quando a gente faz algo por alguém, quando a gente ajuda alguém, quando a gente estende a nossa mão para alguém, imagine ver faltando na casa do trabalhador, ver faltando para as crianças, como nas escolas, o fardamento das escolas que até hoje não chegou. Quer dizer, ano passado foi a mesma coisa. Aí, quer dizer, não tem a capacidade de melhorar, de mudar, de fazer a diferença. Passa ano após ano e é a mesma coisa. Vai deixar chegar o 7 de setembro de novo para dar os fardamentos aos alunos? Por quê? Porque vai ter o desfile, não é isso? Aí quer os alunos tudo bonitinho para mostrar, no caso, só para mostrar. Não é assim que a gente tem que ser. A gente tem que fazer e fazer diferente na vida dessas crianças, na vida desse povo. Não tem necessidade disso, de entrar ano e sair ano e ser a mesma coisa, a mesma gestão, a mesma situação. Então, é como o Rafael falou, se não está bom, tem que fazer o quê? Mudar, tem que melhorar, tem que buscar melhoras. Se o vereador aqui não está bom, então melhora também. E logo, logo vai vir eleição. Logo, logo vai vir eleição. Agora já está aí a eleição também. E eu acredito, assim, que se não está bom, pô, busca mudança. E a mudança está na mão de cada um de vocês, dos eleitores. A mudança não está em nós, vereadores. A gente vai sair para as portas de vocês para pedir voto? Vai. Mas o poder, por enquanto, está na mão de vocês. Agora, a partir do dia 4 de outubro, depois da eleição, aí agora sim, o poder vai estar na mão daqueles que vocês escolher para colocar lá dentro para vos representar. Então, pensem direito. Pensem direito. Certo? Eu tinha várias outras coisas para falar, mas não vai dar tempo, porque meu tempo está se acabando. Né? Semana que vem eu vou falar um pouquinho sobre a indicação que eu fiz, certo? E minha fala por hoje é essa, que é Deus abençoe e até semana que vem não, né? Que a gente vai ter o recesso, né? Vamos ter o recesso agora só mês que vem. Deus abençoe a todos e até mais. Um abraço.
2: Bom dia a todos, mais uma vez. Atento, né, a todo o discurso dos colegas vereadores. Recebi também uma mensagem de um ouvinte da sessão, né, até reclamando, comentei com o Dênio aqui, né, dizendo que os vereadores estão falando palavrão, não sei o quê. Eu peço desculpa já desde já aos ouvintes, né. Acredito que cada um de nós aqui tem um compromisso com o povo, tem que tomar cuidado, né, Marcelo? O que nós venha falar na tribuna, porque muita gente aí escutando a sessão, né? O povo não quer ver briga, o povo quer ver aqui união, né? E execução, né? O povo quer ver melhora na nossa cidade. Comentar um pouco também, né, sobre a UB2, onde nós estamos vivendo, desde São João, Chico, desde o dia 20 do mês passado, problema com a água do poço. E hoje nós descobrimos, né, que na verdade o poço da UB2 ele cedeu mais ou menos 20 metros. E aí agora, eu acredito que a prefeita esteja sabendo da situação, o secretário da pasta Raimundo já deve ter feito um relatório para poder passar para a prefeita se ela vai cavar um outro poço, né, se vai tentar recuperar aquele poço ou não. É desgastante, Marcelo. Às vezes nós lutamos, né, pelo povo, nós estamos ali rente, né, dando as mãos ao povo, né, e às vezes nós vemos uns comentários desfavoráveis, assim dizendo. Né? Mas eu quero deixar claro como um compromisso, não só com o povo da UB2 Nova Brasília, toda a Constituição de Jacuípe, né, o que eu posso fazer, eu venho fazendo, né, venho me dedicando ao povo de Birimbau. Né? Ontem à noite eu praticamente não dormi, né? A noite toda recebendo ligação, né, de gestante para ganhar neném, de gente precisando dar socorro. Por que eu estou falando isso? Né? Às vezes, vereador Rafael, Vossa Excelência falou sobre o salário de vereador, de 10 mil, que quando desconta fica 7 mil e pouco. Eu tenho 4 mandatos de vereador, né? Eu acho que vocês veem meu ritmo de vida. O Borrego, quando começou, 2009, o Borrego hoje estando presidente, né? Uma pessoa que continua no mesmo patamar, né? Pé no chão. E eu, assim, eu acho que cada um de nós vereadores

0: Pronto? Pronto, bagaço.
1: Um, dois, testando o som.
2: Ok?
0: Ok. Estão votando aqui, né? Falando da UB2. Também parabenizar o vereador Oséias, né, pelo seu evento lá, né, que deu seu patrocínio à comunidade da, do Otizeiro. Brevemente também, vereador, vou estar me organizando lá para fazer o da Nova Brasília. Né, o ano passado eu fiz, né, e esse ano também, com a fé em Deus, vou estar me organizando uma data certa, né, para poder então fazer o evento de lá. Eu, então, quando eu estava falando do salário, às vezes, para quem realmente quer continuar, para quem realmente se preocupa com o povo, né? Porque para mim, Denis, não é só você vir para a Câmara, trazer o projeto, ser votado, né? E dizer que é um bom vereador. Você tem que estar gente com o povo, fazendo social. Eu tenho 27 anos nessa luta do social, cuidando de gente, né? E, às vezes, nós procura... Tem dia que nós procuramos o dinheiro para poder tentar ajudar e não tem condições, né? Mas, enfim, cada um pensa de uma maneira, né? Quero também falar do reajuste dos servidores, que a prefeita mandou dia 6. Agradecer também o pessoal das comissões, que deu parecer verbal, né? Para nós, então, adiantar esse projeto, aprovar. E isso também, José, é uma prova que, além de eu ter o compromisso com os servidores da casa, estou tendo compromisso com os servidores do município de Conselho de Jacuípe, né, aprovando, adiantando o lado, claro, evidentemente, contando com o apoio de todos os vereadores, né, isso é bom. Nós vamos entrar agora aqui, dia 18, nós saímos para um recesso, né, um recesso esse que é o recesso de sessão, a casa continua aberta para o público, para o povo, né, e aí nós voltamos em agosto. Eu acho que dia 5 de agosto nós já temos a primeira sessão, né? É isso, dia 5 de agosto nós já temos a primeira sessão. E nós vamos deixar esse projeto já aprovado, já para a prefeita ficar a critério dela, então, e executar, né, o pagamento dos servidores do nosso município, né? Isso é bom, estou aí provando, estou mostrando ao povo que tem bastante compromisso, não só, né, com os funcionários da Câmara, mas também com funcionário do município. Muita discussão da indicação número 28, né? Do professor Deni. Muita discussão do projeto de lei número 14 também. Primeira discussão do projeto 14 também, do Poder Executivo. Esse é o
3: do ajuste,
0: né? Do projeto da prefeita que mandou, do executivo. Franqueada a palavra.
3: Vou querer, meu pai. Eu vou.
0: Hã?
3: Eu vou.
0: O professor Deni, por favor.
3: Obrigado, presidente. Trago aqui a indicação, né, a solicitação dos moradores da Gameleira, que a necessidade de colocar o braço de iluminação ao longo, né, da Gameleira, principalmente da pista principal até a capela, caminhando por ali também no novenário de Santo Antônio. Nós vimos a necessidade de colocar esses braços de iluminação para que a comunidade seja melhor assistida. A comunidade, graças a Deus, já tem aquela pista asfaltada, mas agora necessita muito mesmo da questão da iluminação dos postos. Então fica aqui o meu pedido aos nobres colegas e também à prefeita, a partir da Secretaria de Obras, que execute essa indicação. Muito obrigado, presidente.
0: Mais alguém? Então, eu coloco em votação, né? A indicação de professor Deni está em votação, João, por favor. indicação de Dene, a indicação de Dene.
2: Já foi.
0: Ok, aprovado. Projeto de lei número 10 do Poder Executivo, aguardando parecer. Projeto de lei número 11 também do Poder Executivo, aguardando parecer. Projeto de lei número 12 do Poder Executivo, aguardando parecer. Projeto de lei número 13 do Poder Executivo, aguardando parecer. De Bruno. Isso. É, pessoal, a ata da que foi aprovada hoje, né, da sessão passada, não terá assinatura do vereador Bruno, porque está com problema na mão, não está podendo assinar. Então é bom deixar registrado isso também. Aqui é dia 5, a outra, né? Em agosto, não vou estar. Então, 5 minutinhos para poder, então, nós convocar a outra sessão para poder, então, aprovar o projeto do Executivo do aumento dos servidores. 5 minutos. Declaro encerrada a sessão. 5 minutinhos, pessoal.

0: manifestação de Deus, declarada aberta a sessão. Segunda discussão do projeto do Executivo. Fala dos aumentos dos servidores. Franqueada a palavra. Vereadora Juliane vai falar, por favor, abre o microfone dela.
1: Eu acho que não tem como a gente deixar de falar da importância, né, de um projeto como esse, diante de um ano extremamente complicado, diante de... É válido a gente reconhecer que a gente vem cobrando desde janeiro, fevereiro, né, Bega, Simone, nós da oposição, nós nos posicionamos sempre a favor do servidor público. Válido salientar que os servidores estão há anos sem férias, há anos sem licença-prêmio e há anos, há meses, exatamente 4 meses, sem o repasse do consignado. A gente sabe que não só de aumento vive o servidor, então é importante a gente trazer isso aqui. Nós tiramos férias ao longo do ano. E por que é que o servidor público, concursado, contratado, não recebe o 10º em dia, não recebe o salário em dia? Esperamos, vereadores, que além deste benefício, a gente não esqueça aqueles que estão sendo tirados dos servidores públicos do município de Conceição de Jacuípe. Eu acho que é importante, eu tenho certeza que todo mundo vai aprovar, mas que a gente não deixe para trás os outros direitos que são reais e que essa gestão não permite e não dá a cada um deles. Obrigado.
0: Vereador Denilson.
2: É isso, presidente. Lógico que iremos ser a favor, iremos votar, né, um projeto importante como esse. Agora, a gente precisa que o Executivo cumpra com o dever de pagar em dia e com o aumento dos servidores. Mais importante do que isso, para a minha visão, seria o plano de carreira, né? Mas, infelizmente, o município padece com isso. Cobramos aqui por diversas vezes, né, no mandato passado. Este ano cobramos aqui por diversas vezes. Algumas pessoas nos perguntaram sobre esse projeto. Quando é que já estava na casa? Em momento algum nós omitimos isso à população. A gente queria que isso chegasse até que enfim. Glória a Deus que chegou. Agora precisa ser cumprido. Como Juliane acabou de falar aqui, salários, né, o 14º também, de alguns servidores que precisam ser revistos, que não foi pago. O repasse do consignado dos servidores é descontado em folha, mas não é repassado. Então, tudo isso tem que ser cumprido, e cumprido corretamente. O nosso município é rico. Isso aí a gente não tem dúvida nenhuma. Já chegou o mês de arrecadarmos, presidente, 27 milhões de reais. Quase 1 milhão por dia. E a gente não vê, né, a gente não vê ações efetivas de um governo como esse. Obrigado. Né, meu voto é sim. Logo estaremos votando para que a população saiba, né, a bancada de oposição, todos aqui, irão votar a favor desse projeto.
0: Vereador Rafael, depois vereador Oséias.
3: Uma votação importante. Reajuste salarial. Como eu falei no meu discurso aqui, agora cabe a cada funcionário fazer jus àquilo que recebe. Lembrando que todos vocês recebem para cuidar do povo. E muitas pessoas usam isso para poder oprimir. Então, olhe onde está a lei. Olhe para onde veio. Para a Casa Legislativa e os vereadores aprovarem. Estamos aprovando, gente. Para todos. Não é para A e B, não. É para A e B. E o alfabeto todo. Então, não tenham medo. Honrem o salário de vocês e saibam que o que precisar desta Casa Legislativa, do vereador Rafael Brito e dos demais colegas que irão votar, tenho certeza que irá votar a favor, a gente está aqui para ajudar todos vocês. Ninguém está contra funcionário, ninguém está querendo prejudicar vocês, não. Simplesmente, o que queremos aqui é que vocês recebam o dinheiro de vocês, agora trabalhem certo. Trabalhe com vontade, trabalhe com firmeza e trabalhe pelo bem-estar de cada um dessa população. Chega desse negócio de cada um, me dê o meu, cá e lá o povo que se defenda. Vamos parar com isso. A partir de hoje, eu estou vendo uma nova realidade. E temos que mudar o conceito da política da nossa cidade. É a chance que vocês têm, viu, gente? É a chance que vocês têm. Então, aumento de salário, ó, ok. Rafael Brito, colado, firme e forte. Mas vamos para cima. Agora, quando a gente cobrar aqui, não acho ruim. Que aumento de salário, beleza, a gente dá. Agora, quando vai cobrar, quando vai reivindicar, neguinho fica zangado porque está cobrando a prefeita. Muito obrigado, vereador presidente.
4: Alô? Alô? Alô? Obrigado, presidente. Sobre o aumento, presidente, quero dizer que durante o tempo que eu estou nesta casa, foi a prefeita Tânia Yoshida que deu mais aumento para o funcionário desta casa. Porque os outros gestores eram 5%, 6% e ela sempre subindo. Então agora quer dizer o quê? Deu 12%. Então você vê que é uma pessoa que ela luta também pelo funcionarismo de Conceição de Jacuípe. Não é puxa-saquismo, é a realidade. Porque os outros eram 5%, 6%. E ela, você vê agora, ela deu o quê? 12%. Isso é muito bom para o funcionalismo. Muito obrigado.
0: Vereador Marcelo.
5: Obrigado, presidente. De fato, o vereador Osés foi muito assertivo na sua fala. No quinto ano de mandato aqui, indo para o sexto, e eu nunca presenciei 12% de reajuste. O vereador André falou que, em outrora, a prefeita já tinha dado 15% no ano, né? Mas era de prática da ex-prefeita dar 3%, 4% e deixar os funcionários mendigando. Realidade que não é essa atual. O vereador aqui citou que a gente dá não, a gente acompanha a gestão que tem compromisso. A gente não está aqui para dizer quanto o servidor tem que receber, não. A gente acompanha, por mais que a gente queira que o servidor receba 15%, 20%, mas a gente acompanha o que a gestão manda. Então, a gestão, conforme o compromisso, mandou 12%, a gente está acompanhando. Então, que os servidores entendam que esse mérito dos 12% é total da gestão e o mérito da obrigatoriedade de a gente fazer o que é certo, que é aprovar o reajuste dos servidores, compete aos vereadores, a gente está fazendo. Então, parabéns, prefeita, aos servidores, parabéns a todos vocês que fazem as coisas acontecer aqui em nosso município e nós estamos fazendo o que, de fato, nós somos pagos para fazer, que é contribuir na vida de cada um servidor do município. Obrigado, presidente.
6: A questão do aumento desse repasse aí, eu já relatei na minha fala que de 2009 a 2012 a prefeita mandou um projeto único, me lembro, para esta casa, que foi de 15% ao ano. E eu também já relatei na minha fala aqui da importância que Tânia Yoshida sempre deu ao funcionário público. Hoje, eu sei que a gente ainda tem algumas conquistas que serão importantes e necessárias, como o plano de cargos e salários e outras questões também, que eu acho que é fundamental para que a gente possa, sim, garantir esses direitos. Tem umas outras questões também. Eu até fiz uma solicitação para que a gente tivesse um cronograma de férias e... eu fiz uma indicação para que tivéssemos um cronograma de férias e licenças anuais para o funcionário, porque o funcionário ele precisa desse descanso, ele precisa disso, porque ele não tem condição de produzir o tempo todo, sem um tempo para cuidar da saúde, para relaxar a mente, para dar atenção à família. Então, isso tudo aí acaba acarretando na própria produtividade do profissional. Então, a gente ainda tem algumas coisas para rever. Mas, com relação à porcentagem, Tânia Yoshida sempre foi uma das que se destacou com relação ao repasse. a outra que antecedeu Tânia, ela só dava 2, 3%, 4%, e ainda dizia que o funcionário tinha que ficar agradecido pelo que ela fez. Era assim que ela tratava o funcionário. Então, essa porcentagem de 12%, ela vem sim. E assim, e é tão bom para o funcionário, porque é uma questão que vai a nível de salário. Então, vai, no final, se você aposentar, você chega a um valor melhor e maior. Então, esses ajustes, esses aumentos, ele favorece muito na questão da aposentadoria. E a prefeita Tânia Uchida sempre teve esse olhar com relação ao funcionário público. E nós, enquanto vereadores, a gente está acompanhando o projeto, que o projeto não é meu, não é de Marcelo, não é de nenhum dos vereadores, a gente está votando. E ai de nós que não vote, porque a gente está sendo... se a gente não votar a favor, a gente vai estar contra ao povo, ao trabalhador do nosso município. Então, não é mérito de vereador nenhum aqui, é uma obrigação. Ninguém aqui tem mérito por estar votando um projeto, não. Não é porque é contra nem a favor, não. É uma obrigação da gente acompanhar o projeto de 12% de aumento salarial do funcionário, independente de que lado esteja, contra ou a favor da prefeita. E, assim, agradecer e que para o ano ela possa aumentar essa porcentagem, que ano que vem a gente possa estar recebendo 13%, 14% ou 15%, para que quando chegar no tempo da aposentadoria a gente poder estar recebendo um pouco mais. Muito obrigado.
0: Mais alguém, não? Então, colocar o projeto em votação. João? Tudo ok, João? Votação, Marcelo, por favor. José, cadê o vereador Bruno? Bruno já votou? Juliane. Ai, gosta do rapaz. Aprovado. Aprovado, né? Todos sabem agora que nós estamos entrando agora dia 18 em recesso, de sessão, só volta agora dia 5 dos 8, né? Declaro encerrada a sessão, marcando outra para o dia 5 dos 8. Muito obrigado a todos e até a próxima. Aguardar, pessoal, para assinar a ata, viu? Ah, é.

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4: 11:48.

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1: Meio-dia e um.
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10: Olá, meus amigos, olá, minhas amigas, um forte abraço, uma ótima tarde. São 12 horas e 17 minutos para a gente começar e terminar bem o programa. Começamos com o Pai Nosso. Oremos a oração que Jesus nos ensinou.

0: Olha a hora, meus amigos, olha a hora, minhas amigas, um forte abraço, são 12 horas e 19 minutos, 12 e 19, a partir de agora está no ar o Panorama Geral, o programa rádio jornalístico de todas as tardes, sempre aqui das 12 até às 14. Estaremos juntos compartilhando com vocês as principais informações. Para hoje é dia 15 de julho. 15 de julho, ano 2026. Hoje é dia do homem. Você sabia? É. Não? Hã? Ah, rapaz. É, a menina está dizendo aqui se o dia do homem é dia 1º de abril. Porque você quer dizer que a classe dos homens são mentirosas? Rapaz, você está me ofendendo. É. Essa Débora. É porque você tem lá suas decepções com alguns. Não são todos iguais. Não julgue os homens, viu? É, Débora que está aqui hoje comigo no Instante Represa da Rádio Educadora. É, hoje também é Dia Nacional dos Clubes. Hoje é Dia Nacional do Pecuarista e Dia Mundial das Habilidades dos Jovens. Sabia que os jovens têm suas habilidades? Você já teve suas habilidades e tem até hoje, né, Débora? É a menina de Coração de Maria, que já rodou o Brasil, né? Você já rodou, já morou no Rio de Janeiro, São Paulo também. Menino, tu é mais rodado do que pneu de carro, pneu de caminhão careca, né? É, rodou em bom sentido, né? Para o povo não pensar, fazer juízo de valor, né, Débora? Satisfação trabalhar ao seu lado. Você gosta de trabalhar comigo?
1: É bom?
0: É muito bem. É complicado? Ah, nos botões aí, né? É, muito bem, Débora. Vamos agora saber a previsão do tempo para hoje em Feira de Santana e região.
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0: Segundo aqui o site Climatempo, hoje em Vitória da Conquista pela manhã, sabe quantos graus deu lá? 13. É, Vitória da Conquista, você conhece, né? Aquela região ali, que é... Toda a região ali é frio. Também Morro do Chapéu, bateu aí 15. Aqui a gente chega, aqui chegou a quanto? Chegou a 20, né? É, 20 tá bom. Aqui é para hoje, será muito frio, né? Segundo aqui, hoje será muito frio, igual ontem. Sol com algumas nuvens, chuva passageira, à noite com muitas nuvens, mas com tempo firme. A temperatura, nesse exato momento, está registrando 23 graus. Na madrugada, chegou a 20. Chances para chover é de 99%. Pode chover 17 milímetros, ou seja, 9 milímetros. A velocidade do vento está agora em 17 km por hora. O dia vai começar a escurecer por volta às 17 horas e 25 minutos. Clareou hoje às 5h57. Cotações do dia, o dólar comercial iniciou o dia a R$ 5,09. Ô Débora, agora vamos saber as manchetes que vamos transformar em notícias a partir de agora no teu rádio.
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0: Atenção, daqui a pouco, mãe, meu filho não era bandido, desabafa a mãe de trabalhador morto por criminosos em fuga em Feira de Santana. Empresária que usava biometria, suspeita de aplicar golpes de idosos, é presa em Feira de Santana. E daqui a pouco vamos ouvir o presidente da Câmara Municipal de Conceição do Jacuípe, Carlos Augusto Popular Borrego, que faz um balanço em relação aos 6 primeiros meses do trabalho dele na Câmara Municipal, já que hoje a Câmara entrou em recesso, só retorna a partir do dia 3 de agosto. E o repórter Ney Silva, direto de Feira de Santana, ele traz essa matéria. Diretor da Casa do Trabalhador diz como está a emprega em relação aos empregos em Feira de Santana. E vamos destacar, a Inglaterra joga logo mais com a Argentina, decide a última vaga da final da Copa do Mundo. E a França, né, foi-se embora. É, tchau e benção, né? É porque me lembrei 2006, nas quartas de final, tirou o Brasil com aquele time, tinha Roberto Carlos, os dois Ronaldos, né? Tinha Cafu, todo mundo quebrando o recorde, Zidane veio lá, ó, deu um banho e tirou a gente, né, em 2006. Dizem que em 86 também, e dessa vez... Mbappé, né? Ontem com seu orgulho e tudo, ele foi-se embora. Agora vai disputar aí o terceiro lugar, né? É para acalanto, né? Mas terceiro lugar para não serve para nada, né? Tu quer ser primeiro, segundo ou terceiro, Débora? Em todos os sentidos? Ah, em primeiro lugar, né? E se tu ficar em segundo? Muito bem, Débora. Essas e outras serão notícias a partir de agora no programa Panorama Geral. Volto já, eu acionando o repórter Ney Silva. 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

0: Olha a hora, meus amigos. Olha a hora, minhas amigas. São 12 horas e 28 minutos. 12 e 28. Daqui a pouco vamos falar sobre eleições, os bastidores da política. Aguarde aí, viu? É, rapaz, diretor. Vamos acionar logo. Vamos para a Feira de Santana ouvir o diretor da Casa do Trabalhador. Diz como está a relação e os empregos no mercado. Do comércio, principalmente também nas indústrias, em Feira de Santana. E os detalhes com o repórter atento do rádio, Ney Silva.
1: A Casa do Trabalhador de Feira de Santana tem registrado diariamente grande procura por vagas de emprego e serviços de intermediação de mão de obra. O diretor da Casa do Trabalhador, Magno Felsenburg, vai nos apresentar um balanço atualizado das oportunidades disponíveis no município. Os setores que mais estão contratando, o perfil profissional mais procurado pelas empresas e os desafios enfrentados pelos trabalhadores na busca por recolocação no mercado de trabalho.
2: As informações são positivas, apesar de os dados, né, na geração de emprego no Brasil e na Bahia, principalmente na área do comércio, não apresentar nenhum sinal a se comemorar, né? A economia da Bahia não vai bem. Mas Feira Santana tem conseguido dar uma resposta, à altura, né, do potencial da cidade. Afinal, nós somos um grande entroncamento comercial, né? Três BRs passando pela nossa cidade. E aí isso atrai, né? Tem população grande, mas tem uma região metropolitana que, inclusive, nunca mais ninguém tratou disso. E aí nós temos um novo empreendimento, um novo supermercado, uma segunda unidade de uma rede que já existe, a ser inaugurada esse ano. Nós estamos fazendo a intermediação da mão de obra. Então aí foram mais de 250 vagas de emprego. O processo nós já começamos. É importante o trabalhador ficar atento às nossas informações do site da prefeitura e o próprio Acordo da Cidade, que divulga, né, as vagas de emprego. E aí você comparece aqui, para a semana ainda teremos vaga. Mas nós temos algumas dificuldades, por exemplo, com algumas vagas específicas, como o padeiro, por exemplo, né? Até agora não apareceu um padeiro aqui para a gente encaminhar. Já outras funções nós encaminhamos todas, mas ainda existe oportunidade para encaminhar o seu currículo, porque inicialmente o processo que a gente orienta aqui, recebe uma carta, tem um WhatsApp, você vai mandar seu currículo, a empresa vai analisar, vai retornar e vai convocar você para entrevista até o final do mês. Inclusive, de encarregado, as entrevistas já vão começar antecipadamente para adiantar o processo.
1: Quais setores, Magno Felsenburg, estão contratando mais atualmente?
2: Olha, o Feira Santana, ela é forte em serviço, apesar de ser a cidade, né, comercial, comércio, mas serviço é o mais forte. Porque você tem uma rede de educação muito bem estabelecida na cidade, nível superior, as escolas de segundo grau, você tem uma área de saúde, uma prestação de serviço muito grande, você tem duas grandes empresas de call center. Então você tem diversas ações que impactam na geração de emprego em serviço. Aí você tem um polo industrial que é forte, que está sempre vendendo, sempre mantendo ali uma média. Agora o comércio é o que sente mais, né? O comércio sente bastante, porque toda vez que a economia ela aperta, o comércio é o primeiro a sentir. É a roupa que você deixa de comprar, a pizza que você deixa de comer, o sapato que você não compra, uma série de coisas. Então o comércio, ele está sentindo esse baque da economia no estado da Bahia, não é Feira. E eu já também fiz uma sondagem em Belo Horizonte, né, que é uma grande capital, BH. BH está com uma situação terrível na área comercial. Então, assim, Feira tá dando uma resposta. Agora, uma coisa boa na cidade é a construção civil, né? Porque a construção civil, com essa linha de crédito que está aí à disposição de construtores e consumidores, apesar que a Caixa dificulta muito ainda a vida do povo que quer comprar casa, né? A burocracia é terrível, entendeu? Mas ainda existe, assim, um caminho positivo para você comprar a sua casa. Então, com isso, é muito condomínio sendo construído, condomínio de padrão médio, padrão alto, tem para todo gosto, né? A cidade está bem forte
1: E
2: nisso.
1: as empresas encontram pedreiro, carpinteiro para trabalhar nessas, construções?
2: Tem sido uma luta muito difícil. Primeiro, porque está muito aquecido, né? Por que a gente tem dificuldade de padeiro? Não é só a falta do padeiro, é porque Feira é muito forte na área de panificação. Então a cidade é bem servida de padaria, bem servida de açougue, bem servida de farmácia, bem servida de supermercado e bem servida na construção civil. Então você tem uma obra dessa, você precisa de 500 pessoas trabalhando. E aí você tem 10 obras dessas ao mesmo tempo. Então a dificuldade existe por vários motivos. E o outro é a política do governo. A política do governo federal precisa, liberar realmente o dinheiro para as pessoas, mesmo que o benefício social, o Bolsa Família, precisa liberar mesmo que trabalhem, entendeu? Porque essas pessoas ganham salário mínimo, tem um filho na escola, então precisa estipular um valor, né, de R$500 que seja, e manter esse dinheiro enquanto o menino estiver estudando, porque as pessoas ficam aí sem querer assinar carteira, essa confusão, né? Podendo estar o pai trabalhando, a mãe trabalhando, todo mundo trabalhando, pagando previdência, né? Então, eu acho que o governo federal precisa mudar a sua forma de analisar essa relação empregatícia.
1: Ainda existem muitas vagas, por exemplo, para quem não possui experiência, não tem curso, não é carpinteiro, não é pedreiro, não sabe, por exemplo, colocar uma porta, no caso de uma construção, uma edificação. Como é que está essa situação para quem não tem qualificação?
2: Olha, como a mão de obra está tão escassa em determinadas funções, que já estão, por exemplo, o mercado agora colocou função sem experiência. Por quê? Porque não adianta ele insistir em algo que ele não vai achar. Se ele disser que tem experiência, não aparece ninguém.
1: Ou a empresa, então, faz um treinamento interno, né?
2: É isso que ela está fazendo. As construtoras também estão fazendo isso. A construtora dá curso de pintor, elas estão se virando, né? Então, tem cursos hoje gratuitos, né, à disposição do SETI SENAT, do SENAI, do SENAC, né? Então, você tem condição de fazer o curso gratuito, você tem condição de ser treinado pela própria empresa. As empresas já... tem empresa que tem escola de treinamento dentro da empresa, aqui na rede industrial. Tem escola dentro da empresa, que é para receber o jovem aprendiz, aquele trabalhador que não tem experiência na área, ou não tem nenhuma, porque às vezes você tem experiência, mas em outra área.
1: Conversamos com o diretor da Casa do Trabalhador de Feira de Santana, Magno Felsenburg. Reportagem Ney Silva.

0: Olha a hora, são 12h36. Valeu, atento do rádio, repórter Ney Silva, que conversou com Magno Fazenburg, ele que é o diretor aí da Casa do Trabalhador em Feira de Santana. E hoje o mercado está tão assim, está tendo emprego, mas não acha trabalhador. Agora há pouco você falou aqui que é melhor naquele sistema do que CLT. Criou uma linguagem, uma narrativa entre a juventude de hoje que acha que trabalhar de empregado, olha o que eles botaram, você acabou de falar no instante, CLT criou assim, tipo, um desgaste. Aí você, ah, você é o quê? Ah, eu sou empreendedor, você tem valor. Ah, você tem a carteira assinada, não tem valor. Aí criou esse linguajar com a população de hoje, que muita gente não quer trabalhar de CLT. Já na minha época, o jovem, quando tinha carteira assinada, ele era valorizado. Até quando encostava, ia pedir a mão de uma garota, ah, você trabalha onde, carteira assinada? Ah, o pai recebia com maior satisfação. Aí, quando não, você trabalha, não. Ah, você estuda, estudo. Ou não estuda, o pai, quando não estudava e não tinha carteira assinada, o pai, esse sujeito não presta. E aí dava conselho à filha para não se juntar. Agora, hoje, se o jovem chega, ah, você é o quê? É, ah, eu trabalho de CLT, carteira assinada. Aí a jovem, ah, não quero não, tu ganha pouco, agora é assalariado. Se você, ah não, eu trabalho para mim mesmo, eu sou influencer, eu sou isso, eu sou aquilo. Rapaz, olha que narrativa que criou com a geração de hoje. Rapaz, mas você sabia que o mercado empreendedor não cabe todo mundo? Já pensou que se todo mundo for empreendedor? Tem que ter, por exemplo, você abre uma empresa, você tem que ter um funcionário. Aí já pensou todo mundo, ah não, eu sou empreendedor, você não vai achar, é o que está acontecendo, não está achando o trabalhador, porque as pessoas não querem assinar carteira, por questão também do Bolsa Família, muita gente, que é para não perder o Bolsa Família, e ainda também tem a questão dessa discriminação. Discriminado. E isso, você mesmo, tu quer assinar carteira ou não? Ah, sim, entendi. Ah, Débora, você veio parar na rádio por um acaso e paraquedas, né? E aí você gostou, né? O rádio, ele é que nem uma cachaça boa. O rádio é uma cachaça boa, porque você toma e aí você vicia. Agora, a cachaça, a água que o passarinho não bebe, essa aí faz mal a gente. E aí, Débora, hoje, ela gosta da comunicação, trabalha aqui com a gente, né, Débora? E aí, vem novidades aí também, Débora estava me contando aqui. Fico muito feliz, eu fiz uma pergunta a você aqui, e aí eu lhe testei. Você gosta de rádio? Ela disse que gosta. Porque se você não gostasse, estaria no lugar errado. Mas você gosta, né, Débora? Ah, pronto. E você hoje vai fazer o programa de Lina, ou só aqui até meio-dia? Hã? Hã? Ah, vai estar no lugar de Lina também? Ah, sim, porque tem uma pessoa perguntando quem é. Dona Aurelina, ela está perguntando, boa tarde, Ivan Costa, cadê Lina? É Lina hoje, as pessoas estão acostumadas, já que Lina é o meu braço direito aqui na rádio, porque Lina é que abre o programa. Aí ela faz a abertura, quando eu chego, Débora, já está tudo aberto, já está pronto, é só se eu chegar... Só falar, se eu estiver aqui, eu sento nessa cadeira e destrincho. Aí quando eu estou na externa, Lina abre o programa, ela, agora vamos sair, Ivan Costa, ela abre o canal aí, eu começo a falar e levo o programa todo. E Lina é o nosso braço direito aqui na rádio, mas hoje, gente, ela teve uma atividade particular, aí hoje ela não está aqui comigo e não vai fazer o programa à tarde. Mas amanhã, se Deus quiser, Lina vai estar aqui comigo meio-dia, e à tarde, viu, gente? Mas tá tudo bem, ela foi resolver uma questão particular dela, né? A querida Lina Santana, a popular morena do rádio, Sera Rosimeira. Eu chamo ela, a morena do rádio, Lina Santana, que é o nome artístico, e o nome dela de batismo é Rosimeira Santana. Aí eu chamo ela desses três nomes, né? Uma figura ali, Lina, gosta de graça ali, viu? pensa uma pessoa, pessoas igual Lina, pessoas igual a eu, a você e outros não nascem mais, né? É pouco. E aí a gente tem que valorizar essas pessoas, né? Muito bem. Hã? Tem um áudio? Então vamos ouvir o áudio aí.
1: Boa tarde, meu amigo Ivan Costa. Estou na escuta sempre. Sempre lhe ouvindo. Ô, Ivan Costa, eu sou ajudante de padeiro. Eu já trabalhei em padaria mais de 10 anos, 15 anos. E os donos de padaria não dão valor ao funcionário que tem. Que o cara sai 2 horas da manhã de casa para ir assar pão. Chega às 7 horas da noite no outro dia. E aí, o dono de padaria não dá valor ao cara, velho. Agora fica procurando padeiro, ajudando padeiro, porque não acha, numa taxa na mão de obra, não quer disso. Eles não dão valor. Hoje eu não faço questão de entrar no fundo de padaria para ajudar a fazer pão. Eu mesmo não.
0: Ó, falou aí. Sempre, viu? Valor, cara de bola. Cara de bola, eu dei um conselho aqui a ele, né? Para ele se afastar da branquinha, mas parece que, viu, cara de bola? Saia da branquinha, viu, meu irmão? Para você ter qualidade de vida. É, cara de bola, mas, ó, gente, para quem paga, vamos supor, você trabalha como ajudante de padaria, né? Aí você ganha um salário mínimo. Para a pessoa que paga, é muito dinheiro, porque ali vai vender pão, é centavos. A pessoa, ó, eu não estou defendendo aqui os donos de padaria, nem o patrão, porque... Quem tem sua dor é que geme. Aí o cara vai comprar a matéria-prima, farinha, aí vai, se for um forno elétrico, vai gastar com energia, e se não tiver energia solar, piora. Se não for a questão da forno elétrico, aí é a lenha, né? Tem que comprar a lenha. E aí bota a mão, é uma dor de cabeça. Aí para a pessoa que recebe um salário mínimo realmente é pouco, né? Mas tem que ter a dosagem. Aí o patrão ali, se ele puder dar uma gratificação, ó, fulano, eu sei que é pouco, toma aqui uma gratificação, ou dá uma produção, ó, se você conseguir fazer mais pão, toma aqui uma comissão. E aí vai levando, né, cara de bola? Vamos só atacar os donos de padaria, não, porque às vezes eu já fui empregado, já tive minha carteira assinada, e eu fazia, exemplo, eu entendi o lado do patrão. Hoje eu não eu trabalho para mim mesmo, e aí a gente sabe, quando eu trabalhava que minha carteira era assinada, eu trabalhei mais de 16 anos de carteira assinada. Eu só tive duas, foi... Eu comecei minha vida, minha primeira assinatura na carteira, eu tinha 19 anos, era solteiro, não tinha nem filho. E aí eu consegui, minha base foi de carteira assinada. Foi o que eu acabei de dizer. Quando eu chegava na casa das meninas para pedir, aí eu falava, aí eu lembro que eu sentava, né? E encarava, fulano, eu quero namorar com sua filha. Você é o quê? Aí eu falava, eu sou mecânico. Com 19 anos já era mecânico. Carteira assinada, aí os pais me davam tudo. Ó, pode sentar aqui, meu filho, você é um homem direito. Aí quando eu, que não dava certo, Debró, fulano, aqui está sua filha, do mesmo jeito que eu recebi, estou lhe entregando. Quando não dava certo, entendeu? Aí, ó, não deu certo, por isso estou indo embora. Aí, a juventude hoje age assim? Pois é, Débora. E aí, Débora, eu construí minha base, foi trabalhando em carteira assinada. Quando eu trabalhava lá, o patrão, ó, ele me dava oportunidades e eu aproveitava as oportunidades e construí o início de minha vida, foi carteira assinada, trabalhando, tudo certinho, e até eu me estabilizar. E aí, tem essa questão aí também, porque você tem que ver os dois lados, o lado do empregado e o lado do trabalhador, o lado do patrão e o lado do trabalhador. Tem que ter o bom senso dos dois lados. Aí eu vejo hoje alguns funcionários, aqui nada, bota para descer, aí pega aqui nada, eu vou fazer nada, não dá o sangue. Aí quanto mais você, não é te dar o sangue, mas você se esforçar. Porque o patrão, se exemplo, o cara de bola falou aí que não dá o sangue, né, que não quer mais trabalhar de padeiro nenhum. Mas se ele trabalhar, ó, fulano, eu vou trabalhar aqui para você vender mais pão, fazer o pão de qualidade, agora me dê uma comissão. Aí não quer, aí entendeu? Aí como é que... Tem que ter o bom senso, tudo é o diálogo. Olha, o cara de bola falou aqui na rádio, eu não trabalho em padaria nenhum, é só ter o diálogo. Se ele é trabalhador, o dono da padaria A não me valorizou, a padaria B vai valorizar. E hoje, para você achar um trabalhador hoje, principalmente esses serviços pesados, Débora, você só acha, tem que tirar do outro local. Se você trabalha bem, vamos supor, o padeiro trabalha na padaria A, aí o padaria B está precisando de um padeiro, não acha. Aí sabe que o cara lá é bom, tu ganha quanto aí, sujeito? 1.500, vamos supor, um salário mínimo. Venha para cá que eu lhe pago um salário e meio. O cara vai chegar pro patrão lá e vai falar, padaria B me chamou, vai dobrar meu salário. E aí, tu vai dobrar? Não. Ah, então tô indo embora, tchau. Entendeu? Tem que ter isso. O que está faltando nessa geração agora é justamente diálogo, é trabalhar. E a população que não quer nada, uma boa parte, tem muita gente aí trabalhador, mas uma boa parte, olha o que o cara de bola falou aí, disse que não, é isso, parou? Ô, cara de bola, fiquei feliz, bota o áudio dele aí.
1: Já dei férias a branquinha, já dei férias, com esse acidente meu que tive, eu já dei férias, mas eu tive acidente, foi um cara dela não, por causa de altura mesmo, tá de férias a branquinha. Só tomar um chocolate quente agora.
0: Muito? É, nesse frio é bom um chocolate quente. Para de bola. Fico feliz, você não está mais bebendo, né? Não está tomando a branquinha. Continue assim, viu, cara de bola? Um abraço. Mandar um forte abraço aqui para Marinho da JMF Limpezas, produto de limpeza em Conceição do Jacuí. Valeu, Marinho. Um forte abraço a todos nós aqui do Panorama Geral, Rádio Educador. Um abraço forte, meu irmão. Gente boa, da melhor qualidade. Combinado. Um abraço, uma ótima tarde. Ô, minha cara Débora, vamos voltar agora a falar de política. Teve a última sessão do ano, né? Hoje. E logo após a sessão, na Câmara Municipal de Conceição do Jacuípe, eu conversei com Carlos Augusto Popular Borrego. Você sabe quem é Borrego, não? É, Borrego. É gente boa da melhor qualidade? É verdade, concordo com você. E é querido aqui em Conceição do Jacuípe, todo mundo gosta de Borrego, viu? Eu converso com muitas as pessoas e todo mundo fala bem dele. Isso é bom, né? Quando a população trata bem, fala bem das pessoas e principalmente político, porque os políticos, alguns, são desgastados, né? E Carlos Augusto tem moral em Conceição do Jacuípe. Você sabia, você chega na venda de seu mané, olha, foi Borrego que mandou pegar aqui uma água mineral, depois ele vem e paga. Você sabia que seu mané libera água para ele? É só usar o nome de Borrego, ele tem nome. E olha, Débora, para a gente construir um nome, dá trabalho, mas para sujar o nome, meu Deus do céu. É, eu me preocupo muito com isso, com a minha reputação, com o meu nome, porque além de eu ser um comunicador, você tem que ser exemplo, né? Tem que ser exemplo para as pessoas, você não passar na rua ali, ó, Ivan é vagabundo, Ivan não, compra e não paga. Aí isso é feio. Isso, né, Débora? Aí Débora mesmo lá em Coração de Maria, quando o povo... tem uma vez que você passou ali, na Araújo Pinho, na praça, aí eu conversando com algumas pessoas, olha aquela menina ali, falei das qualidades suas, as pessoas, não, ali é mesmo, a menina direita, isso. E só falou qualidade de você. Eu testei num rodinho de amigos, você nem viu, né? E aí você passou aí, todo mundo... confirmou, falei que você era a menina direita, menina honesta, trabalha lá com a gente, é competente, e as pessoas confirmaram, tinha eu e mais três pessoas, todo mundo falou bem de você, isso é bom, né? Se falasse ao contrário, lógico que eu ia falar aqui na rádio, mas em off eu ia falar, ó, Débora, melhore isso, isso e isso, mas todo mundo falou bem de você. Isso é bom, né, Débora? vamos lá agora ouvir Carlos Augusto, Popular Borrego, que faz uma avaliação da sessão de hoje. Muito bem, Câmara Municipal aqui de Conceição do Jacuípe, abraçar a Delza, é assessora número 1 de Carlos Augusto, Popular Borrego, né? É o braço direito de Carlos Augusto. Borrego, forte abraço, uma boa tarde, meu irmão, tudo bem com você?
2: Fala, Ivan, boa tarde, tudo bem, graças a Deus, na luta, né?
0: Você tem vários assessores, mas cada um tem sua importância, né?
2: Na verdade, nós temos uma equipe aí de umas 5 a 6 pessoas, né? E nós vai dando a missão a cada um deles. Delza hoje é chefe de gabinete, né? Tem Marisa, que é assessora, né? Aí tem mais os pessoal ligado a mim aí, né? Tem gente que trabalha comigo já há 10 anos, vai fazer. E tem que estar no grupo para somar, isso é que é importante.
0: Verdade. Ô, Carlos Augusto, me fale aí em relação à sessão de hoje. Teve a sessão extraordinária onde deu reajuste aos funcionários?
2: O reajuste foi do Executivo, né, onde a prefeita mandou o projeto dia 6, e aí nós adiantamos hoje pegando o parecer verbal dos membros das comissões, né, CCJ e Finança, e aí adiantamos o projeto porque nós tentando agora, dia 18, nós saímos em recesso de sessão, não é recesso da Câmara, é em sessão, voltando dia 5 de agosto agora próximo, mas aí graças a Deus fizemos a sessão, já aprovamos o projeto. Já vou mandar levar o projeto aprovado para a prefeitura e agora fica a critério da prefeita executar, né? E dar os parabéns também aos servidores que estavam sempre cobrando, né? Me cobrando aqui, perguntando se tinha chegado o projeto, e chegou e está aí. É mais uma prova do presidente da casa, né? Que além de se preocupar com os servidores da casa, que também eu dei também aqui, a mesa diretora deu aumento aqui também. Então, também estou provando que a prefeita mandou um projeto de grande importância para os funcionários e nós já aprovamos imediato.
0: Foi bom você frisar isso, porque às vezes a população, né, faz juízo de valor contrário, que pensa que quando o vereador, a Câmara sai de recesso, que o vereador está de férias, fica em casa, bota os pés para cima ou vai para Cabo Sul comer peixe assado. Não, o trabalho do vereador continua, só a Câmara que entra em recesso, só as sessões, né?
2: Com certeza. Na verdade, Ivan, eu costumo dizer que eu mesmo nunca tive férias, né? E nem feriado, porque para mim, todos me conhecem, você me conhece, sabe que quando eu não estou na Câmara aqui, né? Dia de quarta-feira, eu estou com o meu pessoal, carregando meu pessoal, subindo e descendo, né? E deixar claro que esse recesso não é da Câmara, é um recesso só de sessão. Na verdade, 3 sessões que nós não vamos ter. Né? E aí nós voltamos dia 5, né, de agosto, para poder dar início aos trabalhos na quarta-feira.
0: Os últimos 6 meses, né, do ano.
2: Faltando 6 meses aí, né, pedindo a Deus força, sabedoria, né, e entregar meu mandato de presidente, né, que nem o sonho entregar, né, sem problema nenhum, sem desamizade nenhuma, né, passar para o próximo que vem aí, que Deus abençoe, né, que nem o sonho entregar, né, sem problema nenhum, sem desamizade nenhuma, né, passar para o

0: três empresas que vieram concorrer, né? Nós já está aí esperando ver quem é a ganhadora, porque você sabe que sempre a pessoa está ali concorrendo e entra com recurso, né? E vai sempre adiando, né? Aí nós está aguardando para terminar o mandato do presidente, da gestão do presidente Borrego, né? Com mais transparência ainda, né? Se der para nós fazer algo, nós vai fazer. Depende da lei, depende de licitação. E eu tenho fé em Deus que nós vai, pelo menos, fazer aí mais duas coisas aí na Câmara aí, que é para poder deixar o legado.
1: Essa reforma vai modificar algumas coisas aqui no prédio?
0: É meu sonho, né? É minha vontade, é meu sonho. É nós pretende dar uma melhorada no plenário, pretende também dar uma reformada na frente da Câmara, né? Já tem aí, nós já deixamos aí, tem dois carros novos que nós comprou também nessa administração. Não sei se vou comprar mais, tem que ver tudo direitinho aí. Nós tá se organizando, nós está fazendo tudo dentro da norma para poder não fazer errado.
1: Em relação aos funcionários, o décimo.
0: O décimo eu paguei sexta-feira, que passou, né? Graças a Deus conseguimos pagar o décimo dos funcionários. Nós está agora com 4 meses de retroativo do aumento que nós conseguimos esse ano. E aí eu acredito que até agora, dia 20, nós consiga resolver aí já alguma parcela desse retroativo dos funcionários, né? E normalizar as coisas.
1: Como a gente está fazendo uma avaliação, como é que está o relacionamento político, né, do legislativo com o executivo?
0: Ivan, é assim, eu ando muito ocupado, né? Além do TACA na Câmara, eu faço minha atividade com o meu povo, né? E eu acredito que está bem, porque assim, o que a prefeita manda para a Câmara, né? Os projetos que ela manda de interesse para o povo de Birimbau, você vê que é uma Câmara hoje que não tem um projeto engavetado. Nada da prefeita, tudo que chega da prefeita aqui, nós procura dar o máximo de pressa para poder então aprovar, né? Então eu não vejo uma relação ruim. Existe a situação eu não sou uma pessoa de estar sempre na prefeitura, né? Subir nas escadas para estar lá de conversa com a prefeita, porque eu tenho o que fazer, eu tenho muita coisa a fazer, né? E a prefeita também é uma pessoa ocupada, né? Então eu acho que a relação está variada, tá ótimo para mim, não tenho o que dizer, entendeu? Acredito também que a prefeita não tem o que dizer de mim, e é assim mesmo.
1: Pronto, Borrego. Para a gente finalizar, hoje você sabia que é dia do homem? É, hoje, 15 de julho, é o dia do homem. O homem é meio desdeixado, né? Se fosse dia da mulher, era flores, é isso e é aquilo, festa. Inclusive, você sempre fez a homenagem ao dia 8 de março, mas é do homem, né? O homem é assim mesmo. Então, você aproveita e parabeniza todos os homens. Hoje é nosso dia.
0: Eu quero parabenizar todos os homens também. Eu não sabia. Eu costumo dizer até que, aí, tá vendo como é o negócio? O dia dos homens eu não sabia. Não é bem lembrado que não é da mulher. Você vê como é. Os homens, até para se cuidar da saúde, é mais devagar do que a mulher. Então, parabéns aos homens, né? Que Deus abençoe a cada um de nós que somos homens.
1: Valeu, um abraço.
0: Outro, meu irmão.

0: E aí, Ivan Costa?
1: Olha a hora, são 12 horas e 57 minutos, 12h57. Aí, portanto, ouvimos Carlos Augusto, Popular Borrego, falou a nossa reportagem sobre... Aí fez uma avaliação do trabalho dele. A semana passada ele pagou a primeira parcela do 13º salário e fez uma avaliação, também comentou sobre a parceria, né, entre o Executivo e o Legislativo. O Borrego disse que está tudo bem. A palavra do próprio presidente Carlos Augusto, Popular Borrego. Porque a sessão da Câmara só retorna a partir de dia 5, né? Retorna dia 3, mas como quarta-feira, logo após dia 1º, justamente logo após o dia 5, retorna uma quarta-feira. A primeira quarta-feira do mês de agosto. São 12h58. Vamos ao intervalo comercial. Daqui a pouco, Débora, eu volto com as broncas do setor policial. Aguarde aí o que deu no mundo do crime em Feira de Santana e região. Nós vamos atualizar as notícias do mundo do crime. E atenção, a partir do dia 27, vamos prestar homenagem às motoristas com entrevistas especiais. Dia 25 é um sábado.

0: dia do motorista em geral. E a partir do dia 27, que é uma segunda, a gente vai rodar entrevistas especiais com os motoristas em geral. E atenção, no para-choque de um velho bruto, irmão caminhoneiro, encontrei essa aqui, viu, Débora? É, geladeira de pobre é igual loteamento, só tem energia e água. Você concorda? Você concorda? É o quê? Ah, Débora disse que tem loteamento que não tem nem energia e água. É verdade. Aqui, o único loteamento que tem energia e água é o loteamento Alto do Candeal. Que o resto aí só faz abrir. Só é o quê? É gato? É, pega o gato, né? E as pessoas vão morar e tal, né? Verdade, bem lembrado. Eu encontrei essa no para-choque de um caminhoneiro, de um caminhão criativo. Ô, Débora, teve uma vez, Zé Reis, ele nem tá vivo mais, né? Eu trabalhava na Eletrolisa, aí Zé Reis, já bandido, né? Ele viu a frase no para-choque, aí tava Zé Reis dirigindo e Birro Dodio, que era Birro Dodio, era esquentado. Aí tava Birro Dodio e a esposa de Birro, que eu esqueci agora o nome dela. Aí Zé Reis, né? Aí tá lá escrito num para-choque lá, né? Aí ele leu, né? Aí ela, ó, comadre, ó, aquele nome ali engraçado. Aí a comadre chegou, leu, né? Lá ela leu mesmo assim. Ah, lá ele, vai lá, vai meu macho, misericórdia. O couro comeu, Débora. Aí birrudou de, ah, não sei o quê. E aí foi aquele quebra-pau dentro da cabine do caminhão. Ela não teve sabedoria, nem inocente, Zé Reis, não teve maldade, leu em voz alta. Lá vai, lá ele, o macho dela. E aí, Débora, já pensou, tá você, eu dirigindo o caminhão, tá você do lado e seu companheiro. Aí eu chego, ó, Débora, lê ali, você, você tem que ler em voz baixa. Ela leu em voz alta. Rapaz, o couro comeu, Débora, dentro dessa cabine do caminhão. Zé Reis me contou. Ah, Zé Reis, engraçado, viu? É, até faleceu. Muito bem, vamos ao nosso chamado, ao nosso intervalo comercial. A gente volta já com mais informações aqui no programa. Já, já, viu? Rui Costa, as contas dele, do consórcio, da época da pandemia, vai ser julgada. E Rui Costa, se for condenado, vai ter que devolver os mais de 48 milhões dos respiradores. O couro está comendo. E Antônio Cardoso, a vice-prefeita Jamile, que rompeu com o prefeito Josivaldo, vai apoiar uma candidatura ligada ao PT. A gente pensou que ela ia para a oposição, mas pelo jeito não, vai continuar com o governador Jerônimo Rodrigues. E vou destacar também, entre outras informações aqui no programa Panorama Geral. Aguarde aí, um instante só. É Pai Bola. Volto já.
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0: São 13 horas e 18 minutos, 13 e 18, o programa Panorama Geral, você ligado e bem informado e sabendo de tudo. Agora vamos com as broncas do setor policial no teu rádio. Eu recomendo, afaste as crianças do pé do rádio, porque a viola tocou. Infelizmente, alguém sempre dança. Homem procurado desde 1999 por latrocínio é preso no interior da Bahia. Trazer aqui os detalhes. A Polícia Civil da Bahia prendeu nesta terça-feira, ontem, o município de Jussara, um homem de 53 anos, que estava foragido da Justiça do Estado de Goiás pelo crime de latrocínio. De acordo com investigações, o suspeito, que é apontado como autor do crime, era procurado pela Justiça desde 1999. Ele foi localizado durante a operação da Polícia Civil da Bahia, na zona rural do município de Jussara, onde o mandado de prisão foi cumprido. A ação foi realizada pelo Grupo de Apoio Tático Investigação da 14ª Coordenadoria Regional da Polícia do Interior, a Corpim, do município de Irecê, com apoio da Delegacia de Campoturas no estado de Goiás, na 20ª Corpim de Euclides da Cunha. Olha, ele cometeu o crime em muito tempo atrás, em 99, foi preso agora. Quanto tempo dá, Débora? 27. Hã? 27. 27 anos, né? Você é boa de matemática, né? É, se eu perguntasse aqui a Morena do rádio, ela não sabe logo assim. É só tirar daqui e bota de lá, né? É 99, aí faltou um, né? Aí esse um que faltou, você joga em cima, vai para 2000. E estamos em 2026, né? Aí 26, com um que sobrou lá, 27. É isso que eu falo com ela. Lina, tira um daqui, bota cá, que dá certo. Aí ela disse que embaralhadamente. Ela disse, Lina, tira daqui, bota de lá, tira de lá, bota de cá. Aí ela fica, não, Ivan, eu não sei não. É porque a gente está aqui falando. Aí você tem, para ser uma conta exata, porque, exemplo, é um número ímpar com par, né? E um ímpar com par é meio complicado. Aí quando é dois números ímpar, é beleza, né? Ou quando é dois números pares, beleza. Mas quando é um ímpar com par, aí você tira de cá e bota de lá que dá certo. É, né? Ou você também aprendeu a fazer conta, tira de cá, bota de lá. Muito bem. Muito bem. Agora deixa eu continuar. Graças a Deus. Acho que Lina continua orando, né? Que as orações, não teve homicídio em Feira de Santana e na região nas últimas 24 horas. Mas vamos lá. Eu preciso desse cabo aqui para ouvir essa entrevista, né? Mãe de filho que foi morto, né? Meu filho não era bandido. Desabafa a mãe do trabalhador morto por criminosos. O desabafo doloroso da mãe que perdeu o filho para a violência urbana marca um luto da família do ajudante Eito Bruno de Jesus Oliveira, 30 anos. Ele foi morto a tiros na noite da última segunda-feira, dia 13, por volta das 20 horas, no bairro Calumbi, em Feira de Santana. Eito, que não tinha qualquer envolvimento com a criminalidade, foi atingido após cruzar o caminho de criminosos que fugiam de uma tentativa de homicídio ocorrida minutos antes da mesma região. Em entrevista emocionada, a mãe da vítima, Ana Paula, clamou por justiça e reforçou qualquer tentativa de associar o filho com atividades ilícitas. Vamos ouvir essa entrevista do primo rico, Denivaldo Costa.
1: Eu acho que tentaram roubar meu filho, sim. O celular do meu filho. Eu sempre dizia pra ele, meu filho, não vai pra casa tarde. Era o mesmo caminho de sempre.
2: Ele tava vindo de onde?
1: Ele tava vindo da casa da minha mãe.
2: E ele tava fazendo o quê, né?
1: Na casa da minha mãe? Sim. Ele tava almoçando comigo.
3: Qual era o dia a dia do seu filho? Como era o dia a dia dele?
1: O dia a dia do meu filho era só trabalhando. Ele trabalhava na Boa Banana, lá no centro. A patroa dele é Lili, de ajudante. Ele pegava o trabalho 4 horas da manhã e saía de lá umas 2, 3 horas. Aí eu falei, Elton, vem almoçar comigo, Elton. Aí ele falou, minha mãe, eu tô cansado. Eu falei, vem, Elton. Aí ele foi, almoçou comigo, ainda comeu bolo. Aí ele falou, minha mãe, me dá um pouquinho pra eu levar. Aí eu falei, toma, Elton. Aí minha filha, já faz 18 anos, enrolou o cabelo dele e tudo. Ele, uma alegria, me beijou, me abraçou, disse que me amava.
2: Ele saiu da festa de aniversário?
1: Foi, da casa da minha mãe. E eu repito mais uma vez, meu filho não é bandido. Meu filho não é bandido.
3: Ele foi vítima de um assalto e mataram ele?
1: Foi.
3: Tinha filhos ele? Então...
1: Dois filhos, um de 11 e um de 8.
3: Já sabe da morte do pai?
1: Já sabe. O de 11 anos foi aniversário ontem.
2: O que a senhora espera da polícia?
1: Eu espero justiça. Logo meu filho. Eu vi meu filho todo caído com 2 tiros. O olho aberto. Eu não sei se eu vou aguentar meu filho. Eu não sei se eu vou aguentar ser meu filho. Eu não sei.
3: Tem algum recado aqui?
0: É, meus irmãos. Aí é o sofrimento, né? Da mãe, da vítima e Ana Paula, que se referiu, né? O filho dela foi morto. O Elton, que foi morto na última segunda-feira. Os criminosos, eles mataram uma pessoa e baleiaram outra na região do Feira 9. Aí, quando eles estavam saindo desse local, e aí, mais à frente, encontrou o Elton, né, que vinha do trabalho. Aí os elementos atiraram e o rapaz morreu na hora. E aí a mãe dando detalhes desse crime bárbaro, né? Muito chocante, né? Muito sofrimento. Pois é, são 13h26.

0: Olha a hora, são exatamente 1h25. Então, notícia boa para quem é fã do Banda Mastruz com Leite, né? Bete Nascimento, que marcou história no Mastruz com Leite, ela está de volta ao Mastruz, né? Depois de 17 anos da sua saída, ela saiu em 2009. Ela levou 15 anos no Mastruz com Leite e faz parte aí da primeira formação do Mastruz com Leite, ao lado de Aluílio, ao lado também de França, de Bete Nascimento. Ela levou 15 anos e lá ela gravou alguns sucessos. O primeiro sucesso que ela gravou no Mastruz foi Flor do Mamulengo, gravou também A Praia e entre outros sucessos. Ela gravou um vídeo ao lado de Manuel Gugel, que é o dono da Mastruz com Leite, e ela deu uma deixa lá e depois dessa deixa, aí criou muita expectativa e ela está de volta no Mastruz com Leite com os atuais vocalistas, que tem lá as três meninas e os dois rapazes, e ela entra no lugar de Roberta Felino, que deixou a Mastruz para seguir cantando em outra banda de forró. E com isso, agora a expectativa, quando ela volta a se apresentar no Mastruz com Leite, lembrando que a Bete Nascimento estava em carreira solo. E aí ela vai cantar vários sucessos, né? Um dos maiores, que foi Mamulengo, A Praia, e entre outras. Aí para as pessoas do Mastruz, que é fã do Mastruz, que é considerada a banda mãe do forró. Né? Você acompanhou, né, Débora? Você gosta, né? Pois é. Agora, Débora, vamos falar aqui sobre Antônio Cardoso. Atenção, Antônio Cardoso tem uma novidade aí sobre Jamile Paulino, que é a ex-secretária de Saúde do município. Foi exonerada ao lado da irmã dela na última sexta-feira, lá pelo prefeito Jocivaldo. Jocivaldo dos Anjos, o atual prefeito da cidade de Antônio Cardoso. Jamile gravou um vídeo após romper com o atual prefeito e ela agora vai apoiar para deputada federal lá em Antônio Cardoso, Ivoneide de Caetano. E ela, no vídeo, ela grava, ó, com apoio do governador Jerônimo e partidos aliados. Então é sinal que pelo menos Jamile não rompeu com o governador Jerônimo, só rompeu aí com o prefeito Jocivaldo. Ela disse que o trabalho vai continuar ao lado aí, trabalhando como vice-prefeita da cidade ou seja, de Antônio Cardoso, com apoio aí se caso ela se eleja, né, a candidata e a pré-candidata no momento, Ivoneide de Caetano. Então, essa é a novidade aí do município de Eu sou justamente de Antônio Cardoso. Um abraço à população de Antônio Cardoso. Tem outra novidade aqui, Débora, em relação a Rui Costa. Meus amigos, Rui Costa, ele pode devolver aí a questão do Banco Master. Aí sabe quanto, Débora? São exatamente mais de 48 milhões. É que as contas do exercício 2020, na época, o governador Rui Costa, ele era do fazia gestão no consórcio Nordeste. E em 2020, comprou aí vários respiradores. O total foi mais de 48 milhões. E agora o Tribunal de Contas dos Municípios, Tribunal de Contas do Estado da Bahia, em parecer técnico, auditores recomendaram a reprovação das contas do ex-gestor do Estado da Bahia. E esses respiradores, na época, era para a pandemia, né? E esse respirador foi pago o dinheiro para essa empresa e até hoje não chegaram esses respiradores. E aí, meu irmão, Rui Costa, ao lado também de outros que participaram, aí pode devolver esses 48, mais de 48 milhões. Para onde foi esse dinheiro? O povo quer saber, os baianos. Com a palavra, o ex-governador Rui Costa, que é pré-candidato a Senado, né, da República esse ano aqui pelo Estado da Bahia. E em relação Deixa eu falar aqui sobre o suplente de Jacques Wagner, Lice da Mata, que é ex-prefeita de Salvador, ex-senadora, também tem vários mandatos de deputada federal. Ela foi convidada por Jacques Wagner, no PT, para ser o suplente de Jacques Wagner, mas ela rejeitou. Prefere disputar uma reeleição. Segundo as informações, Lice da Mata tem uma reeleição meio complicada, mas ela prefere disputar a vaga para ser reeleita deputada federal do que ser a suplente de Jacques Wagner, que Jacques Wagner é candidato à reeleição ao Senado. Para o lugar dela, que ela rejeitou o convite, o PT está oferecendo a vaga para o PSD de Otto Alencar. E o PSD está indicando o ex-vereador Edivaldo Brito. PSD foi oficialmente indicado para a primeira suplência da chapa do senador Jacques Wagner. Agora fica a pergunta no ar aí. Por que Lice da Mata não aceitou, hein? Fica a perguntinha no ar aí, né? E aí, Edivaldo Brito, que vai ser o primeiro suplente de Jacques Wagner. Para o suplente de Rui Costa, é Ronaldo Carleto, né? O primeiro suplente. Então já está formado aí. Agora falta, eu acho que falta definir aí as vagas de suplente ainda da oposição, que é Coronel e também João Roma. Eu vou procurar saber e a gente informa depois. 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Ô Débora, eu vou voltar aqui a acionar agora o repórter Ney Silva, que volta com informações aqui dentro do programa Panorama Geral. Em repórter atento do rádio, ele vai trazer essa matéria agora. Coordenadora da Defesa Civil confirma previsão de chuva em Feira de Santana. E os detalhes, quem tem é o Atento do Rádio.
1: A cidade de Feira de Santana poderá receber intensos volumes de chuvas nos próximos dias. A previsão foi divulgada pela Defesa Civil. Antônio José do Rosário, coordenador da Defesa Civil, explica que, a partir desta quarta-feira, dia 15, o município está no perímetro de alerta laranja, com risco potencial de chuvas intensas provocadas por uma frente fria.
2: A partir de hoje, o tempo deve permanecer nublado, com possibilidades de chuva, sim. Feira de Santana, bem como toda a região do Recôncavo e a região sul do estado, está sob alerta amarelo, que é um risco potencial de chuvas. Porém, pelas agências que a Defesa Civil tem consultado, a possibilidade de chuvas, sim. Porém, não é de tanta chuva assim que possa causar nenhum alagamento para a cidade. A chuva, a previsão é de que ela seja pouco mais de 5 milímetros. A preocupação está por conta dos ventos, que deve ter uma velocidade maior. Segundo as previsões que nós recebemos, esses ventos podem até chegar a mais de 50 km por hora.
1: E pode trazer algum estrago para os bairros de Feira de Santana? E a Defesa Civil está preparada, a Prefeitura, para enfrentar alguma crise nesse sentido?
2: Olha, quando a gente trata de desastre, de certa forma, ninguém está completamente preparados. Porém, a Defesa Civil está monitorando, está em alerta, a gente está em contato com os meteorologistas, com as agências que nos fornecem esses dados e, de certa forma, caso aconteça alguma coisa, nós estamos a postos.
1: Essa instabilidade em várias regiões da Bahia, como eu falei, pode atingir Feira de Santana, e já é por conta do fenômeno El Niño?
2: Olha, o fenômeno El Niño é uma realidade que já vem sendo vista e percebida já há alguns dias. Porém, vale salientar que nós estamos no inverno. E é natural que no inverno nós tenhamos baixa temperatura e chuva, noites mais longas e dias mais curtos.
1: E a zona rural de Feira de Santana, se chover, e essa chuva em toda a zona rural, caso aconteça, né? Ou ela pode ser concentrada apenas aqui na região dos bairros de Feira de Santana, na parte da cidade, não na zona rural. Mas chover na zona rural vai ser muito benéfica para a plantação, porque alguns distritos estão em situação precária com relação ao plantio, né?
2: Já é sensível a escassez de chuva nos distritos de Feira de Santana. A gente já está percebendo isso, já é uma preocupação muito grande dos agricultores. Nós já estivemos visitando alguns distritos, conversando com alguns agricultores familiares. A preocupação é muito grande. Essa chuva vindo agora vai dar um certo alívio, porém, não é a quantidade necessária e esperada para este período. Nós estamos no inverno, essa chuva deve chegar, porém, não na quantidade necessária para que venha ficar tudo tranquilo.
1: Antônio José do Rosário, aparece essa quarta-feira que começa a chover. Uma semana, alguns dias apenas, poucos dias, 24 horas com a previsão de chuva.
2: Nós já tínhamos previsão de que essa chuva comece de hoje, com uma possibilidade de chuvas maiores amanhã.
1: A partir de quarta-feira, né?
2: A partir da na quarta-feira. Porém, mais para frente, deve diminuir sensivelmente essa quantidade de chuva. É por isso que está sendo considerado como uma frente fria que está vindo com uma intensidade na quarta-feira, amanhã, dia 15.
1: Conversamos com o coordenador da Defesa Civil de Feira de Santana, Antônio José do Rosário. Reportagem Ney Silva.
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0: Olha a hora, são 1h38, 1h38. Aí, portanto, o repórter Ney Silva trouxe essa matéria especial. As chuvas vão continuar caindo em Feira de Santana e região. Choveu bastante essa noite, viu? Choveu muito lá em Costa Maria também, né? Deu trabalho para você sair de casa. Você saiu de casa a que hora, Débora? 11 horas? Mais cedo, foi? Ah, você já veio para cá, foi?
1: Não, fui para rua,
0: Ah, você estava lá na rua, lá em Costa Maria, né? Muito bem, então foi muita chuva, graças a Deus, né? A chuva é bênção, né? E muita chuva na região. Mas, meus amigos, ouviu aqui um absurdo. Olha só, deixa eu trazer aqui essa matéria aqui do programa Panorama Geral. É polêmica, viu? Eric Cardoso, prefeito Heraldo Félix, Republicanos, publicou um vídeo que faz alerta aos servidores municipais que estariam apoiando o grupo político de adversário. Na gravação, o gestor afirma que poderá exonerar funcionários, chegou a dizer: peçam para sair logo agora, disse o prefeito no vídeo. A declaração ocorre em meio aos rumores sobre uma possível visita de Assemi Neto ao município durante o tradicional Romaria do Morro do Fogo. É mole que mais, rapaz. Prefeito ameaça demitir servidores que apoiarem Assemi Neto nas eleições que vem, rapaz. E aí, Débora? Aí agora o que é que o povo vai fazer? Isso aí pode servir, virar uma. O povo não vai lá e vota, porque o dono, é como o prefeito não é dono do voto, né? O prefeito, ele é dono do cargo, mas a pessoa pode ir lá se revoltar, ah, prefeito. Aí o povo votar, não vai saber que votou, né? Rapaz, você pensa que já viu de tudo e ao mesmo tempo não viu nada, né? Rapaz, como é que pode um tempo de hoje ele vai e grava um vídeo ainda? Porque isso aí poderia fazer o quê? Ele se reunir, porque geralmente eles fazem assim, né? Se reúne, chama todos os funcionários, na pior das hipóteses, ou chama por pasta, né? Hoje vou se reunir para não juntar muito funcionário, que aí já fica meio complicado. Aí chama pessoal da saúde, aí eles pegam o celular, manda, deixa o celular aí. Aí se reúne lá, ó. Manda, ó, se quem votar em fulano está desempregado. Aí depois chama educação, chama infraestrutura, chama a administração, chama serviço social e por aí afora. E depois chama até aquelas chamadas gatas que prestam serviço também à prefeitura. E aí chama o líder lá, avise lá para todo mundo votar. E esse não, esse prefeito chegou, gravou um vídeo nas redes sociais e postou. Isso aqui, meu irmão, dá um problema retado se entrar na justiça, porque não pode. E além na época, ninguém é dono do voto. Porque todo mundo sabe que nos bastidores só acontece isso. Ele não, veio de público. Ele tá na época do chicote. Ah, ditadura. É, rapaz. Polêmica, ele é ao lado do vice-prefeito, né? Polêmica lá no município de Írico Cardoso, que é aqui do estado da Bahia, o prefeito Heraldo Félix, Republicanos, que vai ter essa festa lá, a Romaria do Morro do Fogo. E aí, sobre informação que o pré-candidato Assemi Neto vai estar lá, e aí é no município de Érico Cardoso, ele disse que quem votar em Assemi Neto, quem for para esse evento, e aí está desempregado, e quem votar também. Rapaz! Tu já viu, rapaz? Pode, Débora? Hã? Vai pegar mal. E publicou, e os vídeos já tá rodando aí pro. É, porque já salvaram, é. Maluco! É, ele parece que não ouviu ninguém, não, né? E isso. Porque, como eu falei, geralmente os prefeitos fazem isso, ó. Vai apoiar a Débora para vereadora. Não tem isso. Aí, ó, quero que. Agora é reunião interna. Quero que todo mundo vote. Cidade ali, vizinha, é. A expectativa era para ter mais voto, né? Não teve, mas ganhou. É ruim quando não ganha.
1: Mas
0: mas ganhou. Não ficou em primeiro lugar e não foi aquela votação expressiva, né? Isso, mas aí, importante é que ganhou, não teve, agora se perde, menino. É, eu me lembro de uma certa época, Débora, lá em Feira de Santana, era vereador na época, Newton Torres, uma campanha de prefeito. Isso foi no ano, foi 2004. O irmão de Fernando Torres, Newton Torres, fez uma campanha, meu irmão, a nível de prefeito. Tinha publicitário, tinha, financeiramente, a campanha rica. Aí perguntava, Débora, tu tá com quem pra vereador? Tô com Fernando Torres, não, Newton Torres. Quando abriu as urnas, ele não se elegeu, a votação, ó, pequena. E aí o povo pegou, o povo se beneficiou de tudo e deu uma banana para Newton Torres na oportunidade, em 2004, aconteceu em Feira de Santana, porque os bastidores, que eu não vou falar aqui agora, tinha ingresilha nos bastidores. Entendeu? E isso, aí o povo, é para votar? Eu voto. Ó, pegou e deu uma banana. E aqui também o tiro pode sair pela culata desse prefeito. Corajoso ele, né, Débora? Muita coragem. Você tem essa coragem? Ele tem coragem de mamar em onça braba, né? Ô, Débora, vamos lá, chamada dia do motorista. Num para-choque de um velho bruto irmão caminhoneiro, encontrei essa aqui, ó. Rapaz, quem inventou a saudade, quem inventou a distância, não sabe que é saudade. É verdade, né? Quem inventou a distância, quem foi você que inventou a distância, não sabe que é saudade, né? E agora você se lembrou de quem, assim, que tá distante, deu aquela saudade? Você lembrou de alguém, não?
1: Tá todo mundo perto.
0: Não tem ninguém, assim, que tá longe?
1: Só a família, né? Tá longe.
0: É sua família mesmo? Quem que tá longe da sua família?
1: Minha família, minha avó, minhas primas.
0: Ah, então, deu saudade, né? Então,
1: ligaram hoje. Então,
0: aonde? Olha, ligaram pra você. Ah, tá no Rio, é longe. Mas se fala sempre pelo telefone, né? A tecnologia uniu as pessoas que estão distantes e as que estão perto para longe, porque ninguém conversa, né? Mas, hã? Quem é? Lula, cabeleireiro? Ah, tá ouvindo o programa, né? Aí eu até encontrei Lula aqui em Birimbau e a gente resenhou. Ele até conhece Renieri Alves, lá da Corrimã Rádio Sociedade, teve lá, cortou o cabelo, né? Ou ele é careca, né? Cortou. Só aqui embaixo, né? E foi aquela resenha, né? Lula cabeleireiro, gente boa da melhor qualidade. Também Expedito Magrini, tiveram aí na barbearia dele, ao lado de vários amigos, do Pedro Júnior, né? Mandou um alô para ele lá, ele me mostrou o áudio. Valeu, Lula! Um abraço, meu irmão. Tu conhece Lula? Ah, conhece, né, Débora? Lula é gente boa, da melhor qualidade. Então, Débora, a partir do dia 27, nossa programação especial homenagem ao Dia do Motorista.

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Olha a hora, são 1h51, 1h51. E atenção, tem aqui uma matéria, Quest, maioria dos brasileiros acredita que Jacques Wagner agiu de forma errada em relação ao banco. Jacques Wagner agiu de forma errada em relação ao Master. Rapaz, uma pesquisa aqui, o galego tá sendo massacrado aí. Tem gente que tá chamando ele de Jacques Master, né? Vamos lá. A maior parte dos brasileiros não sabia sobre as investigações envolvendo o senador baiano Jacques Wagner, num âmbito da operação que da Polícia Federal, mas acredita que o petista agiu de forma errada. Isso que apontam dados da pesquisa Quest, divulgada hoje, quarta-feira, dia 15. A pesquisa questiona inicialmente aos entrevistados sobre o domínio deles sobre o assunto. Na ocasião, 31% disseram que sabiam que a investigação envolve o ex-governador, que estavam bem informados. Os outros 15% responderam que sabiam, mas não estavam bem informados sobre o tema. Por outro lado, a maioria dos entrevistados, 54%, disseram que não sabiam sobre o ocorrido. A nona fase da operação ocorreu no dia 18 de junho, no cumprimento de 18 mandados de busca e apreensão expedidos pelo Tribunal Federal, no âmbito do esquema de irregularidade do Banco Master, o Sistema Financeiro Nacional, entre os envolvidos. Débora, faça favor. Em relação, você vê como a população está desinformada. As pessoas não estão nem aí, né? E aí, meu irmão, foi feita essa pesquisa divulgada hoje pela Quest, aonde questiona se a maioria dos brasileiros acredita que Jacques Wagner agiu de forma errada em relação ao Master. 15% achou, né, aqui está a pesquisa sobre a maioria, né, da população não sabia, né? Apenas 31% disseram que sabia das investigações. E a maioria, né, da população não sabia, né? Apenas 31% disseram.

0: Ou seja, a maioria não sabia que é 54%. E aí muita gente acha também que Jacques Wagner agiu errado. Então, como tem gente chamando ele aí nas redes sociais de Jacques Marx, da questão do Banco Master, né? Ele está sendo investigado aí pelo possível corrupção, né? Do Banco Master, relógios e etc, etc, apartamentos, e aí cada um faça seu juízo de valor. Ô Débora, vamos agora dar um toque na bola.
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Opa! Vamos agora falar aqui de futebol, minha querida Débora. A Espanha é a primeira seleção classificada para a grande final da Copa do Mundo desse ano 2026, após derrotar a França pelo placar de 2-0. Rapaz, quem diria que a Espanha, eu mesmo estava apostando que a França, aquele futebol bonito, o Mbappé e outros jogadores jogando bonito, né? E aí de ontem a Espanha fez um esquema tático que conseguiu travar a França e seus jogadores individuais. A França ontem ficou parecendo um time pequeno. A Espanha, né? Parecia que a França era um time pequeno. E a Espanha fez um gol de pênalti e já na segunda etapa ampliou o placar. Depois só foi segurar o placar e a Espanha, que já foi campeã do mundo em 2010, só tem um título. E tirou o gostinho da França de disputar 3 finais consecutivas. Ou seja, se a França passa, ia igualar o Brasil, que é o Brasil ficou, chegou 3 finais consecutivas, sabia disso? 94, 98 foi vice, perdeu para a França em 98, aí em 2002 fomos campeões. E exemplo, e lembrando que em 2006 a França também tirou o Brasil nas quartas de finais. Segundo informações também, em 86 a França também eliminou o Brasil. Ou seja, aí os brasileiros estão com a alma lavada, né? Pelo menos eu e você e outros. A Argentina, o adversário...

Argentina. Hoje mesmo eu vou torcer para a Inglaterra tirar a Argentina. Você, né? A Inglaterra só tem também um título, né? E aí pode ser o revanche, que dizem que em 80, parece que foi 86, a Inglaterra

0: perdeu para a Argentina, gol de mão de Maradona. E aí pode ter o revanche hoje. É, Inglaterra, tira a Argentina. Eu acho que a Argentina não vai passar, porque a Argentina, antes das oitavas, teve aquela outra fase. Nas oitavas e nas quartas, a Argentina passou a pulso. E a Argentina, o time está cansado. E aí pode dar errado hoje, viu? Aí seria bom demais, né, para consolar a gente, né? Os dois, porque a Argentina, se ela passar, ela vai para duas finais consecutivas e pode ser tetra. E se ela não passar, aí cada um aqui, a Inglaterra só tem um título, assim também como a Espanha. Aí elas vão ser bi, se uma das duas passarem, né? E é bom que a Argentina fique pelo meio do caminho mesmo. Agora a Argentina joga com Messi. Messi é a última Copa, né? E Messi quebrando todos os recordes aí, né? Pois é. Vamos embora agora com Um Dia na História, Débora.
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0: Vamos lá. Hoje homenagear Samuel Rosa, de Alvarenga, o cantor, ex-cantor aí da banda Skank, né? Hoje é aniversário dele, nasceu numa data como hoje em Belo Horizonte, no dia 15 de julho de 1966, hoje ele fica idoso, ele hoje completa 60 anos, é um cantor, compositor, guitarrista brasileiro, formado em psicologia pela Universidade lá de Minas Gerais. Ganhou notoriedade como líder da banda Skank, fundada em 1991. Após o fim do grupo, em 2023, consolidou-se em uma carreira solo bem sucedida com o lançamento do álbum Rosa. E para a gente homenagear ele, vamos ouvir o seu maior sucesso na época do Skank, Acima do Sol. Aumente o volume do seu rádio.

Pronto, com essa música Acima do Sol, vou botando o ponto final no programa Panorama Geral de hoje, que volta amanhã, se Deus quiser, ele há de querer. Mas, na sequência, vem aí o programa Tarde Alegre, hoje na apresentação de Débora Evelyn. Débora Evelyn, ela hoje apresenta o programa, né? De rádio, né, Débora? Tem muitas novidades. Amanhã, se Deus quiser, a Lina está de volta, viu, gente? Não desligue seu rádio, acompanhe aí a jovem Débora, que já está sentadinha ali, vai continuar sentada aí, né? Muito bem, Débora. Ô, gente, e lembre-se, nunca pise em seu semelhante, mesmo que ele seja uma pedra em seu caminho. Simplesmente entregue a Deus, porque Deus saberá fazer dele exatamente o que ele merece. Uma boa tarde a todos e até amanhã. Um abração de coração do seu amigão. Tchau, gente.

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5: Olha a hora, meus amigos, 14 horas e 13 minutos, 2 e 13 da tarde. Muito boa tarde pra vocês, viu? Não é Lina Santana não, mas é Débora Evelyn. Estou aqui com vocês hoje. Como é que vocês estão? Como é que vão as coisas? Nossa amiga Lina Santana deu uma saidinha e estamos por aqui hoje, viu? Pra alegar a sua tarde, por uma tarde muito mais alegre. E eu quero vocês participando aqui junto com a gente, que já chegou por aqui. Foi Maria Luísa, já pediu a música dela, já tá aqui no ponto pra daqui a pouquinho, né? É, daqui a pouquinho nas Canções do Baú já tem música pra você, viu, Maria Luísa? Um abraço, muito obrigado pelo seu carinho aqui com a gente. Meu amigo Daniel também já deixou aqui, já foi o segundo aqui, ó. Mandou aqui uma música, já pediu. Valeu, meu amigo, uma boa tarde pra você. Hoje, né, dia 15/7/2026. Lembrando, estou com vocês aqui até as 17, viu? Mande seu alô, peça sua música, fale com aquele amigo que tá lá do outro lado da cidade, que tá lá te escutando, ou que tá na cidade vizinha. Ofereça aquela música especial pra ele. Mande aquele boa tarde. Ofereça aquela música, mande aquele alô pelo 759-9203-6677. Vamos começar? Vou aquecer as cordas vocais pra gente dar início, viu?

0: Olha a hora, são 14 horas e 23 minutos. Quem deixou um recado aqui pra gente já? Foi seu Duga.
1: Boa tarde, Débora. Como é que tá você, amiga? Manda um alô aí pra Tino Motoboy, Fernando da Torre e todos que cuidam da educadora. E a música é de Toque 10. Valeu, Débora. Deus lhe proteja, minha amiga.
0: Valeu, seu Duga da Fazenda Carrapato. Um abraço pro senhor. Muito obrigado pelo seu carinho aqui com a gente. Vou tocar sim, Toque 10 aí pro senhor, viu? Boa tarde, Débora, repórter da tarde dos sábados. Tudo bem, amiga? Um forte abraço. Música, já mandou aqui, jogo marcado, né? Tá certo. Prolígia, um abraço, Prolígia. Beijão pra senhora, viu? Deixa eu ver, dona Lia do Carrapato também deixou uma mensagem aqui pra gente.
2: Boa tarde, Débora. E aí, minha filha, como é que tá? Manda um alô pros seus amigos aí, Gui Costureira, Jal, Margot do Rio Seco, Ano do Requeijão, Belina, Pajé, João Tratorista e todos que estão escutando o programa. Minha amiga Sônia, minha amiga Gilda, não esquecendo de você, viu? E passa uma música para oferecer esses amigos aí. Eu quero, pode ser uma música de Amado Batista, pode ser Fernando Mendes, passa uma música para oferecer a todos, viu? Não esquecendo de você. Deus te abençoe, Deus te dê uma boa tarde. Ah, não esquecendo meu esposo Dua, que está aqui agora te escutando. Ofereço essa música aí também.
0: Valeu, dona Lia do Carrapato. Um abraço, um beijão pra senhora. Muito obrigado, viu? Seu Duga tá escutando, já mandou mensagem pra gente. Seu Oswaldo, taxista também.
3: Seu amor, de Amado Batista. Boa tarde, Débora. Boa tarde, família educadora. Dá um alô pros taxistas de Conceição de Apipe, região. E os passageiros que é todos ouvintes, viu, Débora? Eu tô na escuta, viu? Tô na escuta. Boa tarde, boa tarde. Tchau.
0: Valeu, seu Oswaldo, taxista. Um abraço pro senhor, pra todos os passageiros aí que estão ouvindo a nossa programação. Um abraço pra todos os taxistas, mototaxistas de Conceição de Jacuípe. Um beijão pro senhor.

0: Olha a hora, são 2:31, 14:31. Vou aqui rapidinho, vou deixar o recado do nosso apoio cultural. Volto já com mais sucessos pra vocês. E daqui a pouquinho tem Canções do Baú, tem Samba de Roda. Já pode ir pedindo, viu? Que eu já vou deixando aqui no ponto.
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5: Olha a hora, meus amigos, 14 horas e 40 minutos. Deixa eu ver quem foi que deixou mensagem aqui, quem foi que deixou áudio.
6: Boa tarde, Débora. Que Deus nos dê uma tarde maravilhosa. Que a tarde tá boa, chuvosa, tá bom demais. Ô, Débora, eu quero ouvir uma música de Agnaldo Timóteo. E uma boa tarde para você e tudo de bom, Débora.
5: Valeu, meu amigo Carlinhos Pedreiro. Daqui a pouquinho, nossas canções do baú já tá aqui prontinha, esperando por você, viu?
7: Boa tarde, minha jovem. Tiver no seu alcance e coloque uma canção de do cantor Elcio, entendeu? O Talismã, essa música de, das antigonas, entendeu?
5: Valeu, meu amigo Bira Poronga, nas canções do baú você vai ouvir aí Elcio, o Talismã, já achei aqui, viu? Um abraço pra você.
8: Boa tarde, Débora. Que Deus abençoe a nossa tarde de quarta-feira. Mandar uma boa tarde para a minha família em Muritiba, para todos os seus ouvintes, Margot do Rio Seco, Valdomiro do Picado, Lia do Carrapato. Ô, Débora, se você puder, por gentileza, toque para mim a música de Djavan. Obrigado, Débora. Um abraço.
5: Um abraço, minha amiga Aurelina. Já tá aqui, Djavan, no ponto para você. Já deixei a música esquematizada, tá bom? Daqui a pouquinho toca aí nas canções do baú.
9: E aí, Débora? Tudo de sorte, meu filho. Deus, boa tarde. Mandar um alô pra Lindo Carrapato. Trajeta doente, né? Deus abençoe e venha lá com a saúde dele. Margot do Seco. Moça, menina de rir. Tá vendo, Débora? E essa Lia não é fraca, não, minha filha. Tira o amor pra ela e o amor dela, agora com esse frio, né? Ela pediu a música pra dançar, mas ele agora não sai pra esquentar o frio. Vai me xingar toda.
5: Ah, é? Diz que pediu aí uma rocha, pediu logo um toque 10 aqui, Duga. Diz que era pra esquentar o frio lá, que era pra agarrar na cintura lá de Lia pra esquentar o frio. E tá errado não, né? Né, Manjão? Pois é, rapaz, quero mandar aqui também um abraço pro nosso amigo Pajé, que tá aí, né, se recuperando, em nome de Jesus. Pajé, já deu tudo certo, viu, meu amigo? Grande amigo nosso aqui, né, que escuta a gente, nosso ouvinte de sempre. Um abraço pro nosso amigo Pajé. Minha amiga Maria Luísa já pediu aqui a música, um abraço pra você, minha amiga Conceição, minha amiga Sandra, filha de Braulino. Deixa eu ver aqui, rapaz. Deixa eu ver quem foi que pediu aqui. Ah, minha amiga Conceição Notizeiro pediu música também.
10: Boa tarde, minha querida Débora Eva. Quem está falando aqui é Conceição da Cizeiro. Uma excelente tarde, quarta-feira, para todos nós, você, sua família. Família de Brau, família de Lina, família educadora e ouvindo da educadora. Toca aí para mim, minha querida, uma música daquela arrumada de Amadão. E na hora da roda de samba, toca para mim, minha querida, coisa de birimbau. Eu tô aqui, ó, ligadinha, ó. Uma tarde alegre, ó, com Débora Eva. Tudo de bom, minha querida. Que Jesus continue lhe abençoando. Tchau, tchau, minha querida.
5: Tchau, tchau, Conceição. Um abraço, um beijo pra você. As músicas todas já estão aqui no ponto, viu? Minha amiga Sandra pediu aqui uma de José Augusto. Tá bom. Daqui a pouquinho, nas canções do baú, no próximo bloco, vocês vão escutar aí as músicas a pedido de vocês, tá bom?

0: Olha, agora, meus amigos, 14 horas e 52 minutos. Nosso amigo Popó toca na brava, seu Hipólito.
1: Boa tarde, minha amiga da Rádio Educadora, que vocês são de Jacuí, quem tá falando aqui é Popó de Canabrava. Um abraço pra Edith, nega, Manede, João Tratorista, Tony Feijão, Ladelino, e demais as minhas amizades, Granfino, uma música gostosa aí. E na hora da roda de samba, bota um samba bem gostoso com Jaqueirinha do Sertão, Toninho. Tudo de bom.
0: Valeu, meu amigo Popó da Cana Brava, seu Hipólito, um abraço pra você, um abraço pra todos aí, viu? Que tá escutando a gente diretamente. Tá bom, eu toco sim, já querendo sertão, né? Toco sim, lá no nosso samba de roda, daqui a pouquinho.
2: Boa tarde, Evelyn. Como é que está, minha filha? Uma boa tarde, Deus abençoe. Estou aqui ligadinha, eu e Edna do Gavião. Mando um alô pra tia Dulce, na Ilha Curitiba. E um abraço pra você e pra todos os ouvintes.
0: Valeu, minha amiga Zezé, da 7 de setembro. Um abraço pra você. Tá todo mundo aí na escuta, né? Ah, rapaz, gostei de ver. Como é que tá as coisas por aí? Cadê, rapaz? Carlos da Estrada da Volta. Tá gripada, é? Isso é xarope, é? Tá gripada, é? Ô, rapaz. Ah, já pediu aqui a música nas Canções do Baú. Não sei nem falar com esse nome, viu? Mas daqui a pouquinho eu toco aqui pra você nas Canções do Baú, meu amigo. Você sempre com as melhores, né?
3: Boa tarde, Débora. Como é que está você? Tava com saudade, que nunca mais tinha te ouvido. Entendeu? Que Deus te abençoe, te ilumine você, sua família. E todos os ouvintes da Educadora FM. Que quem fala é depois diretamente. Que Deus te abençoe, te ilumine você, sua família. E todos os ouvintes da Educadora FM. Que quem fala é.

0: Cosme, saudades. Gosto de vocês por aqui, viu? Já tô aqui com sua música. Deixa eu ver aqui essa música sua, vou ver se eu acho aqui, viu? Essa música que você pediu, pra ver se dá tempo eu tocar aqui ainda.
1: Boa tarde, Débora. Boa tarde, educadora. Boa tarde a todos de Conceição de Jacuípe. Um abraço para o povoado do Picado, Júnior Barros e toda a sua equipe. Ô, Débora, bota uma música para mim aí, de Carlos Alexandre, Lourdes Dotizeiro.
0: Valeu, minha amiga Lourdes Dotizeiro. Um abraço para você. Toco sim, viu? Toco sim. Daqui a pouquinho nas canções do baú, tá bom? Tá certo?

Olha a hora, são 15 horas, 3 horas da tarde. Eu vou aqui rapidinho, deixa eu recadinho nosso apoio cultural. Volto já já com as canções do baú pra vocês. Quero aproveitar e deixar um abraço pro nosso amigo Alex Barbosa, diretamente do Coração de Maria, fazendo a Cana Brava. Tá lá escutando, né, Alex? Um abraço pra você, pra Popó. Um abraço pra todos aí, viu, que tá na escuta. Beijão. Volto já, viu, com as canções do baú.

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10: Olha a hora, meus amigos, 15h07 e 3 horas da tarde. Você sabe que agora as canções do baú. Meu amigo João Tratorista deixou um recado aqui.
11: Boa tarde, Débora, família educadora, que Deus abençoe a todos. E na canção do baú, Débora, se for possível, toca aí a música com Águia Dourada com Roberto Carlos, oferecendo a todos os seus ouvintes aí dela. Valeu, abençoado, tudo de bom. E desejando também uma boa recuperação para o nosso amigo Pajé. Valeu, abençoada.
10: Valeu, meu amigo João Tratorista. Verdade. Uma boa recuperação aí pro nosso amigo. Deus abençoe grandemente a vida dele. Já deu tudo certo, tá bom? Vamos lá. De Canções do Baú, as músicas aí agora a pedido de vocês, viu? Quem pediu sua canção, vem aqui agora.
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Olha a hora, são 15 horas e 20 minutos, 15, 23 e 20 da tarde. Minha amiga Gal tá aí escutando. Meu amigo João Tratorista, sua música fica pro próximo bloco, viu? Que não dá tempo nesse mais, que o pessoal pediu muita música. Mas daqui a pouquinho tem só, viu? Roberto Carlos já tá aqui no ponto. E agora vamos de Amado Batista.

0: Olha a hora, são 3 horas e 30 minutos, 15 e 30. Eu vou aqui rapidinho, deixar o recadinho do nosso apoio cultural. Volto já já, não sai daí não, viu? Tem mais canções do baú pra vocês.
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12: Olha a hora, meus amigos, 15 horas e 39 minutos, 3h39 aqui na nossa programação. Quem deixou um áudio aqui foi nossa amiga Gal.
13: Boa tarde, Débora. E aí, tudo bom? Eu estou na escuta.
12: Valeu, minha amiga, tá na escuta aí, né? Pode pedir sua música, dá tempo ainda, tem um pouco de tempo ainda pra você pedir, se for da Canção do Baú ou, se quiser, no nosso Samba de Roda, viu? Daqui a pouquinho tem Samba de Roda pra vocês, mas ainda assim, tem Canções do Baú. E olha só quem me pediu aqui, Roberto Carlos, Águia Dourada, nosso amigo João Tratorista, viu? Vai pra você.
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0: Olha, meus amigos, 15 horas e 51 minutos, 15 e 51. Minha amiga Margot do Rio Seco.
1: Boa tarde, Débora. Cheguei, viu? Tava na correria, mas deu tempo. Débora, manda um abraço pra turma da Cajá, turma da Vila Esperança, Pajé, Sergão Tratorista, Manjal, Dona do Requeijão, minha família Coração de Maria. E se for possível, toca uma música Minha Mãe, Minha Heroína. Ou com o Aguinaldo Timóteo, ou pode ser com outro cantor, viu? Lindo Mar Cartilho. Pode ser com um dos dois. Tô na escuta.
0: Valeu, minha amiga Margot do Rio Seco. Um abraço pra você. Tá bom, vou procurar aqui essa música e toco já pra você, viu?

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0: hora são 16 horas, 4 horas da tarde. Vou aqui rapidinho, deixa um recadinho do nosso apoio cultural. Volto já, volto com um samba de roda pra vocês, viu? Já tem aqui coisas de berimbau, já criando sertão, tudo já prontinho, preparado pra vocês.
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4: Olha a hora, meus amigos, 16:07, 16:07 aqui na nossa programação. Ô amigo, eu esqueci da sua música, foi? Rapaz, meu amigo, olha, Carlos da Estrada da Volta. E que música é essa? Meu Deus. Esqueci a música do meu amigo. Não acredito. Oh, deixa eu ver aqui, rapaz. Mas também foi porque eu não achei. Foi porque eu não achei. Viu, meu amigo Carlos? Me perdoe, mas foi porque eu não achei. Esqueci de falar aqui, ó. É brincadeira. Me passei, viu? Esqueci de falar com você que eu não achei sua música. Qual era a outra que você queria? Mas agora é hora de samba de roda. Vamos sambar, viu? Qual é a música que você quer aí pra gente sambar um pouquinho? Você fala pra mim que eu vou tocar aqui agora, viu? E a pedido de vocês, já tem aqui coisas de berimbau e já queria do sertão.
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Olha, a hora são 16 horas e 20 minutos, 4 e 20 da tarde. Pois é, foi coisas de berimbau aí pra vocês. Vocês gostam, né, de coisas de berimbau? Eu também, viu? Eu também, pra quem me pediu aí, Jaqueirinha do Sertão. Foi nosso amigo Popó, não foi? Nosso amigo Hipólito da Canabrava. Vai aí, Jaqueirinha do Sertão, pra você, viu, meu amigo?

0: Olha a hora, são 16 horas e 30 minutos, 4h30 da tarde. Vou aqui rapidinho, deixa eu recadinho nosso apoio cultural e volto com mais roda de samba pra vocês, viu?
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7: Olha a hora, meus amigos, 16:39, 16:39. Quem deixou o recado aqui pra gente foi meu amigo Fernando.
8: Boa tarde, minha amiga. Tudo beleza? Tudo tranquilo? Manda um aí pra Duca do Carrapalho, junto a turista. Jardininha lá no Zabelê, viu? Passa um samba bom aí. Um sambinha bom aí, viu? Passa um samba aí. Pega o mundo que vai pra Mocó. Lá não fica mais. Manda um aí pra Mocó também, viu? O tanto escuro.
7: Eu tô ouvindo a voz de Manjal aí, viu, Fernando? Tô ouvindo a voz de Manjal. Olha só, rapaz, tá aí todo mundo na escuta, né? Tá bom, um abraço aí pra todos, pra Zaidzinha, pra Mochó também que escuta, pra todo mundo, tá bom? E dá tempo a gente curtir aqui, rapaz, cadê? Tem uma música aqui que eu vou passar aqui pra você, peraí. Vou tocar aqui, ó. Não sei se é essa. Deixa eu ver se é essa. Eu vou tocar essa aqui. Oferecimento aí pra vocês, viu?
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Olha a hora, meus amigos, 16 horas e 57 minutos. Quero finalizar com vocês, deixar o meu boa tarde, meu fiquem com Deus, viu? Amanhã vocês estarão de volta com o Lino Santana, viu? Assim, se Deus permitir, tá certo? Foi um prazer estar com vocês aqui nessa tarde, na tarde alegre de hoje, tá bom? Um beijão pra todos. Fiquem com Deus, que Deus abençoe. Espero estar aqui também em breve, né? Lembrando, sábado, logo mais às 11 horas da manhã, até às 14, programa aí Mulher, viu? Quem me acompanha já sabe o horário certinho, tá bom? Viver e não ter a vergonha de ser feliz. É isso aí, um abração pra todos. Tchau, tchau. Fiquem com Deus.

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2: 4:59.

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1: 5 e 9.
2: E esse é sucesso novo! Rapaz, o nome disso aqui é O Homem que Diz que Lugar de Mulher na Cozinha é Porque Não Se Garante no Quarto. Eu já cansei de falar.
3: Você diz assim, Dani, eu digo assim, ó. 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

0: técnica. 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
2: 5:29.
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2: 5:29.

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1: 5:50.
2: Vamos fazer música nova. Música nova. Romero Bess no baixo, Ricardinho na guitarra. Arrepia.
3: Alô, Jansen Júnior, aquele abraço, bom vaqueiro aí, arrochado.

0: Eu toco agora.
1: Elas gostam mesmo é de dinheiro.
2: Que é isso, Leandro?
1: Olha, gente.
2: Esse é agressivo, rapaz.
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